pelo carinho sempre, tá bom? Pode participar, tá, gente? Você fica à vontade aí, só que encosta o caminhãozão aí, e manda aquela mensagem, você que tá falando agora, ouvindo a Top, obrigado pelo carinho, tá? Manda sua mensagem aí, vai que cola, você ganha um pix de R$100 aí. É, o pessoal ganha 100 pila aqui, que participa da Rede Top, né? Das 7 às 8 de segunda a sexta-feira tem

0: Segunda e terça, o pessoal que ganhou aí não levou o Pix porque não confirmou a audiência. Então é fácil, tá? Se você mandar mensagem aí, faz aquela forcinha pra ficar até o finalzinho, 10 para as 9, 5 para as 9 aí, pra você ouvir o sorteio, pra não deixar passar batida, tá bom? 992-18-8550 é o nosso zap zap de Top de Rádio pra você mandar seu áudio. Fica bacana mandar o áudio, gente. É, o texto também vale, né? O texto vale muito também, assim como o áudio, mas o áudio é bacana, né? Você fala da sua cidade, né? Então tá ouvindo a Rede Top, porque estamos chegando cada vez mais longe, tá? Então nós queremos saber onde tá chegando o nosso sinal aí, na sua cidade, tá bom? Participe aí, tá? Ajude nós a ajudar vocês. 67 992 18 85 50. Olha, tá chegando aí nosso amigo Marcão. Alô, Marcão, boa noite. Marcão, ele traz informação do mundo sertanejo, fofoca, notícias, né? Tudo que acontece no mundo sertanejo, ele traz pra vocês, ouvintes da Rede Top. E aí, Marcão, tem mais uma aí?
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2: Coisa boa, turma, nosso Mundo Sertanejo tá rolando aqui nessa quinta-feira. Persistência talvez seja o verdadeiro sobrenome artístico da Yasmin Santos. A cantora falou recentemente sobre o novo projeto e deixou claro que a ideia vai muito além de só lançar música nova. Em entrevista à CNN Brasil, a Yasmin Santos contou que o trabalho fala sobre acreditar nos próprios sonhos, mesmo depois de ouvir vários nãos pelo caminho. O projeto reúne participações de nomes fortes do sertanejo, como Maiara e Maraísa, além de Gustavo Mioto, Cleiton e Romário e Luísa Martins. Segundo a cantora, a proposta é transmitir verdade nas letras e mostrar a trajetória construída ao longo dos últimos 8 anos de carreira. A Yasmin também diz que sonha em consolidar o próprio nome no mercado, a ponto das pessoas reconhecerem as suas músicas imediatamente. Ela que ela tá no caminho para isso, né? A cantora foi indicada ao prêmio BTG Pactual da Música Brasileira de 2026, ao lado de artistas como Ana Castela e Chitãozinho e Chororó. Tá por dentro a Yasmin Santos. Sertanejo? Ah, pode até ser competitivo, mas a Yasmin deixou claro que desistir definitivamente não entrou na playlist dela. Ela começou com saudade nível hard, né? É que eu tô com saudade, saudade nível hard. Boa essa música da Yasmin Santos. Vou até pegar um cafezinho.
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0: 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Amanhã tem mais, amanhã tem mais.
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0: Dando sequência na Rede Top de Rádio.

0: volta com muito mais, hein? Rede Top de Rádio, todo o estado ligado.
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12: 8:22.
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0: 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Tô feliz, tô na Top. 8:23. Boa noite.

foda que tá o jogo do meu Mengão aí, né? É. Tem como falar pro Bidu aí? Como é que é o jogo do nosso Mengão? É do meu, né? Não sei, vai que. Vai que tá perdendo ainda, né? Tô sabendo.

0: Boa noite, meu irmão. Tudo bem com você?
1: Opa, tô bem, graças a Deus.
0: Fernandes.
1: E aí, Manuel?
0: Camapuã.
1: E aí, Manuel, como é que
0: tá? Ah. Eu no sorteio.
1: Tá no sorteio, mano. Manuel.
0: Deus abençoe você.
1: Obrigado.
0: Eu estou feliz. Estou na top. Estou a mil.
1: Grande Manuel lá em Camapuã, ligado em Camapuã pela nossa 90.9. Boa noite, meu amigo. O que mais tá com o Bidu?
2: Boa noite, Bidu. Aqui é Nete Pinheira, Quinta Linha, município de Fátima do Sul. Também tô ligadinha na top. Tô na top, tô feliz. Quero concorrer esse Pix.
1: Tá no sorteio, alô, Quinta Linha. Alô, Fátima do Sul. Obrigado, Nete. Quem mais tá ligado na rede top? É só falar com o Bidu. Fala com o Bidu. Boa noite.
3: Ô, Bidu.
1: Opa.
3: Tô aí, tô vindo. Tô na top.
1: E aí?
3: Tô feliz. Mas tô feliz demais, hein?
1: É, que bom.
3: E outra, eu vou ficar ouvindo até o final,
1: hein? Isso, faz isso. Faz favor pra mim, né?
3: Tô na top. É. Tô feliz,
1: tô na top. É isso aí, obrigado aí.
3: Meu amigo.
1: Tá no sorteio, jovem, obrigado pelo carinho. Tem que ficar até o final vendo o Bidu aí. Não adianta não ficar porque não ganha.
4: Fala, Bidu, aqui falando, sou um tá top, tá pro programa, eu tô na top 88.9. Bidu.
1: Quem foi?
4: Eu no sorteio.
1: Tá no sorteio.
4: De 100 anos, o cara perdendo,
1: rapaz. Pois é,
4: mano.
1: Tá fácil não, né?
4: Pô, toca a música aí, Bidu, você não tá tocando minha música.
1: Que música você quer ouvir? Que música quer ouvir?
4: Toca aí hoje. É, Gene Geno. É, Gene Geno. Troféu de dor.
1: Tá, troféu de dor. Vou tocar pra você sim. O Bidu toca sim. O Bidu toca com certeza. Aqui toca modão, né? E aí, e você, como é que tá hoje? Noite fria de quarta-feira. O caboclo vai dormir sozinho, sem um cobertor de orelha, né? Eu sei que não tá fácil pra ninguém, rapaz. Chega 4 horas da manhã, começa a dar frio no dedão do pé, rapaz. Não é fácil não. Longe de. E daí o caboclo bequinho no clube do Scooby-Doo pra ficar feliz, mas toca essas músicas. Apaixonada. Ai, Dudu, não faz isso comigo, não. Eita, é fácil não. O frio pra cara solteiro não é fácil não, né? Não é brincadeira, não alisa. Não alisa, eu falo que não alisa, né?

11h39, Bidu. Até o lobo apareceu aqui na Rede Top, até o lobo apareceu aqui. Muita sofrência, Bidu. Já volto com muito mais música, não sai daí não, vou ali, dá uma respirada, né? Aguenta um pouquinho aí. E já volto com o modão, volto com o sorteio aqui na nossa Rede Top. Beleza? Dá uma seguradinha aí, já tem mais festa.

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1: Vamos lá, gente, 8:40.
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2: 8:42.
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2: Vamos lá, gente, 8:45.

0: Tão por aí ainda não? Tão por aí ainda não? Vamos uma mensagem aqui, o pessoal mandou mensagem aqui. Muitas não vai dar tempo pra tocar, vou tocar algumas mensagens aqui pra vocês ouvir a voz de vocês, que é muito bacana. Eu gosto de ouvir nossos ouvintes, né? Quando eles mandam áudio e toca aqui. Tem gente que tem vergonha da voz, né? Não pode ter vergonha, não.
1: Igual de beira. Toca aqui, toca aí, Bidu.
0: E aí, beleza?
1: Fátima Leão Legítima, Defesa.
0: Cláudio Ribeiro,
1: aqui da Lana. Você aqui na Fazenda Três Irmãos, município de Anastácia.
0: Anastácia, Bidu.
1: Ligado na Top FM aí.
0: Grande, tá? Cláudio Ribeiro.
1: Tamo junto, hein?
0: Fazenda Três Irmãos e Anastácio, ligado na Rede Top de Rádio. Obrigado pelo carinho. Quem mais tá comendo? Só pra lá, comendo.
2: Estou na Top! Boa noite, Bidu!
0: Boa noite, Jorge!
2: Jorge, filho do aplicativo!
0: E aí, Jorge, como é que
2: toca
0: tá?
2: Toca pra nós, Coxa de Retalho!
0: Dá mais tempo pra mais nada, Jorge. Amanhã eu toco pra você, tá bom? Obrigado pelo carinho. Quem mais tá por aqui? Fala comigo, fala com o Bidu!
3: Boa noite, Bidu! Aqui é o Dercy, bora que bora pra mais uma, né? Ligado aí na Top FM.
0: Grande, Dercy!
3: Tô feliz, tô na Top, com o Bidu, Bidu!
0: Grande, Dercy, boa viagem pra você, tá bom? Obrigado pelo carinho. Quem mais tá ligado, Bidu? Fala comigo, minha amiga Cidinha, Dois Irmãos do Buriti!
4: Olá, Bidu, tudo bem com
0: tudo
4: você?
0: Bem, boa tudo noite, bem, tudo bem. Boa noite, minha amiga.
4: Aqui tá tudo bem, graças a Deus.
0: Que bacana, Bidu. Que bacana.
4: Todo mundo com gripe.
0: Com gripe?
4: Deus.
0: Tá fácil não.
4: Tô ouvindo aqui seu programa.
0: Obrigado pelo carinho.
4: Olha, se manda alô pra gente, se ele manda alô pra gente.
0: Ai,
4: a gente
0: ouve
4: seu programa todo
0: dia. Mandei alô pra você esse dia.
4: Na Top,
0: tá
4: feliz da vida.
0: Esse
4: uma boa
0: dia.
4: Noite pra você.
0: Obrigado, mãe. Boa noite, amigas. Dois irmãos do Buriti.
5: Boa noite, nobre Bidu.
0: Aí, boa noite.
5: Clube mais animado da noite.
0: Isso.
5: Clube do
0: Clube
5: Bidu.
0: Do tio Bidu.
5: Sorteio, tá Paulo Sesta, Vaza, Bairro Nova, Campo Grande. E atenção, atenção. Vai, Corinthians.
0: Gente, 8:48. Vamos pro sorteio, então. Você que mandou mensagem, não dá tempo de soltar aqui, mas tá todo mundo no sorteio. Pode ficar tranquilo. Você que é de Campo Grande, 80.9, você que é de Camapuã, 90.9, Caracol, 102,3, Ibiema, 103,1, Glória de Dourados, 98,9, participou, tá no sorteio, boa sorte a todos vocês, tá bom? Só lembrando, tem que confirmar a audiência, não se esqueceram disso, viu, gente? Pronto, Bidu, 8:48. Vamos sortear 8:49 em ponto. Pronto! Outro meio de sorteio. Quem vai levar o Pix hoje, que tem que mandar mensagem aqui pra mim, confirmar a audiência, é a Rosana Almeida, com o final do telefone dela é o 7826. Não falou a cidade dessa menina? Rosana Almeida. Olha, vou tocar uma música pra você agora aqui, minha amiga, com o final do telefone 7826, tá? Manda um oi pra mim, por favor, pra você levar o Pix, tá certo? Rosana Almeida, com o final do telefone 7826. 7826, lembrando, tá? Rosana Almeida. Os Gargantas de Ouro, nosso Brasil querido, saudoso milionário, e o Zé Rico levando a vida.

0: Batista com o Top Gospel. Aliás, depois da Voz do Brasil, né, ainda tem a Voz do Brasil. Olha, rapaz, eu tô ficando sem graça aqui já, viu? Amanhã esse Pix tem que sair, porque a nossa amiga Rosana Almeida deve estar mimindo já, deve estar com frio, né? Se recolheu, não tá com o radinho ligado, pois é, perdeu o Pix aí, eu não posso fazer nada.
1: Isso.
0: É, perdeu o Pix, filho, perdeu o Pix, fazer o quê, né? Pessoa do governo, a audiência, mas amanhã, gente, é, vamos ver se vai dar certo, né? Segunda, terça, quarta. Ai, meu Deus, tá fácil não. Gente,

0: querido, bora pegar nosso trem? E partir lá pra região norte de Campo Grande.
1: Cláudio Bido.
0: Você tá perto dessa loira aqui, vai que dá liga. Pegar o meu trenzinho aqui. É, amigo, bora lá. Olha, final de programa é começo de saudade. Amanhã tem mais, quinta-feira, e espero contar com você, com a sua audiência aqui no nossa rede top de rádio, tá bom? Mas certo por aqui. E se você chegar primeiro, ali no Balaio Total, até mesmo antes, no nosso amigo Wesley Paiva, segura, espera o Bidu chegar, pra gente ficar juntinho, passar uma noite maravilhosa, como eu passo toda

0: Cláudio Pinto.
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0: O Clube do Bidu fica por aqui, mas amanhã tem mais música, mais alegria e muito mais participação. Obrigado pela companhia, pela audiência e por fazer parte deste clube. Clube do Bidu, a sua noite é aqui.
1: Muito bem, a minha última de hoje, eterno Miltinho Viana e meu brother Mirandinha, 8h56.

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1: 9 e 2.

0: As notícias do governo federal que movimentaram o país no dia de hoje.
1: Olá, boa noite.
2: Boa noite para você que nos acompanha em todo o país.
1: Quarta-feira, 20 de maio de 2026.
2: Vamos ao destaque do dia: combate à violência contra as mulheres.
1: Proteção no ambiente digital. Plataformas deverão retirar das redes conteúdos íntimos divulgados sem consentimento.
2: Presidente Lula também sanciona projetos que ampliam o cuidado com as vítimas e endurecem medidas contra os agressores.
3: Todo mundo precisa trazer para si a responsabilidade, porque a luta não é dos outros, a luta não é dela, a luta não é feminina, a luta é de ser humano.
1: E ainda, Brasil ganha mais de 500 mil novos professores prontos para sala de aula.
2: Esse é o resultado da primeira prova nacional docente, Jéssica Gonçalves.
4: Com base nas novas regras para a educação à distância, o MEC informou que todos os cursos de licenciatura EAD não podem abrir novas matrículas e serão encerrados quando as turmas concluírem a formação.
1: Em menos de 24 horas, Move Táxi e aplicativos já tem mais de 160 mil motoristas inscritos.
2: O programa oferece 30 bilhões de reais em créditos para o financiamento de carro zero com juros mais baixos. Nazi Brum.
5: As condições de financiamento para homens e mulheres são diferenciadas. Pelo programa, as mulheres podem dispor ainda de 15 mil reais para comprar equipamentos de segurança.
1: Hoje, na apresentação da Voz do Brasil, Mariana Jungmann e Luciano Seixas.
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1: 100 dias de trabalho intenso dos três poderes, executivo, legislativo e judiciário, para combater a violência contra a mulher.
2: Hoje, todas essas esferas se reuniram novamente no Palácio do Planalto para fazer um balanço do Pacto Nacional Brasil contra o Feminicídio.
1: E o presidente Lula anunciou novas medidas que incluem a proteção das mulheres no ambiente digital.
6: Mais proteção à mulher no ambiente digital. O presidente Lula determinou que as plataformas digitais retirem conteúdos íntimos divulgados sem consentimento. E a partir de agora, plataformas digitais serão responsabilizadas, por exemplo, por publicar fraudes, tentativas de golpes e violência contra mulheres e meninas. A medida regulamenta o marco civil na internet. Os anúncios foram feitos no dia em que marca os 100 dias do Pacto Nacional Brasil contra o Feminicídio, firmado entre os três poderes, executivo, judiciário e legislativo. O presidente Lula destacou os avanços que o governo tem feito para combater agressões domésticas e o feminicídio e convocou toda a sociedade para aderir à luta.
3: Todo mundo tem que se sentir agredido quando uma mulher é agredida. Todo mundo tem que se sentir violentado quando uma menina de 12 anos é violentada. Todo mundo precisa trazer para si a responsabilidade de que a luta não é dos outros, a luta não é dela, a luta não é feminina, a luta é de ser humano.
6: Durante o evento também foram sancionados projetos de lei que criam um cadastro nacional de agressores, ampliam as determinações para afastamento imediato do agressor do convívio com a vítima, endurecem medidas contra criminosos que continuam ameaçando mulheres mesmo após a prisão e reduzem burocracias para acelerar a efetivação de medidas protetivas. A primeira-dama, Janja da Silva, destacou a importância do trabalho conjunto que o Pacto Brasil contra o Feminicídio desenvolveu.
7: Proteger a vida das mulheres não é pauta de um ou de outro grupo, de um único governo e de uma só instituição. É uma missão coletiva. Quando convocamos todos por todas, buscamos unir as múltiplas vozes que ecoam pela proteção da vida das mulheres.
6: Nesses 100 dias, o governo do Brasil promoveu um mutirão nacional que resultou em mais de 6.300 prisões de agressores, com 30 mil medidas protetivas acompanhadas e mais de 38 mil vítimas atendidas. Já as Casas da Mulher Brasileira realizaram 148 mil atendimentos neste ano e chegaram a 12 unidades em funcionamento no país. Além disso, mais de 6.500 agressores passaram a utilizar dispositivos de rastreamento e o Ligue 180 ampliou a atendimento para 24 horas por dia, por telefone, WhatsApp, e-mail e vídeo chamadas em Libras. No primeiro primeiro trimestre de 2026, foram registrados 301 mil atendimentos. Reportagem Márcia Fernandes.
2: E a gente segue falando desse assunto porque nós temos conosco aqui no estúdio da Voz do Brasil a Secretária Nacional de Enfrentamento à Violência contra a Mulher, Estela Bezerra.
1: Ela vai nos falar um pouco mais sobre as medidas assinadas hoje pelo presidente Lula na proteção dos direitos das mulheres. Boa noite, secretária, bem-vinda.
8: Boa noite, é um prazer mesmo estar aqui com vocês.
1: Secretária, vamos começar falando dessa regulamentação do Marco Civil da Internet para ampliar a proteção das mulheres no ambiente digital. Um decreto assinado hoje pelo presidente determina que as plataformas retirem

0: é o compartilhamento da responsabilidade dos conteúdos veiculados com as plataformas digitais.
1: E aí a expectativa, então, é que com essa responsabilização das plataformas que a senhora mencionou, elas se tornem mais proativas nesse processo, ou seja, elas próprias já façam esse monitoramento, já façam essa retirada e isso resulte em mais agilidade?
0: É, a proposta é essa, que tenha proatividade, corresponsabilidade. É, se os meios de comunicação, que são concessões públicas, são corresponsáveis pelos conteúdos que veiculam, as plataformas digitais também o são. Eles têm tecnologias e filtram para aquilo que é necessário. Então, terá que ser também usar a tecnologia para a proteção das meninas e das mulheres. Isso também se estende às inteligências artificiais, que, por exemplo, retiram as roupas das pessoas, das mulheres e meninas, e que oferecem imagens falsas produzidas sinteticamente. Isso também será vedado pelo decreto.
1: Ah, isso é um ponto que eu acho interessante a gente abordar. É, elas também, então, vão ter que se responsabilizar quando há esse uso de inteligência artificial para simular uma nudez, por exemplo, que nunca foi feita, inclusive.
0: Exatamente. Hoje você tem plataformas que ofertam isso, retirar a roupa das pessoas. Isso é uma questão ética. Então, nós colocamos também no decreto que a inteligência artificial, ela é vedada a esse uso e a plataforma é responsável pela veiculação dessas imagens falsas.
2: E os criminosos que fazem, que publicam esse tipo de coisa, também serão mais facilmente identificados, porque as plataformas terão que guardar e fornecer, né, quando solicitadas, informações sobre a origem dessas publicações, né?
0: Sim, a tecnologia é capaz de rastrear absolutamente tudo, de onde é postado, como é reproduzido. Essas 2 horas, inclusive, elas são muito poucas. Em 2 horas você pode ter uma difusão, uma disseminação de informação muito grande. Portanto, ele vai ser obrigado a vedar essa difusão e também a apagar esses conteúdos. Eles vão ter que investir em tecnologias para isso, porque ele já investe isso em termos de mercado. Então, vai ter que investir também para a proteção das mulheres.
1: Agora, secretária, também foi sancionada hoje a lei que cria o Cadastro Nacional de Agressores. Esse cadastro, ele poderá ser acessado pelas mulheres, ele vai ser uma consulta pública ou ele vai ser de uso exclusivo de autoridades, por exemplo, para a polícia fazer investigações?
0: Isso ainda não está resolvido, isso vai ser regulamentado, né? Essa é uma lei que foi sancionada hoje, ela vai precisar de regulamentação e é necessário que a gente tenha muito zelo, muito cuidado com os conteúdos que vão ser utilizados. O que a gente tem compreensão é que esse cadastro vai reunir estupradores, feminicidas, agressores, tanto físicos como psicológicos, e esse cadastro de imediato será utilizado para investigação, mas há possibilidade de uso específico para usuários também. Isso ainda vai ter uma discussão na regulamentação da lei.
2: Outra preocupação, secretária, é com a proteção das mulheres vítimas de violência que denunciam seus agressores. Hoje também foram oficializadas medidas para oferecer mais segurança a essas mulheres. Que medidas foram essas?
0: Existem 2 situações muito preocupantes. Uma é aquela em que o agressor continua insistindo em ameaçar as mulheres. Acho que vocês acompanharam. Agressores que são presos e dizem vou matar, e dentro do presídio continuam a agir para que essas mulheres tenham a vida atormentada e às vezes sejam vítimas de feminicídio. Então é um endurecimento das leis dirigida aos agressores que persistem em fazer ameaça, e a outra é o afastamento imediato do agressor do lar. Muitas vezes as mulheres ficam submetidas a voltarem para a residência. Existe 65% das mulheres, elas não têm só dependência emocional, têm dependência financeira, ou total ou parcial. E nesse sentido é preciso afastar o agressor do lar. Então, aumentaram as condições de afastar de imediato o agressor do lar.
1: Bom, para concluir, a gente não pode deixar de mencionar, né, secretária, que a gente está completando aí 100 dias do pacto entre os 3 poderes para esse combate ao feminicídio e à violência contra as mulheres. Queria que a senhora dissesse pra gente o que se pode destacar de avanços nesse período.
0: Olha, a gente avançou muito na ideia de responsabilização do agressor, de não naturalização da violência, porque quando a sociedade diz que um agressor fica solto ou não é punido, a gente está dizendo que ele está agindo comumente, né? Mas existe um grande destaque, né? É a articulação dos 3 poderes, onde o executivo, o legislativo e o sistema de justiça estão agindo coordenadamente, e ainda um desafio muito grande para a sociedade.

0: brasileira, que é a gente trabalhar com prevenção. Quando a gente falou em ambiente digital, a gente não está falando só de conteúdos criminosos, a gente está falando de conteúdo de ódio, de ideia de civilidade que está indo aí nessas rede pios ou pílulas vermelhas, né? Que são inclusive com atores que são capazes de ir para a mídia para dizer mentiras, criando situações e factoides que dá a entender que as mulheres são agressoras. Então nós vivemos um momento em que a prevenção, a nas escolas, nos meios de comunicação, nas instituições religiosas, precisam disputar um modelo de civilidade. E eu acho que o presidente Lula fez um movimento muito importante. Quando ele chama os homens para o centro do debate, ele desloca a questão. Então, tem dois deslocamentos. Os homens estão no centro do debate. Se são agressores, podem ajudar a resolver o problema. O outro é que a vergonha não pode ser da vítima. Então, nós estamos nessa construção de uma sociedade que tem um modelo civilizatório, onde as mulheres precisam ser respeitadas e não executadas pelos seus parceiros íntimos. Porque a diferença da violência contra os homens, da violência contra as mulheres, é justamente que o seu agressor faz parte da sua relação de intimidade familiar. E isso é insustentável.
1: Muito bem, nós conversamos com Estela Bezerra, secretária nacional de enfrentamento à violência contra a mulher. Muito obrigado por sua entrevista aqui à Voz do Brasil.
0: Eu que agradeço, Luciano.
2: As empresas de tecnologia Google, Meta, TikTok, Kuai e Microsoft foram notificadas pela Advocacia Geral da União, que solicitou a colaboração no combate e na prevenção de fraudes digitais relacionadas ao programa Novo Desenrola Brasil.
1: A iniciativa tem como objetivo apoiar famílias brasileiras na renegociação de dívidas.
2: Na notificação encaminhada às empresas, a instituição destacou que os golpes digitais, além de explorarem a vulnerabilidade dos beneficiários, fragilizam a confiança em políticas públicas legítimas e representam um dano à credibilidade das ações estatais.
1: Motoristas por aplicativo e taxistas já começaram a se inscrever no Move Táxi Aplicativos para o financiamento de veículos novos.
2: O governo do Brasil acredita que o programa tem potencial para comercializar até 300 mil veículos em todo o país.
1: E o programa traz vantagens para as mulheres, como taxas de juros mais baixas e recursos para a compra de equipamentos de segurança.
3: Em menos de 24 horas, 164 mil motoristas se inscreveram para participar do programa Move Táxi Aplicativos. Podem participar motoristas de aplicativo com cadastro ativo há pelo menos 12 meses, com ao menos 100 corridas na mesma plataforma e taxistas registrados em atividade. As condições valem para carros novos de até 150 mil reais, de montadoras habilitadas no programa Mover. O taxista Francisco Neto, de Brasília, acredita que assim todos saem ganhando.
4: Parece que é um projeto bom, né? Todo mundo ganha, né? Porque se a frota está renovada, é tendência que melhore para todo mundo.
3: Para fazer a inscrição no programa, basta acessar gov.br/movebrasil. Como conta Wallace Moreira Lima, secretário nacional de Desenvolvimento Industrial, Inovação, Comércio e Serviços.
5: A partir desse link que o trabalhador se cadastra, ele já vai ter a informação em 5 dias se ele estar apto ao programa. E aí ele já vai saber que ele pode se beneficiar desse programa.
3: E as condições de financiamento para homens e mulheres são diferenciadas, como explica o secretário Wallace Moreira Lima.
5: Para as mulheres, terá uma taxa de juros menor. A carência para o homem e para a mulher são de 6 meses. Para o homem, o financiamento em até 60 vezes, mas para as mulheres em até 72 vezes.
3: Pelo programa, as mulheres podem dispor ainda de 15 mil reais para comprar equipamentos de segurança. Para a motorista por aplicativo, Karine Trindade, uma oportunidade para as mulheres.
6: Para nós, é uma grande vitória, e para as mulheres, que vai ter os juros mais reduzidos também e esse financiamento mais facilitado para todos os trabalhadores de aplicativo.
3: O total de crédito disponível para o programa é de 30 bilhões de reais por meio do Banco Nacional de Desenvolvimento Econômico e Social, BNDES. Os financiamentos devem ser efetivados a partir do dia 19 de junho. De acordo com o Ministério da Fazenda, esse prazo é necessário para definição de detalhes e informações aos bancos comerciais sobre o programa. Com locução de Nazi Brum, reportagem de Luciana Colares de Holanda.
2: Hoje Hoje, no programa Bom Dia Ministro, produzido pela empresa Brasil de Comunicação, Volney Queiroz, da Previdência Social, afirmou que o governo trabalha para reduzir a fila do INSS.
1: Entre as ações para reduzir as filas estão a realização de mutirões e a contratação de novos peritos.
2: Segundo o ministro, a fila de solicitações do INSS caiu mais de 500 mil nos últimos 2 meses e agora está no menor patamar em 16 meses.
7: O nosso desafio, a nossa tarefa é deixar essa fila abaixo de 1.300.000, ou seja, 1.300.000 é só o fluxo do mês, não tem ninguém esperando, e abaixo dos 45 dias. E nós estamos indo bem nessas duas categorias, digamos. Estamos avançando bem. Tô querendo zerar essa fila até o final desse ano.
1: A equipe de meio ambiente do governo do Brasil fez um alerta para os impactos de 5 projetos de lei em tramitação no Congresso Nacional, que, segundo o Ministério, se forem aprovados, vão trazer grandes prejuízos ao ecossistema no país.
2: De acordo com o Ministério do Meio Ambiente, os textos podem permitir, por exemplo, que uma espécie em extinção não faça parte da lista nacional oficial, se houver interesse econômico, reduz áreas protegidas e restringe punições de crimes ambientais.
1: Entre os pontos criticados está a proibição do uso de imagens de satélite para embargos remotos em áreas desmatadas. Segundo o presidente substituto do IBAMA, Jair Schmidt, grande parte das fiscalizações contra o desmatamento depende dessa tecnologia.
8: Hoje eu diria que 2/3 de todas as autuações que o IBAMA realiza, voltada à fiscalização da flora, combate ao desmatamento, né? Não só na Amazônia, nós temos um olhar específico para a Amazônia, mas também nós temos desmatamento nos outros biomas, né? Alguns muito sensíveis, que também são afetados por vários desses projetos de lei antiambientais.
2: O ministro do Meio Ambiente e Mudança do Clima, João Paulo Capobianco, informou que vai continuar atuando junto a deputados e senadores para discutir os projetos.
9: Continuamos atuando na Câmara, né? Debatendo, buscando entendimento, mas está muito difícil, como vocês têm visto. Vamos atuar no Senado e vamos atuar após, caso isso tramite seja aprovado no Senado, vamos também trabalhar em relação a apresentar ao Presidente da República esses fatos para que o presidente possa analisar os encaminhamentos que deverá propor.
1: O Brasil ganha reforço de quase 500 mil professores considerados qualificados para o ensino.
2: É o que apontam os resultados da prova nacional docente realizada pela primeira vez no ano passado.
1: A avaliação integra o exame teórico do ENAD das licenciaturas, que avalia a formação inicial de professores.
2: O Ministério da Educação divulgou os dados hoje e anunciou mudanças nos cursos de licenciatura com base nas novas regras da educação à distância.
10: A primeira edição da prova nacional docente teve quase 1.100.000 inscritos. Criada dentro do programa Mais Professores para o Brasil, a prova nacional docente não é obrigatória, mas pode ser usada por estados e municípios em concursos públicos e processos seletivos para professores. Ao todo, 1.530 redes de ensino aderiram à prova. Do total de participantes, 65% foram considerados proficientes. O ministro da Educação, Leonardo Barchini, destacou que a prova pode ajudar as redes públicas a melhorar a seleção de professores.
11: Temos quase 500.000 de professores proficientes e que estão à disposição das redes municipais e estaduais, e agora elas têm à disposição um instrumento poderoso que vai poder selecionar da melhor maneira possível.
10: Além da prova nacional docente, o Ministério da Educação divulgou os resultados do ENAD das licenciaturas 2025, que avalia a qualidade da formação inicial de professores. Entre os concluintes de cursos presenciais, 73% foram considerados proficientes. Na educação à distância, o percentual foi de 47%. Também houve diferença por tipo de instituição. Nas universidades públicas federais, a proficiência foi de aproximadamente 76%. Nas públicas estaduais, de 73%. Nas instituições privadas, o índice ficou em 46%. Segundo o MEC, 56% dos cursos avaliados ficaram com conceitos 3, 4 ou 5 no ENADE. O ministro da Educação, Leonardo Barchini, destacou o ineditismo dos dados e os desafios para a formação de professores no país.
11: Pela primeira vez temos resultados dessa magnitude, com esse detalhamento, a gente vai instituir novas políticas e novas ações para que a gente possa melhorar em todas as áreas a formação de professores no Brasil.
10: Com base nos resultados e nas novas regras para a educação à distância, o MEC informou que todos os cursos de licenciatura EAD não podem abrir novas matrículas e serão encerrados quando as turmas atuais concluírem a formação. Os cursos presenciais também terão que se adequar. Até maio de 2027, deverão reduzir a carga horária à distância de 40 para 30%. Reportagem Jéssica Gonçalves.
1: A próxima edição da Prova Nacional Docente já tem data marcada. Será no dia 20 de setembro.
2: Nessa edição, o exame vai avaliar 21 licenciaturas e os resultados serão divulgados em dezembro.
1: Rapidez e segurança na hora de fazer check-in em hotéis e pousadas pelo país. Já está valendo a Ficha Nacional de Registro de Hóspedes.
2: A medida do governo do Brasil busca reduzir a burocracia, dar mais conforto aos viajantes e garantir segurança à rede hoteleira.
1: A ficha é obrigatória, 100% digital e conectada ao sistema gov.br.
12: O que antes era feito no papel, agora em formato 100% digital. A Ficha Nacional de Registro de Hóspedes agiliza a identificação dos turistas, evitando filas e reduzindo custos. A iniciativa preza pelo respeito à privacidade e cumpre a Lei Geral de Proteção de Dados. É o que garante o gerente-geral, Jean Nogueira.
13: É um sistema 100% seguro, né? Na verdade, a gente melhora o processo para evitar fraudes, né? A ficha digital, ela é conectada direto com gov.br, então você acaba tendo um controle melhor, é uma segurança a mais para o hóspede e uma segurança mais para o hotel.
12: O novo sistema passou a ser obrigatório desde 20 de abril. Ele parece com os check-ins de aeroportos. O registro digital pode ser realizado previamente ou na hora da hospedagem. Para a hóspede paulista Tayane Garcia, o check-in digital poupa tempo para quem tem pressa.
14: Tudo que dê para facilitar o teu dia a dia é sempre bem-vindo.
12: A plataforma não coleta dados sobre despesas do cliente e nem monitora pessoas. Serve apenas para registrar informações sobre o turismo e também apoiar a segurança pública. Um ganho para hóspedes e para a rede hoteleira, como defende Jean Nogueira.
13: Os dados que o cliente preenchia na ficha antiga, a gente tinha que mensalmente enviar para os órgãos competentes. Isso hoje é feito automaticamente.
12: No caso de turistas estrangeiros, a ficha disponibiliza módulos específicos em inglês e espanhol. O sistema é intuitivo e respeita os padrões globais de hospitalidade. Reportagem Cleide Lopes.
2: Notícias do governo do Brasil.
1: Fique agora com o Minuto do TCU. Em seguida, as notícias do Poder Judiciário e do Congresso Nacional. Boa noite.
2: Boa noite para você e até amanhã.
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17: O novo ministro do Tribunal de Contas da União, Odair Cunha, tomou posse do cargo nesta quarta-feira, dia 20 de maio. A cerimônia foi realizada na sede do TCU, em Brasília, e teve a presença do presidente da República, Luiz Inácio Lula da Silva, o vice-presidente Geraldo Alckmin e diversas outras autoridades. Durante seu discurso, Odair Cunha relembrou sua trajetória e destacou que chega à Corte de Contas devido à sua história pública.
18: Hoje estou aqui porque fui escolhido pelo Congresso Nacional, por homens e mulheres eleitos pelo povo brasileiro. Recebo essa escolha não apenas como uma honra pessoal, mas também como um reconhecimento de que a experiência pública, a escuta e o diálogo podem contribuir para a missão dessa instituição.
17: O ministro ocupa a vaga deixada por Haroldo Cedrás, que se aposentou em fevereiro. Saiba mais em tcu.gov.br.
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20: Presidente do STF do CNJ anuncia avanços na concessão de medidas protetivas para mulheres.
21: STJ identifica habeas corpus com erros gerados por inteligência artificial e comunica caso à OAB.
20: Presidente do TSE destaca a atuação da Justiça Eleitoral no combate à fraude e à cota de gênero.
21: Boa noite, eu sou Marcela Luiza.
20: E eu sou Walter Lima.
21: Mais de 50% das medidas protetivas de urgência são concedidas no mesmo dia em que são requeridas e cerca de 90% são analisadas em até 48 horas.
20: O dado foi apresentado hoje durante a cerimônia no Palácio do Planalto, que marcou os 100 dias do Pacto Brasil de Enfrentamento do Feminicídio entre os três poderes. Pablo Lemos.
22: O presidente do CNJ e do Supremo Tribunal Federal, ministro Edson Fachin, afirmou que os resultados iniciais demonstraram avanço na resposta institucional aos casos de violência doméstica e feminicídio.
23: Quando os três poderes caminham juntos, o Estado brasileiro é capaz de proteger quem mais precisa e é capaz de fomentar uma mudança cultural.
22: Fachin também destacou a implementação do Formulário Nacional de Avaliação de Risco, documento eletrônico que permite a tramitação digital dos pedidos de medidas protetivas.
21: Ministro do STJ identifica habeas corpus com erros criados por IA e determina a comunicação à OAB.
20: A defesa pedia a soltura de um preso preventivamente por tráfico de drogas em Minas Gerais. Fátima Uchoa.
24: O ministro Rogério Schietti Cruz apontou que no pedido havia citações fabricadas em série, fenômeno conhecido como alucinação de inteligência artificial, quando a ferramenta cria informações falsas com aparência de verdadeiras. O advogado admitiu o uso eventual da tecnologia, mas afirmou ter feito revisão técnica e jurídica do conteúdo. No entanto, para o relator, os elementos contradizem essa afirmação. Assim, Schietti determinou o envio de ofício à Ordem dos Advogados do Brasil para a ciência dos fatos e eventual adoção de medidas cabíveis. Mesmo com as falhas identificadas no habeas corpus, o ministro concluiu que a prisão preventiva estava devidamente fundamentada e negou a liminar.
21: Presidente do TSE destaca a atuação da Justiça Eleitoral no combate da fraude à cota de gênero.
20: Ministro Nunes Marques ressaltou novo pleito em Melgaço, no Pará. Fábio Ruas.
25: Melgaço elegeu 3 mulheres em eleições suplementares para ocupar cadeiras na Câmara Municipal. De acordo com Nunes Marques, a nova eleição teve como destaques a agilidade e a eficiência da apuração em um município marcado por extensas áreas ribeirinhas. O presidente do TSE reafirmou o compromisso da Justiça Eleitoral com a inclusão política das mulheres e de outros grupos da sociedade, o que, segundo ele, é uma verdadeira exigência democrática.
21: A Justiça do Trabalho segue em ação na Ilha do Marajó.
20: Durante a itinerância, juízes estão dando solução a várias pendências judiciais. Luma Soares.
26: Em Melgaço, a Justiça Trabalhista reforça o combate ao trabalho escravo contemporâneo e infantil, além de garantir um protocolo para julgamentos com perspectiva inclusiva. Um outro eixo de apoio aos moradores houve doação de computadores e cursos de inclusão no mercado de trabalho. O mutirão do Justiça Itinerante vai até sexta-feira, dia 22.
21: MBF pede a suspensão imediata de leilões de energia elétrica que podem encarecer a conta de luz em pelo menos 500 bilhões de reais pelos próximos 15 anos.
20: Caso os órgãos não atendem a recomendação no prazo de 48 horas, o MPF poderá adotar medidas judiciais. Tatiana Castro.
27: A investigação do MPF aponta que os preços teto dos leilões, isso é, o valor máximo que o governo aceitaria pagar pela energia, sofreram um aumento repentino entre 73% e 100%. Além da suspensão imediata do leilão, o MPF também pede que os órgãos refaçam os cálculos com base em premissas neutras e independentes. Caso os órgãos não acatem a recomendação no prazo de 48 horas, o MPF poderá adotar as medidas judiciais.
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21: Uma boa noite.
0: E até amanhã.
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4: Eu sou Paula Groba.
5: E eu sou Humberto Pinheiro.
4: E estes são os destaques de hoje do Jornal do Senado, que começa agora.
5: Senado aprova novo piso para médicos e cirurgiões dentistas. Texto segue para a Câmara.
4: Governo e Senado negociam MP para criar crédito especial a produtores afetados por desastres climáticos.
5: Plenário conclui votação de indicações para embaixadas, CVM e Corregedoria do Conselho Nacional de Justiça.

0: Boa noite.
1: Boa noite.
0: Médicos e cirurgiões dentistas poderão passar a ter um piso salarial nacional definido em lei. Uma proposta aprovada na Comissão de Assuntos Sociais fixa o valor inicial de R$13.662, com previsão de reajuste anual.
1: A proposta segue para análise da Câmara dos Deputados. Repórter Patrícia Oliveira.
2: Médicos e cirurgiões dentistas passam a receber um piso salarial de R$13.662 para uma jornada semanal de 20 horas. O reajuste de salário foi aprovado na Comissão de Assuntos Sociais. A proposta da senadora Daniela Ribeiro, do Progressistas da Paraíba, atualiza regras da legislação de 1961 sobre a remuneração dessas categorias. O senador Fernando Dueira, do PSD de Pernambuco, também determinou reajuste anual pelo IPCA, adicional de 50% para trabalho noturno e horas extras, além de intervalo de descanso de 10 minutos a cada uma hora e meia trabalhada. Dueira destacou que o congelamento do piso desde 2022 contribuiu para a precarização das relações de trabalho na área da saúde, além da dificuldade de profissionais permanentes em municípios pequenos e regiões remotas.
3: Ao fixar piso concreto com correção anual, contribui para reverter essa tendência. Para que as políticas de interiorização de profissionais produzam efeitos duradouros, em vez de depender exclusivamente de programas emergenciais e transitórios.
2: A proposta prevê ainda que o aumento das despesas de estados e municípios seja custeado por transferências do Fundo Nacional de Saúde. Se não houver pedido para votação no plenário, a proposta segue para análise da Câmara dos Deputados.
0: E seguiu para o plenário do Senado a ampliação de direitos para agentes de vigilância sanitária e agentes indígenas de saúde e saneamento. A proposta equipara benefícios já garantidos a outras categorias do SUS e reconhece o papel desses profissionais na prevenção de doenças e no atendimento a comunidades vulneráveis, muitas vezes em áreas remotas.
1: E uma sugestão legislativa transformada em projeto de lei pela Comissão de Direitos Humanos poderá reajustar em até 100% as bolsas do programa Mais Médicos. As informações com Rodrigo Rezende.
4: As bolsas pagas no programa Mais Médicos podem ter um reajuste de até 100%. Uma sugestão legislativa com esse tema, apresentada por meio do programa E-Cidadania, foi acatada pela Comissão de Direitos Humanos e Legislação Participativa e passará a ser analisada no Senado como projeto de lei. O relator, senador Zequinha Marinho, do Podemos do Pará, ressaltou que os reajustes das bolsas desde a criação do programa não acompanharam a inflação.
5: Efetivamente, quando da criação do programa, em 2013, as bolsas pagas eram formação de R$10.000, supervisão de R$4.000 e a tutoria de R$5.000. 13 anos depois, enquanto a bolsa formação é de R$14.161,63, as outras duas sequer tiveram os seus valores atualizados.
4: O projeto de lei que será discutido reajusta as bolsas para os seguintes valores: formação R$20.000, supervisão R$8.000 e tutoria R$10.000. A partir da publicação da possível lei, os reajustes seriam anuais baseados no IPCA.
0: O presidente do Senado, Davi Alcolumbre, convocou uma sessão conjunta do Congresso Nacional para analisar vetos à lei de diretrizes orçamentárias que impedem municípios inadimplentes com até 65 mil habitantes de celebrar convênios e receber recursos federais.
1: Segundo Alcolumbre, a votação poderá permitir o acesso de mais de 3 mil municípios a recursos federais. Ele afirmou ainda que a pauta foi definida após pedido apresentado durante a Marcha dos Prefeitos, organizada pela Confederação Nacional dos Municípios, realizada nesta semana em Brasília. A sessão do Congresso está agendada para esta quinta-feira.
6: Nós fizemos um compromisso, o Senado e a Câmara dos Deputados, para convocarmos uma sessão no dia de amanhã com apenas 4 dispositivos da LDO que tratam da derrubada dos vetos que viabilizam mais de 3.100 municípios brasileiros acessarem os recursos com convênios federais do Brasil.
0: E o Senado aprovou nesta terça-feira a indicação de 7 diplomatas para chefiar embaixadas e representações do Brasil no exterior. Entre os nomes aprovados estão os novos embaixadores do Brasil no Japão, Vietnã, Omã, Albânia, Belize e Bahamas, além do representante permanente do país na Organização das Nações Unidas, Ricardo de Souza Monteiro.
1: O plenário também aprovou indicações para a Comissão de Valores Mobiliários e para a Corregedoria do Conselho Nacional de Justiça. Otto Eduardo Fonseca Lobo foi aprovado para a presidência da CVM. Os indicados agora poderão ser nomeados pela Presidência da República.
0: E a Comissão de Assuntos Econômicos adiou a votação do projeto que cria uma linha especial de crédito para produtores rurais afetados por eventos climáticos e crises internacionais. Relator da proposta, o senador Renan Calheiros, do MDB de Alagoas, retirou o texto da pauta após pedido do Ministério da Fazenda para novas negociações.
1: A proposta prevê o uso de recursos do Fundo Social do Pré-Sal para financiar agricultores prejudicados por secas, enchentes e impactos econômicos de conflitos geopolíticos. O texto também estabelece juros diferenciados, prazo de pagamento de até 10 anos com 3 de carência, além de regras para atender produtores, cooperativas e associações em situação de calamidade ou com perdas na produção. Após reunião com a equipe econômica na tarde de hoje, Renan Calheiros afirmou que houve avanços nas negociações e sinalização de apoio do governo à medida.
7: Tá tudo caminhando bem no sentido de se publicar uma medida provisória com critérios de enquadramento, de juros, de carência e de prazo de 10 anos para pagar. O ministro da Fazenda está fazendo da sua parte tudo, absolutamente tudo, para que essa negociação seja concluída na próxima segunda-feira.
0: Enchentes, secas e ondas de calor cada vez mais intensas estarão no centro de um debate no Senado sobre mudanças climáticas. A discussão vai tratar dos impactos de fenômenos como o El Niño e das formas de prevenir e responder a desastres naturais.
1: Para o senador Esperidião Amin, do PP de Santa Catarina, o objetivo é trabalhar para reduzir perdas humanas, sociais e econômicas causadas por eventos climáticos extremos. A sessão está marcada para o próximo dia 28 de maio.
8: Reduzir danos significa salvar vidas em primeiro lugar e reduzir o impacto na economia, na sociedade brasileira, especialmente dos estados que venham a ser os alvos maiores desta possível calamidade climática, ou pelo menos desse transtorno climático, a nos prevenirmos.
0: Já o senador Cleitinho, do Republicanos de Minas Gerais, criticou a proposta que permite o parcelamento de dívidas de partidos políticos. O texto foi aprovado pela Câmara dos Deputados e deve ser analisado pelo Senado.
1: O parlamentar defendeu que o Congresso Nacional priorize medidas para melhorar a qualidade de vida dos trabalhadores. Segundo Cleitinho, o alto custo de vida tem dificultado o acesso da população a itens básicos. Ele também cobrou mais debates sobre a escala de trabalho 6x1.
9: Vim falar que não pode discutir essa questão do fim da escala 6x1. Pois tem que discutir sim. Traga a compensação, coloque na balança aqui, equilibra a balança, tanto para o empresário quanto para o trabalhador.
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1: Edição de Paula Groma e trabalhos técnicos de Eliseu Caires. O Jornal do Senado fica por aqui. Acompanhe agora as notícias da Câmara dos Deputados. Boa noite.
0: Boa noite e até amanhã.
11: Jornal Câmara dos Deputados. Câmara aprova mudanças nas regras de prestação de contas de partidos.
12: Plenário aumenta a pena para crime virtual contra crianças e adolescentes.
11: Deputados defendem a descentralização de recursos para os municípios.
13: Boa noite. Gilson Daniel, do Podemos do Espírito Santo, aproveita a marcha dos prefeitos em Brasília para defender a ampliação dos recursos destinados aos municípios. Ele assinala que é nas cidades que a população busca atendimento de saúde, educação e assistência social.
14: Gilson Daniel avalia que a Câmara precisa debater o financiamento municipal para desconcentrar verbas públicas da União e dos estados. O congressista reforça a importância das emendas parlamentares como instrumento de apoio aos mais de 70 municípios capixabas.
13: Gabriel Nunes, do PSD, defende solução definitiva para as dívidas dos municípios com o INSS, principalmente nas pequenas e médias cidades. O parlamentar aponta que na Bahia, prefeituras enfrentam dificuldades para pagar suas obrigações sem comprometer os serviços oferecidos à população.
14: Gabriel Nunes pede que o Congresso enfrente a pauta diante do peso da alíquota previdenciária nos cofres das prefeituras. Ele propõe o retorno do índice de contribuição a 8%, com o objetivo de aliviar os gastos das pequenas e médias cidades baianas.
13: Daniel Tzerciak, do PSDB do Rio Grande do Sul, comemora a garantia da Agência Nacional de Transportes Terrestres de que este ano não haverá cobrança de pedágios nas BRs 116 e 392. O deputado afirma que o fim do antigo contrato de concessão interrompe um ciclo de tarifas elevadas.
14: Daniel Tzerciak considera que a pausa nas cobranças é necessária para estimular o desenvolvimento econômico, atrair investimentos e gerar empregos nos mais de 100 municípios da mesorregião da metade sul gaúcha.
13: Marcelo Nilo, do Republicanos, critica a gestão do governo da Bahia, afirmando que áreas como saúde, segurança pública, educação e geração de empregos enfrentam dificuldades. O parlamentar também questiona gastos com eventos institucionais diante de demandas sociais da população.
14: Marcelo Nilo relembra o rompimento político com o PT após décadas de aliança e faz críticas ao governo federal. Na visão do deputado, a insatisfação popular com as atuais gestões petistas na Bahia e no país.
15: Trabalho.
13: Benedita da Silva, do PT do Rio de Janeiro, reforça seu apoio à PEC do fim da escala 6x1. A deputada argumenta que a redução da carga horária melhora a produtividade por diminuir o esgotamento físico e mental que afeta os trabalhadores no país.
14: Benedita da Silva afirma que a mudança para o modelo 5x2 viabiliza períodos adequados para o descanso e para a convivência familiar. Ela critica o posicionamento contrário à PEC e classifica a jornada 6x1 como exaustiva para a classe trabalhadora.
13: João Daniel, do PT de Sergipe, defende o fim da escala 6x1 e afirma que a redução da jornada vai garantir mais qualidade de vida aos trabalhadores, com mais tempo para descanso, convivência familiar e cuidados com a saúde.
14: João Daniel também enaltece mobilizações sociais e sindicais em defesa da proposta e sustenta que a mudança pode fortalecer a economia e ampliar a valorização da classe trabalhadora no país.
13: Daiana Santos, do PCdoB do Rio Grande do Sul, defende a adoção da jornada de 5 dias de trabalho para 2 de descanso. Segundo ela, a proposta garante condições mais humanas e combate rotinas exaustivas enfrentadas por milhões de trabalhadores.
14: Daiana Santos critica medidas que condicionam a redução da jornada a mudanças em direitos trabalhistas, como cortes no FGTS e desoneração patronal. Para a deputada, a melhoria das condições de trabalho não deve servir como moeda de troca nas negociações do Congresso.
13: Fernando Mineiro, do PT do Rio Grande do Norte, defende o fim da escala 6x1 com redução da jornada semanal para 40 horas. O legislador sustenta que a mudança tem apoio da maioria da população brasileira por garantir mais tempo de descanso aos trabalhadores.
14: Fernando Mineiro critica a tentativa de mudança na PEC do fim da escala 6x1, que acrescenta o período de 10 anos para a implantação da escala 5x2. Ele pede que a sociedade e as centrais sindicais acompanhem a votação para pressionar o Congresso em defesa da redução do tempo de trabalho.
13: Marcon, do PT do Rio Grande do Sul, condena parlamentares da oposição que não apoiam a PEC do fim da escala 6x1. O deputado afirma que os trabalhadores precisam de mais tempo para cuidar da saúde, conviver com a família e ter acesso ao lazer.
14: Marcon critica a apresentação de uma emenda que prevê, em vez de reduzir a jornada para 40 horas, aumentar para até 52 horas de trabalho por semana. Na opinião do congressista, quem defende esse tipo de mudança trata o trabalhador como máquina, não como ser humano.
15: Votação.
13: Câmara aprova projeto. projeto que permite que o trabalhador empregado na safra agrícola continue a receber o Bolsa Família. O repórter Marcelo Larcher tem mais detalhes.
16: O plenário da Câmara concluiu a aprovação de um projeto que garante a continuidade do pagamento de benefícios sociais, como o Bolsa Família, para o trabalhador que se empregar em atividade ligada à safra agrícola. Esse tipo de serviço varia de acordo com a atividade agrária e compreende o período entre o preparo do solo e a colheita. Os contratos para esse tipo de trabalho, de acordo com a lei de 1973, têm um período máximo de 2 anos. Acontece que as regras do Bolsa Família estão atreladas a um valor máximo de renda por pessoa. Esse limite foi definido em R$ 218 mensais, o que faz com que o trabalhador perca o direito se obtiver um trabalho com carteira assinada, como é o caso da safra. O argumento é de que algumas culturas agrícolas, como o café, o alho, a batata, a uva, a maçã e a cebola, têm elevada necessidade de mão de obra, o que faz com que o trabalhador prefira manter a Bolsa Família a trabalhar com carteira assinada. O projeto apresentado pelo deputado Zé Vitor, do PL de Minas Gerais, foi aprovado pela Câmara em 2024 e depois foi alterado pelo Senado. A proposta retornou para análise dos deputados e o relator, deputado Ivaí Vieira de Mello, do Republicanos do Espírito Santo, rejeitou a maioria das mudanças feitas pelos senadores. O texto original aprovado pela Câmara retira do cálculo da renda familiar, para efeito do recebimento de benefícios sociais, o salário recebido pelo trabalhador no contrato da safra. O Senado, por sua vez, optou por alterar a regulamentação do programa Bolsa Família, para prever a reinclusão do beneficiário excluído no caso da média anual de renda da família superar o limite permitido. Para o relator, Ivaí Vieira de Mello, a mudança não garante a permanência do trabalhador safrista no Bolsa Família.
17: Entendemos que a proposta do Senado Federal, ela não aprimora significativamente a operacionalização do programa Bolsa Família, na medida em que continua a impedir a contratação de safristas, cuja condição, mesmo após a sua contratação, ainda é de vulnerabilidade social e face às peculiaridades inerentes à atividade agropecuária que é sazonal. O contrato de safra desempenha papel essencial para a manutenção da produção agrícola e da pecuária nacional.
16: O projeto que garante a continuidade do pagamento de benefícios sociais como Bolsa Família para o trabalhador que se empregar em atividades ligadas à safra agrícola seguiu para a sanção presidencial e já pode virar lei. Da Rádio Câmara de Brasília, com informações de Antônio Vital, Marcelo Larcher.
11: Agricultura. Tiago de Joaldo, do Republicanos de Sergipe, cobra do governo a conclusão de estudos sobre possível prática de dumping na importação de leite da Argentina e do Paraguai. Ele afirma que a concorrência estaria prejudicando produtores brasileiros e tornando a atividade economicamente insustentável.
13: Tiago de Joaldo também pede ações do governo de Sergipe para fortalecer a cadeia leiteira local. Ele menciona, por exemplo, incentivos tributários, compras públicas de leite produzido no estado e apoio institucional aos produtores do sertão sergipano.
11: Dr. Flávio, do PL, exalta a exposição de produtos do agronegócio do Rio de Janeiro na Câmara, com a participação de produtores da região serrana e do norte fluminense. O parlamentar assinala que a divulgação de produtos regionais amplia mercados e fortalece a agricultura do estado.
13: Dr. Flávio pediu ainda a derrubada do veto presidencial ao projeto que reconhece o norte e noroeste fluminense como região do semiárido. Para o deputado, a medida vai facilitar o acesso ao crédito e ampliar investimentos para os produtores rurais da região.
11: Justiça. Câmara aprova projeto que aumenta a punição para pedófilos quando o crime é cometido pela internet. O repórter Antônio Vital acompanhou a votação.
18: Deputados e deputadas aprovaram o projeto que aumenta penas para crimes relacionados a abusos sexuais de crianças e adolescentes em ambientes digitais, inclusive com o uso de ferramentas de inteligência artificial. A proposta considera a violência sexual de criança ou adolescente qualquer representação de atividade sexual ou nudez que envolva criança ou adolescente real ou fictícia. Isso vai valer para fotografia, vídeo ou imagem digital, mesmo que produzida, manipulada ou gerada com o uso de tecnologias digitais, inclusive inteligência artificial. A proposta também deixa claro no Código Penal que todos os crimes contra a dignidade sexual, como estupro e estupro de vulnerável, também serão caracterizados quando cometidos no ambiente digital. Todos esses crimes passam a ser considerados hediondos, o que significa mais tempo de cumprimento de pena em regime fechado. O projeto também torna crime o simples acesso a conteúdo de pedofilia na internet, ou seja, seja, isso será crime, mesmo se a polícia não encontrar arquivos com conteúdo de abusos sexuais ou violência contra crianças e adolescentes armazenados no computador ou na nuvem do acusado. A proposta também aumenta em até um terço a pena para aliciamento de crianças ou adolescentes por meio de inteligência artificial ou filtros capazes de alterar a imagem ou a voz do criminoso para enganar a vítima. O agravamento da pena vai valer também no caso de perfis falsos em plataformas de jogos online, aplicativos de mensagens, salas de bate-papo e redes sociais. Segundo a relatora deputada Rogéria Santos, do Republicanos da Bahia, esse dispositivo foi inserido na proposta após o caso de um criminoso no Rio Grande do Sul que vitimou 127 meninas usando perfis falsos criados por inteligência artificial. Além do aumento de penas, o projeto legaliza a infiltração policial em investigações sobre redes de pedofilia na internet, em especial as chamadas rondas virtuais, com possibilidade, inclusive, de requisição de dados de conexão às plataformas sem a necessidade de autorização judicial. Isso poderá ser feito no caso de risco iminente à vida ou integridade física de crianças vítimas de abusos. Para a relatora Rogéria Santos, a proposta moderniza a legislação.
19: A proposição institui medidas modernas de enfrentamento e repressão aos crimes de violência sexual contra crianças e adolescentes no ambiente digital. Ao regulamentar a ronda virtual e os crimes praticados com o uso de inteligência artificial e da utilização de técnicas de mascaramento de endereço de IP, os números, senhoras e senhores, são alarmantes.
18: O texto também cria novo crime no Estatuto da Criança e do Adolescente, com pena de até 6 meses de prisão para quem deixar de comunicar ao Conselho Tutelar, ao Ministério Público ou à polícia casos de abuso sexual pela internet. A proposta garante ainda à criança ou adolescente vítima de violência sexual o direito ao atendimento psicológico e psicossocial especializado no Sistema Único de Saúde, o SUS, e o agressor será obrigado a cobrir todos os custos do tratamento, incluindo ressarcimento ao SUS. Para o deputado Osmar Terra, do PL do Rio Grande do Sul, autor do projeto, a proposta fecha portas que estavam abertas para os criminosos. O projeto, que aumenta apenas para crimes relacionados a abusos sexuais de crianças e adolescentes em ambientes digitais, inclusive com o uso de ferramentas de inteligência artificial, seguiu para análise do Senado. Da Rádio Câmara de Brasília, Antônio Vital.
20: Educação.
21: Lincoln Portela, do PL de Minas Gerais, critica a decisão judicial que condenou um casal do interior de São Paulo por evasão escolar relacionada aos filhos. Ele questiona a medida e argumenta que a família estaria garantindo uma educação domiciliar às crianças.
22: O parlamentar também chama atenção para os índices de evasão escolar no país e defende prioridade no enfrentamento de casos de estudantes sem acesso à educação. Segundo Lincoln Portela, a situação exige foco das autoridades públicas e do sistema de justiça.
23: Segurança Pública.
21: Escolto do PT da Paraíba elogia a atuação da Polícia Federal no enfrentamento às organizações criminosas que se infiltraram no sistema econômico nacional. Ele argumenta que as investigações sobre fraudes financeiras devem prosseguir sem interferências políticas.
22: O Escolto salienta que os órgãos de inteligência precisam seguir os rastros documentais de transações suspeitas envolvendo autoridades e empresários citados em CPIs. Na avaliação dele, esse é o caminho para fortalecer a segurança pública e a soberania do Estado brasileiro.
23: Eleições.
21: Câmara aprova mudanças nas regras de prestação de contas de partidos políticos. A repórter Daniele Lessa acompanhou a votação dessa mini-reforma eleitoral.
24: A Câmara dos Deputados aprovou o projeto que altera regras sobre prestação de contas, punições e funcionamento administrativo partidário, modificando diversos pontos da lei dos partidos políticos. Relator da proposta, o deputado Rodrigo Gambale, do Podemos de São Paulo, argumentou que o projeto foi construído a partir das demandas dos líderes partidários, com o objetivo de dar mais segurança jurídica às legendas. Já os deputados contrários ao projeto destacaram que nenhum parlamentar subiu à tribuna para defender a proposta no plenário. O projeto proíbe bloqueios e penhoras automáticas sobre recursos do fundo partidário e do fundo eleitoral, exceto em casos de uso irregular reconhecido pela Justiça Eleitoral, ponto criticado pelo deputado Kim Kataguiri, do Missão de São Paulo.
25: E aqui eu faço um chamado
2: atenção de todos os partidos que dizem defender o trabalhador. Esse projeto está dizendo o seguinte: se um partido contratar um trabalhador e ele der calote nas verbas trabalhistas, se o partido não pagar o INSS, se o partido não pagar o FGTS, esse partido não poderá ser penhorado.
24: A deputada Adriana Ventura, do Novo de São Paulo, criticou a falta de debate sobre o projeto, que foi divulgado publicamente apenas 30 minutos antes da votação. Ela reconheceu que a proposta simplifica a burocracia, mas classificou como aberração o trecho que suspende processos administrativos e judiciais dos partidos anteriores durante fusões entre legendas.
3: Um partido se alimenta de dinheiro público, se é sustentado com dinheiro público do cidadão brasileiro, faz um monte de irregularidade. Aí, o que que acontece? Tem uma fusão, então tem um partido podre que funde com outro partido, tudo do partido podre não passa pro novo, ele não assume responsabilidade nenhuma. Tudo é suspenso. Isso é grave, gente.
24: Segundo o texto, o novo partido responderá pelas dívidas das legendas anteriores, mas não sofrerá suspensão.

0: De recursos do fundo partidário por irregularidades em contas antigas que já foram julgadas. A deputada Fernanda Melchiona, do PSOL do Rio Grande do Sul, pontuou que os cidadãos não têm acesso ao prazo de 15 anos para pagarem suas dívidas, ponto que também está na proposta.
1: Digo mais, o aumento das parcelas em 180 parcelas é 15 anos para os partidos pagar. O pobre do povo pega ali no cheque especial, tem que pagar, senão é o juro, não sei o que. Os partidos vão ter 15 anos. Independente do valor.
0: O texto também prevê que em semestre eleitoral não poderá haver suspensão de repasses do fundo partidário ou do fundo eleitoral por irregularidades em prestações de contas anteriores. Outra mudança trata da análise das contas partidárias. O texto determina prazo de até 3 anos para julgamento dos processos de prestação de contas pela Justiça Eleitoral. Se esse prazo não for cumprido, o processo poderá ser extinto por prescrição. O projeto ainda cria regras para uso de aplicativos de mensagem por partidos e candidatos. As legendas poderão registrar números oficiais para envio de mensagens a eleitores e essas contas não poderão ser bloqueadas pelas plataformas sem decisão judicial. A proposta, que foi chamada de mini reforma eleitoral, vai ser agora analisada pelos senadores. Da Rádio Câmara de Brasília, Daniele Lessa.
2: Direitos Humanos. Charles Fernandes, do PSD da Bahia, registra o Dia Nacional da Luta Antimanicomial, celebrado em 18 de maio. O parlamentar ressalta a importância na mobilização por um modelo de tratamento humanizado, digno e em liberdade para pessoas em sofrimento psíquico.
3: Charles Fernandes lembra que a data também marca os 25 anos da Lei da Reforma Psiquiátrica. O deputado defende o fortalecimento da rede de atenção psicossocial com ampliação dos CAPs e das residências terapêuticas.
2: Saúde. Otone de Paula, do PSD do Rio de Janeiro, cobra do Executivo Federal o recolhimento de um guia sobre pré-natal distribuído pelo Ministério da Saúde. Ele argumenta que o material descumpre o compromisso do governo de vetar políticas públicas que abordem a interrupção da gravidez.
3: Otone de Paula contesta as diretrizes do documento ao apontar que o texto oficial substitui as palavras mãe e gestante pela expressão pessoas que gestam. Ele reforça sua discordância com a destinação de recursos públicos para informativos que tratam do tema.
2: Segundo denúncia de Marangoni, do Podemos de São Paulo, empresas de auditoria médica estariam negando procedimentos de saúde em larga escala. Ele cita o caso de uma empresa que utiliza algoritmos e planilhas controlados pelos próprios planos de saúde para tomar decisões.
3: Marangoni argumenta que a negativa de cirurgias e tratamentos sem análise médica individualizada desrespeita a lei do ato médico e o código de ética da categoria. O deputado defende uma CPI para investigar as operadoras e cobra a fiscalização mais rigorosa da Agência Nacional de Saúde Suplementar.
2: Últimas notícias. As votações de hoje no plenário da Câmara começaram no meio da tarde. A edição de amanhã vai trazer informações sobre a pauta de projetos em discussão ao longo da semana.
3: Termina agora o Jornal Câmara dos Deputados com trabalhos técnicos de Everson Urani e apresentação de José Carlos Andrade e Luciana Vieira. Uma boa noite para você.
2: Uma ótima noite. A Voz do Brasil volta amanhã. Você ouviu a Voz do Brasil. Boa noite.

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9: 10 e 6.
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0: Angélica, para você ter uma noite muito mais do que especial. Depois de um dia de trabalho, um dia de aula, um dia de curso, um dia de tantas ocupações, aí chega essa hora da noite, você quer ir se desligando, quer ir se desconectando, mas se mantendo conectado com a Rede Top FM. E eu quero muito agradecer você que está aí comigo, está no seu carro, está dirigindo pelas estradas, pelas ruas, está aí na sua casa também, curtindo esse frio ainda, né? E a gripe, já pegou aí ou como é que tá? Qual que tá a agenda, o agendamento dessa gripe, da virose na sua casa? O pessoal já foi curado, já foi tratado e a dor de garganta já passou também? Porque se ainda não, meu amigo, vou te falar um negócio, hein? Recomendo para você fazer um chá de alho com limão, gengibre, extrato de própolis e, se puder, tome um comprimido também antigripal para você sarar rapidinho, para você ficar numa boa. E assim a gente vai levando a vida, né? Época é o tempo de outono, chegando o inverno, e isso faz parte do ciclo. E queremos, mais do que nunca, estar resguardado também. A nossa saúde é o mais importante. 10:10, 10:10, a sua participação pelo nosso WhatsApp, 992188550. E hoje é quarta-feira, claro, quarta-feira é dia daquela palavra, aquela mensagem, o programa que temos a exposição bíblica, um texto sagrado, onde vamos estar estudando e aprendendo um pouco mais, tá bom? Vamos para a minha primeira canção com Regis Danese, Faz um Milagre em Mim. Depois a gente volta para comunicar com você.
1: Quem crê no milagre do Senhor? Estão com as suas mãos levantadas. Declara-se comigo, eu tomo posse. Eu tomo posse do milagre de Deus na minha vida, aqui essa noite. Aleluia, então recebe o milagre do Senhor. Eu profetizo que você, se você entrou aqui hoje doente com enfermidade, você já está curado em nome de Jesus. Porque nós servimos o médico dos médicos, aquilo que os médicos desenganaram, falaram que não tem jeito. Nós servimos o Doutor Jesus Cristo, e Ele está aqui essa noite. Seja qual a enfermidade, eu profetizo a cura na sua vida. Profetizo a cura em nome de Jesus. Com as suas mãos levantadas, não abra sua boca simplesmente para cantar, mas faça dessa canção uma oração. E creio, eu profetizo que o milagre, a cura, a salvação, a libertação, a transformação, ela está entrando agora na sua vida, ela está entrando agora na sua vida.

0: você vai estender suas mãos como ato profético em direção à sua casa. Você vai profetizar: Senhor, entra na minha casa, entra na minha vida, faz um milagre em mim.
1: Muito bem, esse é o Regis Danese cantando Faz um Milagre em Mim, a famosa canção que o pessoal chama assim de Os Milton, toca pra mim o Zaqueu. E é essa daqui, né? Faz um Milagre em Mim. 10h18, quero agradecer a Alex, acho que esse é assim que fala, né? Alex, do Aero Rancho, também na audiência. A Luciene, que está em Rondônia. Rolim de Moura também está ouvindo a rádio, acompanhando. Também quem está por aqui é lá no sítio, né? Está no sítio, na travessa, na quinta linha, município de Fátima do Sul, também ouvindo a rádio. Obrigado a você que está na nossa companhia. E também a Raquel Nogueira na audiência. Também o Dercy, também na audiência. E o Fernando também acompanhando a programação da Rede Top. Muito obrigado. Então, os pedidos de louvor eu vou tocar depois da palavra, porque agora eu vou para o meu rápido intervalo. Depois do intervalo, aí a gente volta para falar com todos vocês, tá certo? E também comunicando, e o nome para oração a gente já vai colocando aqui também. Só depende que você mande aí para o nosso WhatsApp 99218-8550. 99218-8550.

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9: 10h23. Para a audiência e a Flávia do Copa Trabalho, ela pediu Ressuscita-me com a Aline Barros, toca pra mim. Vou tocar depois da mensagem, tá, Flávia? Porque na quarta-feira, esse segundo bloco é o momento da palavra, toda quarta-feira. Então eu já começo mais cedo e não no final do programa, para que as pessoas que estão aí nos ouvindo também sejam alcançados pela mensagem, a palavra, a exposição bíblica. Então nesse segundo bloco, que já é agora, vamos ouvir a palavra hoje com o pastor Jean Girardi, que é um amigo, um irmão, um parceiro que está na Europa, está em Portugal e que hoje vem nos ministrar a palavra de Deus. E eu quero que você também seja abençoada com esta mensagem. Também o meu querido Alexandre, ele está dizendo isso aqui, ó.
10: Boa noite, Osmilton Batista. Tudo
9: Opa,
10: bem, meu amigo?
9: Tudo bem.
10: Queria pedir um louvor aí pro senhor.
9: Uh-huh.
10: De Chile Carvalhais.
9: Qual que é?
10: Aquele que diz: quando eu preciso,
9: olha,
10: chamo por ele, ele me ouve, me atende. Se o senhor puder colocar aí pra nós, eu fico agradecido. Pra ficar bacana, joia legal, redondinho, redondinho.
9: Beleza, joia legal, ótimo. Pra ficar redondinho, redondinho. É isso aí. É o meu slogan, né? A minha. É o meu jargão já de muito tempo já. Obrigado, Alexandre, também pela audiência. Vamos lá, momento da palavra, da reflexão, do programa em todo o tempo, nesta quarta-feira maravilhosa.
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11: Pessoal, vamos pensar Bíblia. que a graça do Senhor esteja com todos vós. No livro de Rute, no Antigo Testamento, no capítulo de número 1 até o verso 8, versículo 8, eu quero tirar algumas lições para nossas vidas de uma crise familiar que tem um final feliz. Para começo, deixa eu pontuar aqui as personagens do livro. Elimeleque, o significado do nome dele é Deus é Pai, Deus é o meu Pai. Noemi quer dizer uma mulher agradável. Ruth significa uma mulher amiga. Orfa, uma mulher cabeluda. Malon, doente, um homem doente ou fraco. Quilion, destruição ou aniquilação. E Moab, a terra de onde eles vão, Moab significa filho do pai, porque Moab era filho do pai de sua própria mãe, que era Ló. Belém, casa de pão. Essa família morava em Belém, casa de pão, terra da promessa, terra da bênção, terra onde Deus estava cuidando do seu povo, sendo adorado. Por desobediência, Deus puniu o seu povo. Deus sempre puniu o seu povo com fomes ou então com a invasão de um outro povo, derrotas em guerras. Enfim, Deus tinha maneira de puni-los. E eles estavam vivendo um momento de punição. Fome na terra de Belém e abundância na terra de Moab. Então, eles fazem a escolha. Elimeleque faz a escolha, e nessa escolha de Elimeleque, eu quero tirar algumas lições. De deixar Belém, de ir habitar, de peregrinar na terra de Moab. Primeira lição que eu tiro aqui: peregrinar quer dizer que ele nunca seria a casa dele. Ele está deixando a casa dele para ir para a terra distante. E não era necessário fazer isso, não era direção divina, era uma decisão emotiva, era uma decisão humana. Era porque ele não está olhando pela fé, ele está olhando com os olhos físicos, carnais, materiais. Então ele está dizendo o seguinte: esse sofrimento, número um, não são desculpas para se fazer o que é errado. Rute 1:1. Sofrimentos na vida do cristão não é desculpa para ele fazer o que é errado, o que ele não deve fazer. Número 2, crises também não são desculpas para se deixar de acreditar nas promessas divinas, na promessa de Deus. Rute 1:1, ele vai para o campo de Moab, aí sim ele sai para peregrinar. Campo de Moab. E Deus sempre deu a terra. Deus, quando deu a terra para Israel, eles tinham no seu propósito viver naquela terra, habitar naquela terra. Quando eles estavam longe delas, o sentimento era terrível. Quando eles estavam na Babilônia, os babilônios pediam para que eles cantassem as canções de Sião. Disse, como cantaremos as canções de Sião se nós estamos tão longe? No Salmo 137, de 1 a 4, eles demonstram a saudade. Então, veja só, esse casal está saindo com duas crianças para uma terra que eles sabiam que não era o lugar deles, estava fora da vontade de Deus, fora do propósito de Deus, e que eles iriam sentir saudades. Então, número 3, fazer escolhas no período de fome, no período de escassez, no período de punição divina, são escolhas que tem que se fazer buscando em Deus a orientação. Ficar no lugar onde Deus estava, mesmo com fome, sendo adorado, no lugar onde Deus falava, mesmo com fome, era muito melhor do que estar numa mesa farta, onde havia idolatria, onde havia sacrifícios a ídolos, onde Deus não era adorado, onde Deus não era falado, onde as coisas de Deus não existiam. Veja a escolha de Elimeleque como líder, como a cabeça da casa, como aquele que tira responsabilidade. Ele disse aqui: eu prefiro tirar minha família desse lugar de fome, de escassez, mas aonde está Deus, para ir para um lugar de campos festes, e não vou me importar se Deus não está lá. Próxima lição: ainda que haja fartura, bonança, mas longe de Deus, sempre haverá perdas irreparáveis. Rute 1:3. morre Elimelec. Com a morte de Elimelec, a decisão de Noemi era voltar imediatamente. Mas ela não volta. Ela não volta. Ela vai permitir. Elimelec e Noemi vão permitir que seus dois filhos, o Malon e o Quinion, se casassem com mulheres moabitas. Deuteronômio 23:3 era proibido isto. Veja que longe de Deus, longe da casa de Deus, longe da casa de pão, longe da presença de Deus, longe onde Deus, os seus ensinamentos, o indivíduo fica mais suscetível a cometer outros erros. A Bíblia adverte que um abismo chama outro abismo. A Bíblia adverte, né, que temos que permanecer na fé, naquilo que fomos chamados. Então eles estão longe e agora eles estão cometendo mais erros. Esse descasamento aconteceu que várias coisas vão acontecer nesse período de 10 anos que ela fica lá, e ela vai condicionar mais perdas. Como ela vai perder os seus dois filhos. E agora que ela perde os seus dois filhos, depois de uma direção equivocada, o mal no seu ápice dentro da história de Noemi, do coração de Noemi, da mente de Noemi, uma mulher que fica totalmente fragilizada, desprotegida, desamparada, Ruth 1:4. Ela perdeu. Mas em meio a todo esse sofrimento, ela escuta uma mensagem da sua terra natal, da terra de Deus, do tempo do sofrimento de Israel havia passado. Aprendemos aqui que todo sofrimento, toda crise, ela tem começo, meio e fim. Deus não pune para sempre os seus filhos. Deus castiga quem ele ama. Ele corrige aquele tempo filho, mas são pontuais esse sofrimento, esse castigo. Noemi, me chama a atenção que Noemi, ela ficou desamparada, Ruth 1:5, ela saiu de Belém para ser amparada em Moab, e em Moab ela fica desamparada. Onde ela foi buscar amparo, sem Deus, ela ficou desamparada. Morre o marido, morre o filho, morre o outro filho. O desamparo impulsionou um plano de reviravolta. Quando ela ouve a notícia de que havia fartura, que havia pão em Belém, ela deu o ponto de virada da vida dela. Ela começa a deixar de agir por vista, por razão, e começa a agir por fé. Vou regressar para casa de pão, vou regressar para o lugar onde Deus está. Ruth capítulo 1, versículo 8. E terminando esta reflexão, Noemi admitiu que viveu um tempo sob a misericórdia humana e não divina. Ruth 1:8. Ela diz assim: vocês foram generosas para com meus filhos, para com a minha casa. Eu não estava vivendo na generosidade divina. Como é difícil, como é doloroso o ser humano, o cristão, sair debaixo do cuidado, da proteção, da misericórdia divina, para depender de tudo isso, mas no modo humano. Noemi demonstrou nesse texto, no capítulo 1, versículo 8, neste versículo,

0: que ela estava com pouca fé, com pouca esperança. Por isso ela desencorajou as duas mulheres viúvas de seus dois filhos a ficarem. Ela disse assim: eu já sofri demais, vocês não precisam continuar sofrendo comigo, fiquem, vocês não precisam ir. E as duas mulheres tiveram decisões diferentes. Ruth, ela teve a decisão de voltar, uma mulher amiga. Orfa, uma mulher cabeluda, resolveu ficar na sua terra, na sua cultura. O que eu aprendo com isto? Em suma, ela fez uma profecia protocolar. Ela disse assim: o Senhor Deus, ele disse que o Senhor Deus possa abençoá-los na vossa casa, fique na vossa terra, que Deus seja com vocês, que vocês sejam prósperos nos novos casamentos de vocês, sigam a vida, que eu vou voltar. Eu saí de lá com esposa e filho, vou regressar sozinho. Eu saí esperançosa, cheia de planos, estou voltando frustrada, mas eu vou voltar. Só que não sabia Noemi que Deus estava aguardando pelo seu regresso. E que Deus iria inserir num plano maior. Um plano maior para o seu povo. Deus ia usar todos aqueles sofrimentos dela para mudar a história dela e mudar a história do seu povo. Eu só precisava regressar. Refletindo em tudo isso, atitudes equivocadas nos levam a sofrimentos horrendos, mas atitudes certeiras, certas, nos trazem de volta para dentro do plano do amor, da graça e da bondade divina. Que esta palavra tenha falado contigo e que você possa repensar sua vida, repensar suas atitudes, suas escolhas, suas decisões, e nunca fazer como filho pródigo, deixar a casa do pai e ir para longe dele. Mas se deixou, se está longe, pense em regressar, pense em voltar. O filho pródigo encontrou o pai de braços abertos, tudo preparado para uma celebração. Noemi encontrou o Deus de Israel esperando por ela de braços abertos para fazer uma reviravolta poderosa na sua vida e na sua história. Que o Senhor vos abençoe, que o Senhor vos guarde, que o Senhor abençoe a todos nós.
1: Deus grande e poderoso, é na tua presença que aqui estamos mais uma vez, depois de ter ouvido tua palavra, esse momento de meditação, de reflexão com o pastor Jean Girardi. Quero, meu Pai, louvar o teu nome por isso, que esta palavra, meu Deus, talvez o teu servo, com argumentos, com vocabulário, talvez não tenha alcançado o suficiente pessoas, mas elas têm ouvido algo. E eu quero pedir ao Senhor Espírito Santo que possa ir de encontro a essas pessoas aonde elas estão nos ouvindo agora. E que o teu Espírito Santo possa trazer conforto, trazer paz, trazer alívio, trazer o convencimento para esta alma, para essa criatura, meu Pai. Eu quero te pedir, ó Deus, que o Senhor visite cada casa, cada família, cada pai de família, cada mulher, cada mãe, chefe de família que me ouve agora. Quero te pedir, meu Deus, por esse moço ou por essa moça que também me acompanha. Peço ao meu Pai, visita esta família que talvez está passando desemprego, problemas financeiros, talvez estão doentes, estão enfermos, enfrentando a doença. Quero pedir ao Senhor para essa família que está enfrentando luto, a falta do ente querido. Quero te pedir, meu Deus, para essa pessoa que também está encarcerada, está numa prisão, está, meu Deus, está reclusa ou está num centro de reabilitação. Peço ao Senhor que visite estas pessoas, cada nome aqui relacionado, cada pedido de oração aqui feito, Quero pedir ao Senhor que tome estas questões nas tuas mãos, ó meu Deus, e faça um milagre para que o teu nome seja glorificado. Ademais, ó meu Pai, eu te agradeço por este momento e pela vida de cada um que nos acompanha agora. Eu oro, meu Deus, te pedindo em o nome de Jesus, abençoa esta família, abençoa esta casa, esse lugar, essa empresa, essa pessoa que está no trânsito também. Eu oro, meu Deus, em o nome de Jesus. Amém e amém. Muito bem, eu vou para o intervalo rapidinho e daqui a pouquinho já volto atendendo seu pedido musical.

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12: 10:46.

Muito bem, ouvimos a Shirley Carvalhais cantando Deus Tremendo. Atendemos o pedido do meu querido, o nome dele aqui é o Alexandre, né? O Alexandre, que ainda cantarolou o louvor, que é para ficar mais fácil ainda para encontrar. Obrigado, Alexandre, pela audiência, pelo carinho da sua companhia. Também quem tá por aqui, a Raquel, né? A Raquel Nogueira tá na audiência também. E a Alex, é assim o nome? Lá do Aero Rancho também na audiência. Obrigado, viu? Vamos com Suelen Lima cantando Quando Ele Fala. E na sequência eu venho também com Daniel e Samuel, Avisa Lá o Rei, e também Amanda Ferrari, que também me pediram aqui, ó. Show de poder!

Deus tremendo. E na sequência tem também Daniel e Samuel, Avisa lá o Rei. E muito mais ainda vai rolar pra você ainda nesta noite de quarta-feira, dia 20 de maio de 2026. Uma noite ainda de frio, né? Amanhã, quinta-feira, vai fazer frio ainda. Um pouquinho de frio de manhã. O sol vai sair, vai ficar um pouquinho mais agradável. Mas a previsão é de chuva para domingo. E o frio continua semana que vem ainda. Então você que pode, vai se resguardando aí pra não ficar doente, porque ficar doente é ruim demais. Vamos lá, mais um intervalinho, daqui a pouquinho já volto rapidinho, rapidez, não abrir e fechar de olhos, eu volto já já. É um pelar e outro cá. Sai daí não.

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6: 11:02.
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6: Rede Top FM 11:03.

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1: O limite humano é o começo do agir divino. A Bíblia ensina que Deus sustenta, Jesus fortalece os fracos. Não existe perfeição. O Espírito Santo renova forças. Quando tudo parece acabar, o fim não chegou. É só um capítulo difícil. Cristo ainda escreve história com esperança.
2: Muito bem, beleza, joia, legal, ótimo. Vamos agora com Daniel e Samuel, avisa lá o rei, vamos atender aqui o pedido do Silvano Machado, foi ele que pediu, né? Eu quero agradecer a audiência de todo o pessoal, povo maravilhoso que me ouve aqui em Campo Grande, também aqui em Camapuã, aqui em Glória de Dourados, o nosso abraço para você, toda essa região de Glória de Dourados. Quero agradecer você que também tá me ouvindo aqui em Iviema também, abraço super especial para vocês. Deus abençoa, uma ótima noite na presença do Senhor. Povo maravilhoso de Caracol também, aqui ouvindo a rádio, acompanhando a Rede Top FM, sempre a partir das 10 da noite, de segunda a sexta-feira, estamos por aqui, tocando louvores, ministrando a palavra, comunicando com você, orando por você também. E a sua participação, claro, que confirmando a sua audiência pelo nosso WhatsApp, 99218 8550 99218 8550. Hoje é uma quarta-feira maravilhosa, amanhã é quinta-feira e aí já vem a sexta-feira, que é o programa de oração. A nossa oração de sexta-feira começa à meia-noite até uma hora da manhã. Mas Osmilton, não é muito tempo orando? É, eu acho que é também um bastante tempo. Só que quando a gente começa a orar por pessoas doentes, pessoas que estão encarceradas, quando estamos orando a Deus por pessoas que estão com problema no casamento, pessoas que estão sofrendo no casamento também, com a vida conjugal, aquele embate, aquela luta, aquela batalha. Quando a gente ora também por pessoas que estão no vício da bebida, do crack, da cocaína, da maconha, da bebida, quando a gente está orando também para pessoas desempregadas, endividadas, pessoas que estão sofrendo com depressão, doenças da alma, as enfermidades psicossomáticas, aí o tempo parece que vai ficando pequeno, vai ficando curto, e uma hora de oração passa muito rápido. E eu quero pedir para você me acompanhar também, para você vir orar comigo toda sexta-feira aqui no rádio, a partir da meia-noite. Eu começo o programa 10 da noite e vamos tocando louvores, comunicando com você, recolhendo seu nome também e colocando aqui no caderno de oração para a gente estar orando. E toda sexta-feira eu estou orando por todos os nomes que estão no meu caderno de oração. Desde o primeiro dia de programa aqui na Rede Top, todos os nomes estão lá no meu caderno. Aqueles que as pessoas pediram, Osmilton, coloca aí o nome meu, da minha família, de alguém, indicou o nome de alguém, estou orando. E alguns têm lá alguma causa especial, um sentido, um pedido, um motivo especial. Obviamente que eu não oro pelo nome relacionando ao pedido, ao assunto, porque eu não vou expor você, a sua família, a pessoa, de jeito nenhum. Eu simplesmente vou orar por todas as questões, por todos os motivos, e os nomes eu apresento individualmente, separadamente das questões, para não te expor. Não quero expor você, a sua família, de jeito nenhum. Nunca fiz assim. Sempre que fiz programa de rádio, da forma como você está me ouvindo, já há bastante tempo, há pelo menos 10 anos, eu faço programa de rádio a essa hora, esses horários assim da noite, de madrugada, e sempre orando e buscando e clamando, intercedendo e pregando a palavra e tocando louvores e fazendo amizade com pessoas, com amigos que já me acompanham já há muito tempo. E aonde faço o programa de rádio, por algumas emissoras que já passei, as pessoas estão sempre me acompanhando aí, porque sabe que que faça um programa de rádio para realmente cumprir um propósito, um chamado, uma vocação, que eu não tenho dúvida nenhuma que para isso eu fui chamado. Além de ter cuidado de igreja, pastoreado igrejas também, mas nesse momento, nesse tempo, não estou pastoreando igreja. Quando eu me dedico ao rádio, a algum programa de rádio, então o pastoreio de igreja eu deixo em stand-by e fico só no trabalho com a rádio, mas é sempre motivado em fazer a obra de Deus e cumprir o propósito de Deus na minha vida. Então as pessoas que me ouvem já há bastante tempo, já há alguns anos, não é? São pessoas que realmente sabem e entendem e compreendem e também oram comigo, estão junto comigo nessa toada, nessa batalha, nesse trabalho aí também. Então agradeço demais o seu carinho, a sua audiência, para você que está me ouvindo hoje pela primeira vez em Campo Grande, em Camapuã, Caracol, Glória de Dourado, Jati também, Fátima do Sul, onde mais, Bela Vista, Cidrolândia, Maracaju, pessoal que está em Aquidauana, pessoal

11:17, meu abraço carinhoso também para a Luciene, que está lá em Rondônia. Ela sempre está ouvindo, sempre está acompanhando pela internet, pelo nosso site, Rede Top FM, e também você pode acompanhar pelo TikTok, pode acompanhar também pelo Instagram, pelo Facebook, pelo YouTube também. Alguns programas, eles são ao vivo pelo YouTube também, você pode entrar lá e acompanhar no canal, inscrever, tá? Se inscreva para você receber a notificação a hora que entra um programa ao vivo, e aí você vai acompanhar e vai ver o pessoal, toda a galera aqui no estúdio, como é que acontece os programas ao vivo aqui na Rede Top também, tá? Fique à vontade também pelo TikTok, você pode seguir o pessoal da Rede Top FM lá no TikTok. Eu acho que eu tô lá também, eu acho, não tenho certeza não. Aí você vai ver todo mundo lá, aquela bagunça organizada que todo mundo faz lá no TikTok também, tá? E o Facebook, o Instagram também, os convidados, pessoal que já passou por aqui, tá tudo lá no nosso Instagram, no Facebook da Rede Top FM. Beleza? Então tá certo. Olha, você sabia que a Rede Top também pode ser ouvida pela a Alexia? Pois é, a Alexia também. Você é chique, você tem a Alexia? Então chama pela Alexia e a Rede Top FM, ela vai sintonizar no mesmo instante para você. Rede Top FM, a rede de rádio que mais cresce em Campo Grande, no Mato Grosso do Sul e no Brasil também, porque aonde a gente chega, fazemos a diferença, porque queremos fazer uma programação de verdade, uma programação de fé, de coragem, de entusiasmo, de ânimo para você continuar vivendo e rompendo em fé, com certeza, na presença de Deus. 11:19, 11:19, tá chegando mais um intervalinho. Enquanto isso, você participa comigo pelo nosso WhatsApp 99218-8550. 99218-8550. Confirmando a sua audiência, aonde você está me ouvindo, me acompanhando nesta quarta-feira, dia 20 de maio de 2026.

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9: 11:23.

0: Amanda Ferrari, dono da festa. Aliás, dono da casa, né? Dono da festa é uma outra canção que ela canta. Essa é dono da casa. Atendemos a Luciene de Rondônia, que está lá em Rolim de Moura. É o nome da cidade. Meu obrigado a você que me acompanha, que no seu carro, aqui na sua casa, aqui no seu trabalho, você que está aí com o rádio ligado, você está me acompanhando também aqui na estrada, dirigindo e me dando essa carona privilegiada. Obrigado, viu? Você que está no hospital também, está aí dentro desse lugar, meu Deus, não é? Só Ele que pode lhe conceder saúde, lhe conceder graça para você suportar os dias difíceis. Isso também faz parte do processo. E Deus, Ele tem um propósito em todas as coisas, inclusive quando nós estamos doentes, quando nós estamos passando por provas, quando nós estamos passando por dificuldades, Deus, Ele continua com o controle, Ele não perdeu o controle. Não é questão de que Ele deixou o controle, perdeu, não. Deus, Ele continua no controle. Então tenha fé, tenha esperança que Ele está na frente e está preparando o caminho, está tirando os obstáculos, está te colocando. Ele permitiu você passar por esse momento, por esse estágio, para você se aperfeiçoar. Você se aperfeiçoando, você vai ter depois um testemunho, uma experiência para contar para outras pessoas. Como você vai poder ensinar alguém se você não passou pelo processo? Então você precisa passar pelo processo, aprender com esse processo, para então você ser ferramenta, ser um veículo de bênção, ser também algo que possa ser relevante na vida de outras pessoas que estão também passando por isso, que também precisa passar pelo processo, e a tua experiência nesse tempo vai valer a pena depois no aprendizado de outras pessoas. E o nome do Senhor, que é o mais importante de tudo isso, o nome de Deus será glorificado. E é esta a razão do Senhor Ele olhar para você, Ele tá de mãos estendidas para você, porque Ele tem intenção, principalmente é essa, a intenção de Deus, ser glorificado através da tua vida. Por isso que a gente não deve reclamar, ficar murmurando, reclamando. Não, glorifica Deus, exalta o nome do Senhor, vai pro joelho, vai orar, vai buscar Deus, clamar Deus e fazer como o salmista disse, né? O salmista falou assim: eleva os meus olhos para os montes, de onde me virá o socorro? O meu socorro vem do Senhor que fez os céus e a terra. Então, Ele é a única saída, a única esperança para aquele que está em aflição. E seja qual for a aflição, Deus, Ele é a única saída, Ele é a única esperança.
1: Uma carta de adeus. Acho que estas são as minhas últimas palavras. Está em tempo de saber a verdade. As drogas estão me matando. Conheci o tóxico ainda muito novo, através de uma pessoa que me apresentou aquilo que tiraria minha vida. Tentei recusar, mas disseram que não era homem, e então aceitei. No começo foram as torturas, depois o devaneio e a seguir a escuridão. Aí veio a falta de ar, o medo, as alucinações, e depois a euforia das drogas novamente. Eu me sentia mais gente do que as outras pessoas. Achava tudo ridículo e muito engraçado, até Deus me ridicularizava. Mas hoje eu reconheço que Deus é o mais importante de tudo no mundo, pois sei que não tenho a menor chance de viver. É muito tarde para mim. Mas tenho um último pedido a fazer. Diga a todos que em cada porta de escola, em cada cursinho de universidade, em qualquer lugar, há sempre alguém que irá mostrar-lhes o destruidor de suas vidas e que os levará à loucura e à morte. Não deixe que isso aconteça com você. Diga não às drogas, e sim a Jesus.

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7: 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Honra e glória ao nosso Deus que está aqui.
8: 11:43.
9: Esse programa de meu Deus que toca a palavra do Senhor através dos hinos, dos louvores, da voz dos cantores de maior relevância da música sacra, da música evangélica. É dupla, é banda, é grupo, tudo você ouve por aqui, não é? O solo também, todos passam por aqui e se apresentando e tocando. Aqui tem, olha, Alex Gonzaga, Novo Som, tem Gerson Cardoso, Gerson Rufino, Michele Nascimento, Carlinhos Leite, tem o Matos Nascimento também, tem André Felipe, tem a Cristina Mel, tem Rose Nascimento, tem Geralda Silva, tem Voz da Verdade. Eu tenho muitos louvores, muitos cantores, muitas bandas. É isso mesmo. Você participando comigo me ajuda a fazer o programa ficar legal, bacana, redondinho, redondinho, pelo nosso WhatsApp 99218-8550. O meu querido Fernando pediu, pastor, toca, Gerson Cardoso, Sei Que Tu Me Amas, aliás, Que Tu Me Sondas, né? O nome da canção é Tu Me Sondas, com Gerson Cardoso, e ele pediu, a gente vai tocar.

0: toca.
1: Neide Pinheiro, tá aí o seu louvor que você pediu. Tá chorando por quê? Preto no branco. 11 horas e 48 minutos.

0: passando.
1: Tem pra você a música Tá Chorando Por Quê, com Preto no Branco. Atendemos o pedido da nossa querida ouvinte também, a Nícia, né? A Neide, aliás, a Neide.

0: e louvor.
1: Eu vou ficando por aqui, colocando uma vírgula em mais um programa. Eu volto amanhã, a partir das 10 da noite, com todos vocês. Um grande abraço, fiquem com Deus, fiquem em paz. E até lá, se Deus quiser. A minha saideira é Matos Nascimento, quer vitória. E também vem Damares, daqui a pouquinho.

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2: Meia-noite e um.

quero que arrisque a sua vida por um homem que provavelmente deve estar morto. O soldado, ignorando a proibição, saiu e uma hora mais tarde regressou mortalmente ferido, transportando o cadáver do seu amigo. O oficial estava furioso e disse: já tinha dito que ele estava morto. Agora eu perdi dois homens. Diga-me, soldado, valeu a pena trazer um cadáver? E o soldado respondeu: claro que sim, senhor. Quando o encontrei, ele ainda estava vivo e pôde me dizer: tinha certeza que você viria. Amigo é aquele que chega quando todo mundo já se foi. Jesus, o amigo certo das horas incertas.

olhos enxergam mais longe, as mãos seguram mais firmes, os pés caminham mais seguros. Diante do amor, o longe se torna perto, o pequeno se torna grande e o feio se torna bonito. Diante do amor, a verdade é revelada, o egoísmo expulso, o erro é esquecido. Diante do amor, conseguimos transpor barreiras que pareciam intransponíveis. Conseguimos alegrar corações que estavam adormecidos pelo ódio. Construímos pontes sólidas entre homens. Que o amor de Deus esteja em nossos corações sempre.

anseio da alma. Tenho ouvido de uma terra linda e encantada, de um lugar onde a felicidade é total. Os meus olhos já divisam não tão distante, meus ouvidos já escutam sons divinais. Tão cansado estou da vida aqui deste lado, e meus braços quase já não podem remar. Arejados e feridos por tantos dias, querem bálsamo naquele porto.

dia, viu surgir uma pequena abertura num casulo por onde deveria sair uma borboleta. Sentou-se perto do local onde o casulo se apoiava e ficou a observar o que iria acontecer. Mas logo lhe pareceu que ela havia parado, como se tivesse feito todo o esforço possível e agora não conseguisse mais prosseguir. Ele resolveu então ajudá-la. Pegou uma tesoura e rompeu o restante do casulo. A borboleta pôde sair com toda a facilidade, mas seu corpo estava murcho. Além disso, era pequena e tinha as asas amassadas. O homem continuou a observá-la, porque esperava que a qualquer momento as asas dela se abrissem. Na verdade, a borboleta passou o restante de sua vida rastejando com um corpo murcho e asas encolhidas. Nunca foi capaz de voar. O que o homem não compreendia era que o casulo apertado e o esforço necessário à borboleta para passar através da pequena abertura era um modo pelo qual Deus fazia com que o fluido do corpo daquele pequenino inseto circulasse até suas asas, para que ela ficasse pronta para voar. Nós também passamos por provas enquanto estamos aqui, pois se tivéssemos uma vida sem problemas ou dificuldades, estaríamos condenados a ficar atrofiados, sem alçar voo. Bem-aventurado é aquele que suporta com perseverança a aprovação, porque depois de ter sido aprovado, receberá a coroa da vida.

carta de adeus. Acho que estas são as minhas últimas palavras. Está em tempo de saber a verdade. As drogas estão me matando. Conheci o tóxico ainda muito novo, através de uma pessoa que me apresentou aquilo que tiraria a minha vida. Tentei recusar, mas disseram que não era homem, e então aceitei. No começo foram as torturas, depois o devaneio e a seguir a escuridão. Aí veio a falta de ar, o medo, as alucinações, e depois a euforia das drogas novamente. Eu me sentia mais gente do que as outras pessoas. Achava tudo ridículo e muito engraçado, até Deus me ridicularizava. Hoje eu reconheço que Deus é o mais importante de tudo no mundo, pois sei que não tenho a menor chance de viver. É muito tarde para mim. Mas tenho um último pedido a fazer. Diga a todos que em cada porta de escola, em cada cursinho de universidade, em qualquer lugar, há sempre alguém que irá mostrar-lhes o destruidor de suas vidas e que os levará à loucura e à morte. Não deixe que isso aconteça com você. Diga não às drogas, e sim a Jesus.

ainda que eu fale a língua dos homens e dos anjos, se não tiver amor, serei como bronze que soa ou como símbolo que retine. Ainda que eu tenha o dom de profecia e conheça todos os mistérios e toda a ciência, ainda que eu tenha tamanha fé a ponto de transportar montanhas, se não tiver amor, nada serei. E ainda que eu distribua todos os meus bens entre os pobres, ainda que entregue o meu próprio corpo para ser queimado, se não tiver amor, nada disso me aproveitará. O amor é paciente, é benigno. O amor não arde em ciúmes, não se ufana, não se ensoberbece, não se conduz inconvenientemente, não procura os seus interesses, não se exaspera, não se ressente do mal, não se alegra com a injustiça, mas se alegra com a verdade. Tudo sofre, tudo crê, tudo espera.

0: o que em parte conhecemos e em parte profetizamos. Quando, porém, vier o que é perfeito, então o que é em parte será aniquilado. Quando eu era menino, falava como menino, agia como menino, pensava como menino. Quando cheguei a ser homem, desisti então das coisas próprias de menino. Porque agora vemos como em espelho, obscuramente, mas então veremos face a face. Agora conhecemos em parte, então conheceremos como também somos conhecidos. Agora, pois, permanecem a fé, a esperança e o amor. Estes três, porém, o maior destes é o amor.
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2: Mais uma chance. Havia um homem muito rico que possuía muitos bens e um único filho, seu herdeiro, que gostava de fazer festas e estar com seus amigos e nunca ouvia os conselhos do seu pai. Um dia, o velho pai, já avançado em idade, disse aos seus empregados para construírem um pequeno celeiro. Dentro dele, o próprio pai fez uma forca e junto a ela uma placa com os dizeres: para você nunca mais desprezar as palavras de teu pai. E disse ao filho: eu já estou velho e quando eu partir, você tomará conta de tudo. Talvez você deixe a fazenda nas mãos dos empregados, venda todos os bens para se sustentar e gaste tudo. E quando não tiver mais nada, teus amigos se afastarão de você e só então se arrependerá amargamente de não ter dado ouvidos a teu pai. Foi por isso que construí essa forca. Ela é para você. Quero que prometa que, se acontecer o que eu disse, você se enforcará nela. O jovem riu, achou um absurdo, mas para não contrariar o pai, prometeu, pensando que isso jamais pudesse acontecer. O tempo passou, o pai morreu e seu filho tomou conta de tudo. Mas assim como seu pai havia previsto, o jovem gastou tudo, vendeu os bens, perdeu os amigos e até a própria dignidade. Desesperado e aflito, começou a refletir sobre sua vida e viu que havia sido um tolo. E lembrou-se das palavras do seu pai. Pesaroso, o jovem levantou os olhos e avistou pequeno celeiro. A passos lentos, dirigiu-se até lá e, entrando, viu a forca e a placa empoeiradas e então pensou: eu nunca segui as palavras do meu pai, não pude alegrá-lo quando estava vivo, mas pelo menos desta vez farei a vontade dele. Vou cumprir minha promessa. Não me resta mais nada. Então ele subiu nos degraus e colocou a corda no pescoço e pensou: ah, se eu tivesse uma nova chance. Então se jogou do alto dos degraus e por um instante sentiu a corda apertar sua garganta. Mas o braço da forca era oco e quebrou-se facilmente e o rapaz caiu no chão. Sobre ele caíram joias, esmeraldas, pérolas, rubis, safiras e brilhantes. A forca estava cheia de pedras preciosas e um bilhete. Nele estava escrito: esta é a tua nova chance. Com amor, teu velho e já saudoso pai. Deus é exatamente assim. Quando nos arrependemos, ele sempre nos dá uma nova chance.

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5: Meia-noite 31.
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0: Meia-noite 36.
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2: O concerto da sua vida. Desejando encorajar o progresso em seu jovem filho na música, sua mãe o levou a um concerto de piano. Depois de sentarem, a mãe viu uma amiga na plateia e foi até lá para cumprimentá-la. O pequeno menino se levantou do lugar onde estava e sua curiosidade o levou a uma porta onde estava escrito proibida entrada. O concerto estava prestes a começar. A mãe retornou ao seu lugar e descobriu que o seu filho não estava lá. De repente, as cortinas se abriram e as luzes caíram sobre um lindo piano no centro do palco e lá estava o menino, sentado ao teclado inocentemente cantando as notas de uma música infantil. Naquele momento, o grande pianista fez sua entrada. Rapidamente foi ao piano e sussurrou no ouvido do menino: "Não pare, continue tocando." Então aquele pianista estendeu sua mão esquerda e começou a tocar. Logo colocou sua mão direita ao redor do menino e acrescentou um belo acompanhamento. Juntos, o velho mestre e o jovem garoto transformaram uma situação embaraçosa em uma experiência maravilhosamente criativa. É assim que as coisas são com Deus. O que podemos conseguir por conta própria mal vale mencionar. Fazemos o melhor possível, mas os resultados não são exatamente como gostaríamos. Mas com as mãos de Deus, as obras de nossas vidas verdadeiramente podem ser maravilhosas. Quando você for realizar alguma coisa, ouça atentamente. Você pode ouvir a voz do mestre sussurrando em seu ouvido, dizendo: "Não pare, continue tocando." E sinta os braços amorosos do Senhor ao seu redor, tocando o concerto da sua vida.

0: 11:42.
1: Um copo de leite. Um dia, um rapaz pobre que vendia mercadorias de porta em porta para pagar seus estudos, viu que só lhe restava uma simples moeda de 10 centavos e tinha fome. Decidiu que pediria comida na próxima casa. Porém, quando uma jovem lhe abriu a porta, em vez de comida, pediu um copo de água. Mas como o jovem parecia faminto, ela lhe deu um grande copo de leite. Ele bebeu devagar e depois lhe perguntou: "Quanto lhe devo?" "Não me deve nada", respondeu ela. Então ele disse: "Pois eu te agradeço de todo o coração." Quando aquele rapaz, que se chamava Howard Kelly, saiu daquela casa, não só sentiu-se mais forte fisicamente, como também sua fé em Deus se fortaleceu. Ele já estava decidido a se render e deixar tudo. O tempo passou e anos depois, aquela jovem mulher ficou doente de uma enfermidade rara. Os médicos da sua cidade não conseguiram ajudá-la e por isso teve que ir para um hospital na cidade grande, onde chamaram um especialista para examiná-la. Chamaram então o Dr. Howard Kelly. Quando o médico soube o nome da cidade de onde a paciente viera, uma luz encheu seus olhos. Imediatamente foi ver a paciente e reconheceu-a. Passou então a dedicar atenção especial a ela. Depois de uma demorada luta pela vida daquela mulher, ganhou a batalha. Então o Dr. Kelly pediu à administração do hospital que lhe enviasse a fatura total de gastos que ela teve. Escreveu algo e mandou entregá-la no quarto daquela paciente. Ela sabia que seria uma conta muito alta e que levaria muito tempo para pagar. E ao abrir a fatura, algo lhe chamou a atenção. Pois estava escrito: "Totalmente pago há muitos anos com um copo de leite. Assinado Dr. Howard Kelly." Lágrimas e alegria correram dos olhos daquela mulher e seu coração feliz orou assim: "Te agradeço, meu Deus, porque o teu amor é manifesto na vida daquele que faz bem ao próximo." Na vida daqueles que são filhos de Deus, nada acontece por acaso. O que você faz hoje fará diferença na sua vida amanhã.

0: Meia-noite 49.
1: 5 minutos após chegar no céu. Pode ser no momento ou após um tempo de espera, mas estarei diante do meu Senhor. Então, no instante, todas as coisas serão vistas por nova perspectiva. De repente, as coisas que achei ser importantes, as tarefas de amanhã, os planos da igreja, meu sucesso ou fracasso em agradar os que me cercam, essas coisas não terão a menor importância. E as coisas às quais dei pouca atenção, falar de Cristo ao vizinho, o momento de fervente oração, a confissão e o abandono do pecado, serão reais. No céu desejarei de todo o coração poder ter de novo 1 milésimo do tempo que deixei escapar-me entre os dedos. Poder retirar todas aquelas incontáveis conversas que poderiam ter glorificado meu Senhor, mas não fizeram. 5 minutos após eu chegar no céu, creio que desejarei de todo o coração ter sido mais fiel para ler a palavra de Deus e esperar nele em oração. E que pudesse tê-lo conhecido enquanto ainda estava na terra, da forma como ele desejava que eu o conhecesse.

0: Certo homem passeava feliz com seu veloz e confortável automóvel pelas ruas da cidade onde morava. Porém, subitamente o carro parou em plena avenida com um problema no motor. Após várias tentativas para fazê-lo funcionar novamente, porém sem êxito, abriu o capô e pediu ajuda, mas nem sinal de o carro funcionar. Como pode um carro tão bom parar desse jeito, disse. O homem já estava perdendo a paciência quando um senhor apareceu e educadamente pediu licença para ajudar. E sem acreditar que algo pudesse ser feito àquela altura, consentiu. Então aquele senhor conectou um fio a uma pequena peça do motor e sem sequer sujar as mãos, pediu que fosse dada a partida. No mesmo instante, para sua surpresa, o motor começou a funcionar. O mecânico desconhecido aproximou-se do proprietário e disse: meu nome é Harry Ford. Eu sou o fabricante destes veículos e compreendo muito bem como funcionam. Os sábios entendidos deste mundo têm tentado resolver os problemas do homem sem resultados. No entanto, a palavra de Deus diz que o Criador, com um único toque, regenera e dá vida ao ser humano. Ninguém conhece melhor a criação do que o próprio Criador.
1: Meia-noite, 57.

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naufrágio. O único sobrevivente agradeceu a Deus por estar vivo e ter conseguido se agarrar à parte dos destroços para poder ficar boiando. Este único sobrevivente foi parar em uma pequena ilha desabitada, fora de qualquer rota de navegação. E ele agradeceu novamente. Com muita dificuldade e restos dos destroços, ele conseguiu montar um pequeno abrigo para que pudesse se proteger do sol, das chuvas, de animais e também para guardar seus poucos pertences. E como sempre agradeceu. Nos dias seguintes, a cada alimento que conseguia caçar ou colher, ele agradecia. No entanto, um dia, quando voltava da busca por alimentos, ele encontrou seu abrigo em chamas, envolto em altas nuvens de fumaça. Terrivelmente desesperado, ele se revoltou, gritava chorando. O pior aconteceu. Perdi tudo. Deus, por que fizeste isso comigo? Disse. Chorou tanto que adormeceu profundamente cansado. No dia seguinte, bem cedo, fui despertado pelo som de um navio que se aproximava. Viemos resgatá-lo, disseram. Como souberam que eu estava aqui? Perguntou ele. Nós vimos o seu sinal de fumaça. É comum sentirmos-nos desencorajados e até mesmo desesperados quando as coisas vão mal. Mas Deus age em nosso benefício, mesmo nos momentos de dor e sofrimento. Lembre-se, se algum dia o seu único abrigo estiver em chamas, esse pode ser o sinal de fumaça que fará chegar até você.

0: Uma e doze.
1: 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Os dois mares. Na Palestina existem dois mares. Um é doce, em suas águas abundam os peixes. Bosques e jardins enfeitam suas margens. As árvores estendem sobre ele seus ramos e avançam suas raízes sedentas para beber as águas saudáveis. Em suas praias as crianças brincam como faziam quando Jesus ali estava. As cristalinas águas de um braço do Rio Jordão formam este mar, e tudo que ali vive é feliz só por estar às suas margens. Mas o Jordão desemboca também em outro mar. Ali não há movimento de peixes, nem canto de pássaros, nem o riso das crianças. Uma atmosfera densa paira sobre as águas desse mar que nem o homem nem a ave bebem jamais. A que se deve esta enorme diferença entre dois mares vizinhos? Não se deve ao Rio Jordão, tão boa é a água que lança em um como no outro. Também não se deve ao solo que lhe serve de leito e nem às terras que o circundam. A diferença se deve ao fato de o mar da Galileia receber as águas do Rio Jordão e não as reter ou conservar em seu poder. Para cada gota que entra, sai outra. O dar e receber se cumprem ali em idêntica medida. O outro mar retém com ciúmes o que recebe. Cada gota que ali cai, ali permanece. O mar da Galileia dá e vive. O outro não dá nada. Chama-se Mar Morto. Que não sejamos como o mar morto, retendo tudo sem dividir nada. Mas assim como o mar da Galileia, possamos dar e receber, para que haja vida e alegria.

0: você. Logo após um ataque terrorista, alguns sobreviventes foram convidados para compartilharem o que havia acontecido em suas vidas. Em todos os casos, ocorreram pequenos detalhes que fizeram grande diferença naquele dia. O chefe de uma empresa havia chegado tarde porque aquele era o primeiro dia de seu filho na escola. Uma senhora atrasou-se porque o despertador não funcionou. Outra ficou presa num congestionamento no trânsito. Alguém havia perdido o ônibus. Outro teve dificuldade em fazer o carro funcionar. Havia muitos outros casos, detalhes ou contratempos que salvaram suas vidas. Então o senhor disse: hoje, quando pego um congestionamento no trânsito, perco um elevador, atendo uma ligação telefônica no momento da saída, pequenas coisas que me aborreciam, penso comigo: estou exatamente onde Deus quer que eu esteja neste momento. Na próxima vez em que parecer que tudo está errado, não fique triste. Louve a Deus e agradeça, porque Ele está cuidando de você.
1: Um e vinte.

0: esperamos demais para dizer palavras de perdão. Às vezes esperamos demais para expressar gratidão. Às vezes esperamos demais para dar uma palavra de ânimo. Às vezes esperamos demais para oferecer consolo. Às vezes esperamos demais para estender a mão a quem precisa. Às vezes esperamos demais para dar amor. Às vezes esperamos demais para abrir o coração. Às vezes esperamos demais para deixar Deus operar. Deus também está esperando, esperando que paremos de esperar.
1: 1h29.

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2: 1:30.

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1: 1:31. 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
0: 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Não é estranho. Não é estranho como um real parece tanto quando levamos à igreja e tão pouco quando vamos ao shopping. Não é estranho como uma hora é tão longa quando servimos a Deus, mas tão curta quando nos divertimos. Não é estranho como 2 horas na igreja parecem tão longas, mas quando assistimos um filme, não. Não é estranho como não achamos as palavras quando oramos, mas elas estão sempre na ponta da língua quando conversamos com alguém. Não é estranho que achamos cansativo ler um capítulo da Bíblia, mas é fácil ler páginas e páginas de livros e revistas. É estranho como temos dificuldade em evangelizar e como é fácil falar coisas que não edificam. Não é estranho como todos querem ir para o céu, desde que não tenham que acreditar, dizer ou fazer a vontade de Deus. Pense e veja se você tem dado a Deus.

trovões e raios aparecem no céu e o homem não nota. Deus faz um milagre e uma vida nasce, mas o homem não repara. E ainda diz: se existes, deixe-me vê-lo. E estrelas brilhantes aparecem e o

0: 7h41.
1: Momento de agradecer. Agradecer a Deus, aos amigos e irmãos por tudo que

juntos caminhamos. Confirmamos a certeza de que todo esforço vale a pena. Que a união, a esperança e a fé estejam permanentemente no seu lar, na sua

0: 2.
1: Águia. A águia é usada como símbolo dos que esperam no Senhor e nele confiam. Verdadeiros cristãos são como águias. Você pode ver pombos, andorinhas e outras aves voando em bandos. Águias não. Ficam lá no alto, olhando o azul infinito. E é do alto que vem o poder do cristão. E quando vem a tormenta, as águias não se escondem. Abrem suas asas que podem voar em alta velocidade e enfrentam a tormenta. Elas sabem que as nuvens escuras, a tempestade e os raios podem ter uma grande extensão. Mas lá em cima brilha o sol. Nessa luta podem perder penas e se ferir, mas não temem e seguem em frente. Depois, enquanto todo mundo fica às escuras embaixo, elas voam vitoriosas em paz lá em cima. Mas as águias também morrem, só que não se acha por aí um cadáver de águia. Porque quando elas sentem que chegou a hora de partir, não se lamentam nem ficam com medo. Procuram com seus olhos o pico mais alto, tiram as últimas forças de seu cansado corpo e voam os picos inatingíveis. E aí esperam o momento final. Talvez por isso o profeta Isaías compara os que confiam no Senhor a águias. Nós também temos uma vida cheia de desafios. Eles podem parecer impossíveis de serem vencidos. Mas lembre-se, descanse no Senhor. Passe tempo com Ele. E depois parta para a luta, sabendo que além da tormenta,

0: do Senhor. Ao fazer uma consulta no Hospital do Senhor, senti que estava doente. O termômetro registrou 40 graus de egoísmo. Foi diagnosticado que precisava de uma ponte de amor, pois a veia estava bloqueada e não estava abastecendo meu coração vazio. 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
1: Mais 58.
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2: 2:01.

cidade do interior, havia um senhor que estava muito enfermo, porém cria que Deus iria curá-lo. Certo dia, um amigo foi visitá-lo e, ao ver que ele estava doente, disse: chegou uma santa na cidade, e se eu fosse você, iria até lá e tocaria nela para receber uma graça, quem sabe a cura. E ele respondeu: eu não vou, pois não creio nisso. Somente o Deus verdadeiro que fez os céus e a terra pode me curar. Alguns dias se passaram e novamente fizeram-lhe o convite para que fosse até a santa, que certamente seria curado. Mas desta vez resolveu fazer o seguinte: disse que iria, porém antes teria que pegar o seu cachorro e amarrar na varanda de sua casa para cuidar dela até que voltasse. Então foi, em seguida voltou com um enorme cachorro feito de gesso que enfeitava o seu jardim e fez como havia dito. Então, surpreso, o amigo lhe disse: não estou entendendo. Como esse cachorro pode cuidar da sua casa sendo de gesso? E ele respondeu: pois é, da mesma forma eu te pergunto como algo feito de barro pelas mãos dos homens poderá me curar. E aquele homem ficou sem saber o que dizer e foi embora, mas certamente com uma nova convicção a respeito da grande verdade descrita na palavra de Deus, a de que existe só um mediador entre Deus e os homens, e este é Jesus.

0: 89.
1: 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A janela. Uma menina debruçada na janela de sua casa chorava pela morte do seu animal de estimação. Com muita tristeza, observava o jardineiro enterrar o amigo de tantas brincadeiras. O avô que observava aproximou-se, deu-lhe um abraço e chamou-lhe a atenção para outra realidade. Pegou-lhe pela mão e a conduziu para outra janela. Abriu as cortinas, mostrou-lhe um jardim florido e disse: está vendo aquele pé de rosas amarelas bem ali à frente? Lembra que você ajudou a plantá-lo? Era apenas um pequeno galho cheio de espinhos e hoje veja como está lindo. A menina enxugou as lágrimas que ainda corriam e abriu um largo sorriso, mostrando as abelhas que pousavam sobre as flores e as borboletas que faziam festa entre as rosas que enfeitavam o jardim. O avô, satisfeito por tê-la ajudado a superar aquele momento difícil, disse: a vida nos oferece sempre várias janelas. Quando a paisagem de uma delas nos causa tristeza sem que possamos alterar o quadro, voltamos-nos para outra e certamente nos deparamos com uma paisagem diferente. Se hoje você está a observar um quadro desolador, lembre-se de que existem tantas outras janelas, com paisagens repletas de promessas e melhores dias. Não veja somente a janela da dor. Siga em frente com ânimo e disposição. Agindo assim, o gosto amargo do sofrimento logo cede lugar ao sabor agradável de viver e saber que Deus nos ampara em todos os momentos da nossa vida.

0: 12, 15.
1: Tudo é força, mas Jesus é poder. A pedra é forte, mas o ferro é mais forte que a pedra que se torna pó. O ferro é forte, mas o fogo é mais forte que o ferro que se derrete. O fogo é forte, mas a água é mais forte que o fogo que se apaga. A água é forte, mas a nuvem é mais forte que a água que evapora. A nuvem também é forte, mas o vento é mais forte que a nuvem que se desfaz. O vento é forte, mas os montes são mais fortes que o vento que fica preso entre os montes. Os montes são fortes, mas o homem é mais forte que os montes e com sua inteligência os perfura. Acabando com o poder dos montes, o homem diz: eu sou a criatura mais forte que existe. Até que veio a morte, e o homem que achava ser inteligente e forte o suficiente morre. A morte é forte, mas um homem chamado Jesus vem e vence a morte. Como se não bastasse, ele ainda garante vida eterna através do seu sangue. Jamais haverá alguém mais poderoso que Jesus.

0: 10h25.
1: O grande joalheiro. Há muito tempo, um jovem que vivia desanimado dirigiu-se ao seu professor dizendo: "Me sinto tão fraco que não tenho forças para fazer nada. Dizem até que não sirvo para nada e que não faço nada certo. O que posso fazer para que me valorizem mais?" E o sábio professor tirou um anel que estava usando e deu ao garoto, dizendo: "Tente vender este anel pelo máximo possível, mas não aceite menos que uma moeda de ouro." E o jovem pegou o anel e partiu. Ofereceu algumas pessoas, que olhavam com algum interesse, mas quando o jovem mencionava a moeda de ouro, alguns riam, outros saíam sem ao menos olhar para ele. Abatido pelo fracasso, resolveu voltar. E diante do seu professor disse: "Sinto muito, mas é impossível conseguir o que pediu pelo anel." O professor disse: "Devemos saber então quanto vale. Vá até o joalheiro, diga-lhe que quer vender o anel e pergunte quanto ele dá. Mas não importa o quanto ele lhe ofereça, não o venda. Volte aqui com o anel." O joalheiro examinou o anel, pesou e disse: "Agora não posso dar mais que 58 moedas de ouro por este anel." 58 moedas de ouro!" exclamou o jovem. "Sim", disse o joalheiro. "Mas se não for urgente, eu posso oferecer até 70 moedas de ouro." Então o jovem pegou o anel e voltou emocionado à escola para contar ao professor. Depois de ouvir tudo o que o jovem lhe contou, o professor disse: "Somos como esse anel, uma joia valiosa e única, e ninguém além do grande joalheiro, nosso Deus e Pai, que deu seu Filho Jesus por amor de nós, sabe o nosso real valor."

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2: 2:31.

permitiu que uma famosa cantora e artista soubesse que em uma cidade da Inglaterra estava pregando um renomado evangelista, e ela desejou ouvi-lo. Quando entrou no grande salão repleto de pessoas onde se realizava o culto, o pregador já havia iniciado a pregação, mas ao perceber a entrada da famosa artista, ele convidou-a para ir à frente. Quando ela se aproximou do púlpito, aquele homem de Deus teve inspiração para transformar aquele culto em um leilão. Então ele disse à congregação: vamos levar esta alma a leilão. Vejo que há interessados, e o que melhor lance oferecer, esse a levará. Vamos ver quanto vale esta alma, disse o pregador. Vejo que o mundo está interessado. Mundo, quanto dás por esta alma? Perguntou. E o mundo ofereceu fama e aplausos, que só valem para esta vida terrena, sem fazer cálculos para o futuro. Diante de tão pequeno lance, o pregador disse: não será tua esta vida. E ele continuou dizendo: vejo aqui outro pretendente que está muito interessado. É Satanás. Dize-me, quanto ofereces por esta alma? Ah, disse Satanás, apontando para os reinos deste mundo e suas riquezas. Eu porei ao seu alcance todas as possibilidades. Beberá do cálice dos prazeres até a última gota. Triunfará em sua carreira. Então perguntou o pregador: e quando terminar a sua existência? Quando sua carne não mais puder desfrutar os prazeres e ela sentir sua alma insatisfeita e tiver de apresentar-se ante o tribunal de Cristo, que farás em seu favor? O pai da mentira respondeu: em oferta trata do presente, nada tem a ver com o futuro. E o homem de Deus disse: és muito pretensioso, Satanás. Com glória tão efêmera e preço tão insignificante, não levarás esta alma. Tua oferta é muito pequena. E o pregador continuou dizendo: vejo presente outro interessado. Seu nome é Jesus. Dize-me, Jesus, quanto dás por esta alma? Eu dei a minha vida e o meu sangue quando morri na cruz, disse Jesus. Apagarei todas as suas transgressões e lavarei todos os seus pecados no meu sangue. Em sua alma reinará paz que o mundo não conhece. Escreverei o seu nome no livro da vida. Se ela voluntariamente quiser me servir, eu irei adorná-la com o ouro da fé, perfumá-la com o aroma da santidade e cobri-la com o incomparável manto da justiça. E após haver terminado esta vida terrestre, o que ofereces a ela, Senhor? Perguntou o pregador. Então Jesus respondeu: se ela não se envergonhar do meu nome e me aceitar como único Salvador e Senhor, os anjos virão buscá-la para receber honras e glórias no paraíso de Deus junto a mim. Encerrando o leilão, o pregador disse a Jesus: tua oferta é incomparavelmente maior e melhor que todas as outras. Por isso, Senhor, esta vida é tua.

0: 2:39.
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2: Mãos que fazem a diferença. Ao estender as mãos que poderiam imolar Isaac, Abraão ouviu o anjo do Senhor dizendo: não faça isso, pois sei que temes a Deus, pois não negaste o teu único filho. As mãos de Noé e de sua família construíram a arca que os livrou no dilúvio.

mãos de Davi trazia alívio e libertação. Um estilingue nas mãos de Davi se tornou uma arma poderosa. As pedras nas mãos de Elias se transformaram no altar da manifestação do poder de Deus. Dois peixes e cinco pães nas mãos de Jesus alimentaram multidões. Os pregos nas mãos do Filho de Deus significam a salvação do mundo inteiro. Coloque suas preocupações, interesses, temores, anseios e sonhos nas mãos do Deus vivo.

0: 2:44.
1: As maravilhas do mundo. Um grupo de jovens estudava sobre as 7 maravilhas do mundo. No final da aula, deveriam fazer uma lista do que pensavam fossem consideradas as 7 maravilhas atuais do mundo. Embora houvesse algum desacordo, as mais votadas foram Pirâmides do Egito, Taj Mahal, Grand Canyon, Canal do Panamá, Empire State Building, Basílica de St. Peter e a Grande Muralha da China. Mas ao recolher os votos, o professor notou uma estudante muito quieta. A menina não tinha virado sua folha ainda. Então o professor perguntou se ela tinha problemas com sua lista e respondeu: sim, eu não consigo concluir a minha lista porque existem muitas maravilhas. E o professor disse: então diga-nos o que você já tem e talvez possamos ajudá-la. A menina hesitou, então leu: eu penso que algumas das maravilhas do mundo são viver, sentir, ver, ouvir, falar, rir e amar. Às vezes olhamos com mais facilidade as façanhas do homem do que as obras de Deus.

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1: Preço da vida. Você pode comprar um livro, mas não o conhecimento. Você pode comprar posição, mas não.

0: mas não o tempo. Você pode comprar uma casa, mas não um lar. Você pode comprar uma cama, mas não o sono. Você pode comprar comida, mas não o apetite. Você pode comprar remédios, mas não a saúde. Você pode comprar sangue, mas não vida. Você pode comprar algumas coisas na vida, mas vida, quem tem pra dar, é só Jesus. Ele pagou o preço.
1: 2:52.

jovem preparava-se para sua formatura na universidade. E sabendo que seu pai poderia dar-lhe um bom presente, disse-lhe que um carro era tudo o que queria. Na manhã da formatura, o seu pai o chamou em seu escritório e disse como estava orgulhoso em ter um filho como ele e quanto amava. Ele entregou uma caixa embrulhada para presente. Curioso e desapontado, o jovem abriu a caixa e encontrou uma Bíblia. E disse: "Com todo o seu dinheiro, você me dá uma Bíblia." E saiu de casa. Passaram-se alguns anos e o jovem lembrou-se do seu pai e concluiu que ele estava muito velho e que talvez devesse vê-lo, pois não tinha estado com ele desde o dia da formatura. Enquanto se preparava para viajar, recebeu uma triste notícia. Seu pai havia morrido. E quando chegou na casa de seu pai, uma tristeza intensa e um grande arrependimento tomaram conta do seu coração. Então começou a olhar as coisas que seu pai havia deixado e achou a Bíblia e começou a virar as páginas. Seu pai havia sublinhado um versículo, Mateus 7:11. "Se vós, pois, sendo maus, sabeis dar boas dádivas a vossos filhos, quanto mais vosso Pai que está no céu dará bens aos que lhe pedirem." Enquanto lia estas palavras, viu uma chave de carro com a etiqueta de uma concessionária e a data de sua formatura dizendo: "Pago à vista." Muitas vezes perdemos as bênçãos de Deus só porque elas não estão na embalagem que desejamos.

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2: 3 horas.

0: estamos chegando.
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0: Ô, compadre, comadre, estamos chegando aqui no Clube do Caipirão, defendendo as tradições culturais de nossa terra com grandes sucessos do nosso cancioneiro. Muita música, alegria pra você, que é o melhor ouvinte do mundo. Vamos que vamos!
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0: A sonoplastia do meu irmão companheiro Zé Luquinha, assessoria e produção da dona Juju. Juntos nós vamos reviver um passado tão vivo e presente na história e na memória de cada um de nós amantes da música sertaneja. Com a proteção de Deus, estamos chegando!

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1: Opa, que maravilha, como é bom estar contigo em mais uma manhã sertaneja aqui no Clube do Caipirão, abrindo o baú da música sertaneja. A Juju foi ajeitar um cafezinho pra nós, já já tem um cafezão cabeceira, o Luquinha tá ali separando mais umas modas, daqui a pouquinho tem humor caipira, ainda hoje tem histórias e canções da música sertaneja e o sucesso por aqui não para.
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1: É só modão no Clube do Caipirão, como esse aqui, ó, lembra?

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1: Vamos que vamos, tá na hora de tomar aquele cafezão. 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Escuta o cheiro, hein? Eita, cafezinho bom. 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
2: Tá vendo uma bonita composição do nosso amigo Zé Procópio, Jovem Outra Vez, música com Lady e Laura. Tá no jeito, Zé? Então roda pra nós.

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2: 3:20.

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0: 3 a 21.
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3: É o Clube do Caipirão, defendendo a viola caipira, as tradições de nossa terra. Bom dia pra você que tá chegando agora, você que já vem com a gente, seja muito bem-vindo. Tem muita moda boa pra gente ouvir.
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3: Vamos ouvir agora os reis do batidão, Carlito, Badu e Voninho, de 1976, é o ano da gravação da Cachoeira de Lágrimas.

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1: Vamos ouvir com a jovem dupla Zé Caboclo e Caboclinho, Barco Sem Destino, moda nova, hein?

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2: E agora aqui no Clube do Caipirão vamos com as dicas de saúde com a Beth Begonha.
3: Organização Mundial de Saúde considera a violência contra a mulher questão de saúde pública. Os índices colhidos em todo o planeta revelam números alarmantes. Uma em cada três mulheres do mundo sofreu algum tipo de violência, na maioria das vezes dentro de casa. A OMS define violência como uso de força ou poder em ameaça ou prática que possa resultar em situações de sofrimento, privação e, claro, em morte. As notícias sobre fatos dessa natureza se repetem, mas como sociedade não podemos jamais normalizá-las. Pelo contrário, elas devem servir de alerta a indivíduos e governos de que a situação merece medidas urgentes. Você, mulher, seja sempre cuidadosa em suas relações. Não permaneça em situações onde sua dignidade é violentada e onde seu corpo passa a estar sob perigo, independentemente de quem seja o agressor. O governo federal oferece dois canais de orientação diante de circunstâncias assim: o número 180 e o WhatsApp 61 96 100 180.
2: Obrigado, Beth, pelas informações. A Beth volta amanhã aqui no programa com mais dicas de saúde.
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2: A morte do Carreiro é o nome da moda. Vamos ouvir com Zé Carreiro e Carreirinho.

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2: Muito bem, uma pausa ligeira, daqui a pouquinho tem humor caipira com o Barnabé, hein?
4: Alô, meus ouvintes, é o Caipira Barnabé chegando aqui e daqui a pouquinho tem caos, vocês riem à vontade aqui no Clube do Caipirão. Um abraço do Caipira Barnabé.
2: Opa, daqui a pouquinho então, continue com a gente.
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3: 3:40.
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4: Já estamos de volta com o Clube do Caipirão, o maior programa sertanejo raiz do rádio.
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4: Na ponta da agulha, Sérgio Reis e a Cabocla Bonita.

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2: 3:45.

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1: Agora pare o que você está fazendo, aumenta o volume do rádio e vamos rir juntos no humor caipira com nosso amigo lendário Barnabé.
2: Ué, outro dia quase que eu briguei com um sujeito na rua, só porque ele xingou a minha família, pisou no meu calo e deu dois tapas na minha cara. Eu não briguei porque ela era muito grande. Ah, louco. Aí o homem deu um tapa com tanta força na minha cabeça que me arrancou a sola do sapato. Por causa desse negócio de valentia minha, já fui até convidado para firmar nos Estados Unidos. Pô, não, tanto é que eu quero avisar os meus amigos do Brasil que logo, logo vocês vão descansar de mim por alguns tempos. É porque eu vou para os Estados Unidos o ano que vem participar de um filme. Agora, só que eu vou ter que ficar sem comer muito tempo para emagrecer o quanto mais eu puder. Porque eu vou trabalhar num filme do Tarzan e vou fazer o papel de Cipó.
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1: Aí bonito, hein? Nosso amigo Barnabé no Humor Caipira do Clube do Caipirão. Siga nas redes sociais, arroba Caipira Barnabé. Amanhã ele volta com muito mais.
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1: Agora vamos ouvir a moda Fazenda Espraiadinho, composição do nosso amigo Zé Procópio da cidade de Pardinho, com Carreira e Carreirinho, vamos recordar.

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2: Firme na toada nessa bonita jornada da música sertaneja, viu, compadre, comadre, você que tá acompanhando o nosso programa aí, ó, você tá no trânsito, tá no trabalho, tá de boa, faz um videozinho filmando o rádio, filmando aí o trabalho, ouvindo o Clube do Caipirão na rádio que você tá ouvindo, a sua região, tá bom? Aí marca lá no Instagram, @ Clube do Caipirão, tá joia? Ah, Caipirão, não tem Instagram, não sei mexer com isso, então manda aqui no WhatsApp pra gente postar, beleza? Código de área 18996431387. 996431387. Faz um videozinho onde você tá ouvindo o Clube do Caipirão, a hora que é, e manda pra gente, tá bom? Pra gente repostar aí e divulgar cada vez mais a nossa moda sertaneja.
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2: Vamos recordar mais um sucesso?

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2: E agora estamos com o novo pendrive do Clube do Caipirão, com muitas músicas dessas que tocamos aqui no programa. Só modão dos cabeceira pra você ouvir na hora que quiser. Manda mensagem no WhatsApp, código de área 18 996431387. É o pendrive de modão do Clube do Caipirão, 18 996431387.
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2: Já já tem mais sucesso, se liga na programação.
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meus olhos para os montes. De onde virá o meu socorro? O meu socorro vem do Senhor, que fez o céu e a terra. Ele não permitirá que os teus pés vacilem, não dormitará aquele que te guarda. É certo que não dormita nem dorme o guarda de Israel. O Senhor é quem te guarda. O Senhor é a tua sombra, a tua direita. De dia não te molestará o sol, nem de noite a lua. O Senhor te guardará de todo mal. Guardará a tua alma.

0: 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Bom dia, Caracol. Bom dia, Iviema. Bom dia, Glória de Dourados. Com licença, estamos entrando na conversa. Programa Alto Astral, tô feliz, eu tô na top. Sonoplastia, efeitos sonoros do nosso show, Jucinei Vilela, o Bocão. Bom dia, Bocão.
1: Bom dia, João Bosco, bom dia, ouvintes.
0: Vamos trazer o nosso primeiro bloco musical.

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2: 4 e 5.

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Programa Alto Astral é aqui na Top, porque Mato Grosso do Sul agora é top. Vamos caminhando. Bom dia, bom dia, bom dia, bom dia, meu povo. Roda!

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2: 4:20.

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Alto Astral. Muito obrigado pela audiência. Vocês fazem parte do meu show. Valeu, você que já levantou, tchê, levantou de madrugada, tá ouvindo o nosso programa. Alô, meus amigos do Ceasa, meus amigos do Mercadão, bom dia, nosso programa também um oferecimento de Casa de Carnes Dibi, do meu amigo Amarildo, melhor atendimento, carne de primeira, carne de qualidade, são mais de 5 box pra atender vocês no Mercadão. 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Vamos caminhando. Você aí que tá tirando leite, bom dia, bom dia. Você aí, meu amigo da cidade, que tá funcionando a motoca pra trabalhar. Muito obrigado pela audiência. Vamos lá, roda, bocão.

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Vamos caminhando com o nosso programa nesta manhã que tá chegando. Vambora!

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2: 4:40.

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1: 4:41. 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
3: Programa Alto Astral, tô feliz, tô na top. Bom dia, Ivinhema. Bom dia, Angélica. Bom dia, Ipezão. Meu Deus do céu. Pessoal levantando. Alô, meus amigos do campo. Se o homem do campo não planta, o povo da cidade não almoça e nem janta. Vamos caminhando com o nosso programa, trazendo mais um bloco musical aqui na Rede Top. Roda!

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Vamos caminhando com o nosso programa. Você que está tirando leite aí, bom dia, bom dia. Você que já está tomando chimarrão aí na fazenda, no sítio, no assentamento, nos bairros da nossa capital, aí em Camapuã, aí em Viema, aí em Glória de Dourados, aí em Caracol. Muito obrigado. Nós falamos para mais de 36 municípios. Roda lá, Bocão.

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0: frio da madrugada. Com licença, que nós estamos chegando. Bom dia pro povo aí, Bocão.
1: Bom dia, João Bosco, bom dia, ouvintes.
0: Você não respondeu a minha pergunta, hein, Bocão? Você vai responder ou não vai responder a minha pergunta, Bocão?
1: Só mais tarde, João.
0: Só mais tarde. Você hoje tá cheio de nó, né, Bocão? Você larga de nó, Bocão. Larga de ser nó, Bocão. Bom dia, Campo Grande. Te amo. Alô, Mato Grosso do Sul, te amo. Bom dia, Camapuã. Bom dia, Caracol.

0: partir de agora, tá aberto aí o negócio aí, Bocão?
1: Tá aberto.
0: Já abriu o negócio aí, Bocão?
1: Tá aberto.
0: Tem certeza, Bocão?
1: Absolutamente.
0: Observa bem se o negócio tá aberto aí, Bocão.
1: Tá no jeito.
0: Tá no jeito. A hora que você chegou já tava aberto ou você que abriu o negócio, Bocão?
1: Eu que abri.
0: Você que... Já você que abriu o negócio, então o negócio do Bocão tá aberto aqui, a linha aqui, a partir de agora. Ai, meu Deus do céu. Hoje já vi que hoje vai ser bom. Já vi tudo. A partir de agora você pode ligar pro comunicador mais brega do Brasil, que é o Fito Velho aqui mesmo. 992188550. Enfia o dedo aí nesse celular aí. Fala comigo, põe sua voz bem forte, que aqui é o seu amigo. Aqui é o seu amigo do rádio. O Trague, mulher. Aumenta o som, aumenta o som, aumenta o som.

enfermeiros e enfermeiras da Santa Casa, a doutora Bruna ligada no nosso programa Moça de Dourados. Alô, enfermeiros e enfermeiras, médicos, médicas de plantão do Hospital Regional.

agradecendo a Deus por mais um dia de vida, por mais um dia de trabalho. Como é que é, minha amiga? Vamos levantar ou não vamos levantar?

0: 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E me deixou amarrado. Bom dia, meu amigo Amarildo.
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0: Alô, meus amigos professores, minhas queridas professoras.

0: Bom dia, João Bosco. Aqui é o Mauro Castres, seu fã há muitos anos.
1: Oh, meu amigo.
0: Desde a época que você ia lá na Coab, na casa do seu Áureo Okumoto.
1: Verdade, meu amigo.
0: Grande, saudoso seu Okumoto.
1: Áureo, verdade.
0: Um abraço, estamos aqui no seu programa ouvindo as músicas maravilhosas suas.
1: Muito obrigado. Meu Deus do céu, isso é história, né? História da nossa caminhada, história das nossas amizades, do nosso público, que nunca nos abandona. Como é que é o nome dele aí, Lucão? Tem jeito de voltar, hein? O nome dele.
0: Bom dia, João Bosco. Aqui é o Mauro Castres.
1: Mauro Castres, ô Mauro. Muito obrigado por você estar comigo aqui agora na Top, meu amigo. Áureo Okumoto foi um grande amigo que eu tive. Grande amigo do coração. Ele realmente morava lá no conjunto Coab, com sua família. E eu sempre ia lá ver ele, né? De vez em quando ia lá, fui lá uma boia dele lá. Foi pro Japão, ficou muitos anos no Japão, depois voltou. E hoje é de saudosa memória. Um abraço, meu amigo. Tudo isso fortalece, né? Fortalece o nosso trabalho, a nossa vida, a nossa caminhada. Vambora, meu povo. Nós estamos fazendo novas amizades. E garantindo, véia. Vambora.

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3: 5:21.
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3: 5:23.
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Hoje é sexta-feira. Hoje não é sexta, mas é quinta. Amanhã vai ser sexta, se Deus quiser. Um abraço, upa, aí pra Terenos e toda a região de Terenos, né, Bugal? Pessoal de Terenos da cidade, pessoal dos assentamentos, das fazendas, dos sítios, né, do Nuara. Nuara faz parte do município de Terenos. Alô, Cida no Nuara, muito obrigado pela audiência. Vocês fazem parte do meu show. Mato Grosso do Sul agora é top para Camapuã, para Caracol e Viema. Oi, Viema, dá um abraço aqui, Viema. Opa, ai, coisa boa estar com vocês. Glória de Dourados. Bom dia, Glória de Dourados, bairros, vilas da minha querida capital, meu povo trabalhador que sempre está ligado com João Bosco, agora todos os dias. Graças a Deus, né? Estive quanto tempo, né? Sem falar todo dia com vocês. Nosso programa era só no domingo, agora é todo dia nós estamos juntos e eu me sinto assim altamente agradecido a Deus por ele ter me trazido para cá, para esta casa que é a Top, a Rede Top FM, que tão carinhosamente me recebeu. Muito obrigado. Mato Grosso do Sul agora é top. 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Bom dia para todas as mulheres apaixonadas que ouvem o nosso programa, levantam bem cedo para trabalhar. Bom dia, meus amigos apaixonados. 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

gente sentente no olhar, não é mesmo? Assim que fala essa música aí. Ai, ai, ai. Cumplicidade pelo ar, eu e você.

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1: 5:40 BDM.
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6: 5:43.
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0: dia, João Bosco.
1: Bom dia.
0: Bom dia pra gente, bora trabalhar, bora trabalhar.
1: Vambora.
0: É, tô feliz, né? Tô na top.
1: Obrigado, querido.
0: Toca pra mim, Leão Delmado, Chico Rei Paraná, por favor.
1: Sim.
0: Aqui é a Sônia, da Moreninha.
1: Oi, Sônia. Moreninha. Vem, Moreninha, vem comigo.

0: área de Dourados. Alô, Ivinha. Pra cima, Camapuã. Alô, Caracol.
1: Ô, João Bosco.
0: Oi.
1: Maria Misteriosa.
0: Viu? Ah, Maria Misteriosa.
1: Ah, era o rancho.
0: Ela tava meio assumida, né? Por isso que ela é misteriosa, João. Alô, Maria Misteriosa. Bom dia, minha querida. Muito obrigado.
1: Tá Aero te oferecendo um bolinho de chuva.
0: Viu? Ai, ai, ai. Olha que eu vou. Olha que eu vou, olha que eu vou, olha que eu vou, olha que eu vou. Vamos!

0: Bom dia, João Bosco. Bom dia, Bocão. Aqui é o Barba, na escuta por aqui.
1: Bom dia, Barba.
0: Pra nós aí, o Brito Doutor, que é um Carreiro Pardinho, se eu não me engano.
1: Sim, ok. A Vilma tá aí? Cadê a Vilma?
2: A Vilma tá mandando um abraço pro pessoal lá de Dinastia, Fazenda Dinastia, lá em São Gabriel do Oeste, João.
1: Alô, Fazenda Dinastia, São Gabriel do Oeste.
2: Perto do Areado ali, viu?
1: Perto do Areado lá, né?
2: É.
1: Eu e a comadre Vilma estamos mandando um abraço pra vocês aí, viu? Muito obrigado pela audiência aí. Olha o chimarrão saindo aí. Bom dia, Vanese. Vamos!

0: 992188550 para você ligar para o seu comunicador. Tá valendo o Pick Stop de R$88,90 e tá valendo também dois frangos assados da Esquina do Frango.
1: João Bosco.
0: Uhum.
1: A Abigail tá mandando um abraço pro marido dela, o José de Lima. Ele que dirige aí o transporte coletivo, a linha 51, Terminal Bandeirantes, Shopping Campo Grande, viu?
0: Alô, Abigail, quem é que caiu, Abigail? Um abraço pro seu esposo aí, motorista de ônibus coletivo, muito obrigado pela audiência. Bom dia lá pra Padaria Café. Meu amigo, o Padre Jeremia. Um abraço pra você, Jeremia, um abraço pra auxiliadora, sua esposa. Quero dar um alô também para a sexta linha do Novo Planalto, em Fátima do Sul, Nelson Dió. Muito obrigado pela audiência, meu povo.

minha amiga. Quero ficar com você. Até às 7 da manhã.

Foi lá também pra doutora Bruna. Clínica Geral. Aí do Hospital da Santa Casa. Todos os médicos, médicas da Santa Casa, muito obrigado, enfermeiros e enfermeiras. Vocês fazem parte do meu show. Eu sou João Bosco de Medeiros, profissional da imprensa falada na Idade do Lobo.

0: 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Honra e glória ao nosso Deus que está aqui.
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0: Bom dia, Angélica. Bom dia, Vila Vargas. Bom dia, Ana Maria Medeiros Diniz. Moça bonita de Bandeirantes. Bom dia, Orgínio. Lá em São Gabriel do Oeste, Bocão.
1: Sim.
0: Tem uma moça lá. O nome dela é Irene.
1: Irene.
0: A Irene. Ela mandou uma mensagem aqui e disse que somente agora que ela descobriu o nosso programa aqui na Top. É, ela ouve através da 90,9 de Camapuã. Então eu quero mandar um alô para você, minha querida Irene, São Gabriel do Oeste. Ela disse que levanta bem cedo e logo de cara, sem fazer nada, sem lavar nada, sem secar nada e sem perfumar nada, ela já liga no programa do João Moço da Top. Ai. Oh, Irene, todo o meu povo de São Gabriel, muito obrigado.

0: Prefeita Adriane Lopes.
1: Minha véia.
0: Prefeitos e prefeitas do interior.
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0: Tá todo mundo comigo?
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0: Vamos lá, João Bosco.
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0: 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Liga pra mim, eu quero falar com você, tô todo empacotado aqui. Aliás, quem não tá empacotado, né, com esse calor, rapaz? Deixa eu te falar uma coisa. 992188550. Tá valendo o Pick Stop de R$88,90 e dois frangos assados da esquina do frango. E o meu Palmeiras, hein? Oh, meu Deus do céu, vou te falar, eu não sei mais o que eu faço com esse Palmeiras, rapaz. Ah, vou te falar uma coisa. Na hora do pega pra capa, pula pra trás.
3: Dá-me um pouquinho.
0: O Flamengo ganhou, né? É o Pedro, né,
3: velho?
0: Tia Leila ainda vai comprar o Pedro, se Deus quiser, em nome de Jesus. Você vai ver. Tia Leila vai comprar o Pedro. Vou falar, esse Palmeiras acaba comigo desse jeito, rapaz. Comigo e com nós, né, Rogério? Palmeiras saiu de campo hoje debaixo de vaia. Se eu tivesse lá também, eu ia vaiar também. Só de raiva. Oh, meu Deus do céu.
4: Você acha que o Neymar vai jogar na seleção lá enfiado lá, não?
0: Aliás, eu acho que ele já tá enfiado, viu, o Neymar. Olha, pra quem não sabe, eu vou falar um negócio aqui. Antes de pôr o próximo ouvinte no ar. O Neymar, a fortuna do Neymar é mais de 4 bilhões. 4 bilhões a fortuna dele. E sabe o que aconteceu com o Neymar quando o técnico, o Ancelotti, falou o nome dele, convocado, sabe o que aconteceu?
4: O que aconteceu?
0: Tava tudo preparado, tava tudo armado, a situação midiática da empresa dele, tava tudo armado, caso ele fosse convocado. No momento em que o Ancelotti falou o nome dele, em menos de 10 minutos já tinha faturado 50 milhões de reais em publicidade. É mole ou o que mais? Mais ou menos uma meia hora, já tinha faturado 50 milhões de reais em publicidade. Agora, se o Neymar, né, vai arrebentar ou não vai, tem que esperar pra ver. Ele é diferenciado? É. Ele não tá mostrando o que ele mostrava anteriormente? Não. Vamos ver. Eu sou, assim como você, um brasileiro, que amo minha pátria e a gente adora o futebol. Então eu estarei torcendo pelo Neymar, como por toda a seleção brasileira. E só nos resta esperar para ver o que vai dar. Tem gente aí, Bocão! O programa não para! Vamos!
5: Bom dia, João Bosco. Bom dia, Bocão.
0: Bom dia.
5: Kenneth Pereira, Quinta Linha, município de Fátima do Sul.
0: Fátima do Sul.
5: Toca pra mim.
0: Amo vocês.
5: Fogão de lenha, a música de Chitãozinho e Chororó.
0: Legal.
5: Feliz para todos que gostam da música. Amanhã abençoada para todos nós. Tô na top, tô feliz.
0: Obrigado.
5: Subir Pix, eu quero concorrer.
0: Ok, amor. Vambora. 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Põe mais um ouvinte aí.
6: Bom dia, João Bosco.
0: Bom
6: pra
0: dia.
6: Você, o Bocão, a todos os ouvintes.
0: Bom dia.
6: Ofereci ao pessoal lá de Chapadão do Sul.
0: Chapadão do Sul.
6: Lá.
0: Uhum.
6: E peço franguinho na panela.
0: Tá.
6: Me põe no sorteio. Bom dia.
0: Ela pôs o nome dela, ela teve lá no Chapadão do Sul, escutou o nosso programa lá. Meu abraço aí pro Chapadão do Sul. Alô, Chapadão do Sul. Bom

0: Te amo, te amo. Vamos pra cima, vamos trabalhar, meu povo. Tá na hora. Olha o busão passando.
1: Fala, João Bosco, Bocão, bom dia, bom dia.
0: Bom dia.
1: Ô, João Bostasco, que tá você falando do Neymar aí, cara, eu concordo contigo também, né? São brasileiros, né, cara?
0: Aham.
1: Uhum. Não tá 100%, mas vamos torcer, né? Uhum. Pra que ele vá bem.
0: É, vamos ver, né?
1: Mas, enfim, toca qualquer um modão bom aí pra nós aí, positiva?
0: Positivo.
1: Tá falando.
0: Positivo e operante. Tô obrigado, velho. Vambora, Playboy.
2: Bom dia, Jabosco. Aqui é a Patrícia Esquivel.
0: Oi, amor.
2: Eu tô feliz, eu tô na top.
0: Obrigado,
2: me coloca
0: querida.
2: No sorteio, que Deus abençoe.
0: Eu coloco. Eu sou o maior colocador que tem aqui, sou eu aqui.
3: João Bosco.
0: Oi.
3: Sandra Glória de Dourados.
0: Alô, Sandra. Vem comigo.

0: Mato Grosso do Sul, agora é top!
1: Estão me chamando.
0: As moças do lado esquerdo. As viúvas do lado direito. As veias no meio. E nós atrás. Vamos lá. Levanta, levanta.

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0: Eu comecei a assistir o jogo do Palmeiras e assisti até o final, né? E comecei a perceber o seguinte: a zaga paraguaia, a zaga paraguaia bem postada, né? Segurando tudo, e o ataque do Palmeiras não conseguia
1: furar
0: o bloqueio. Os caras ganham milhões e milhões e milhões e milhões e não furam aquele bloqueio. Aí eu falei: esse negócio não vai dar certo.
1: Ó, hoje às 7 horas vamos bater um papo com Adonis Marcos, né? Ele é advogado, já foi candidato a governador em 2018.
0: Sim.
1: E vai estar com a gente aqui na Top a partir das 7 horas da manhã.
0: É o doutor?
1: É Marcos Adonis. É Adonis Marcos, a gente chama. Adonis.
0: Mas ele é pré-candidato dessa vez? É
1: pré-candidato a deputado estadual.
0: Ah, ele é daqui de Campo Grande?
1: É de Campo Grande.
0: Gente boa. Seja bem-vindo, é um prazer. Aliás, para nós é um prazer, né, Tony, receber todos os segmentos.
1: Isso,
0: né?
1: não só os famosos, mas também os mais humildes
0: e
1: pessoas cheias de sonho, cheias de vida.
0: É verdade. Aliás, os partidos pequenos tornaram-se grandes através de um trabalho. Eu me lembro quando o PT começou lá em 82, né?
1: Uhum.
0: Lá para trás, os candidatos do PT eram pessoas humildes, né? Assim, operários da construção civil.
1: Foi crescendo,
0: chegou até a presidente. Então, a gente não sabe o amanhã, né? Verdade. Então, enquanto imprensa, parabéns, viu, Tony, por essa maneira de conduzir, de receber a todos que estão na luta, estão na carreira, porque o amanhã pertence a Deus, né?
1: 7 horas da manhã, Jornal da Top, primeira edição. E sábado, não esqueça, né? Nosso compromisso para domingo.
0: De
1: verde.
0: Se o Flamengo ganhar, eu venho domingo fazer meu programa de camisa vermelha.
2: Flamengo!
0: Eu venho. Porque aqui é palavra. Aqui é palavra. Se o Palmeiras ganhar, o Tony vem de verde.
2: Palmeiras!
0: Quero ver se ele vai cumprir.
1: Vamos ver.
0: Eu só sei que o couro vai comer.

segredo da nossa felicidade. Procure não falar mal de ninguém. Não tenha raiva, não cultive ódios em seu coração. A irritação e o ódio são venenos que atacam os nossos órgãos e principalmente a nossa espiritualidade, trazendo doenças, trazendo tudo que não presta para nossa matéria. Aprenda a relevar e esquecer aqueles que te fizeram mal e faça o bem sem olhar a quem. Vambora!

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0: Seja o Luiz Machado, motorista de aplicativo do Zé Pereira.
1: Alô, Luiz Machado, aplicativo. Motorista de aplicativo do Zé Pereira. Alô, meu povo do Zé Pereira, bom dia.
2: Vem comigo, Zé Pereira.
0: Ô, João Mosco.
1: Oi.
0: O João Pedroso tomando um chimarrão, viu?
1: Ô, João Pedroso. Como é que vai você e os Pedrozinhos aí, tudo bem? Grande abraço, meu amigo.
0: E ele falou assim que o Palmeiras de caiu o braço, viu?
1: Ai, ai, ai. Sabe quanto que o Palmeiras vai ser campeão do mundo desse jeito?
0: Quando, João?
1: Never.

0: Oi. João Bosco.
1: Oi.
0: Ricardo Ortiz.
1: Alô, Ricardo Ortiz. Jornal da Top Primeira.

0: Rick Renner, preciso te encontrar. Cadê meu negócio aqui?
1: Tá aí na frente aí, João. Aí, aí.
0: Tá aqui, tá aqui. 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
1: Bom dia, produtor rural, bom dia, produtora rural. Está começando o Boletim AgroNosso, informação direta para quem movimenta o campo em Mato Grosso do Sul. Aqui a gente acompanha o mercado, agricultura, pecuária, tecnologia e os principais.

0: senhoras e senhores, você que nos acompanha a partir de agora, estamos ao vivo, direto de Maracaju. Acompanha aqui, né? Nesse momento em Maracaju, direto do Showtech 2026, para você que nos acompanha em toda a Rede Top FM. Durante 3 dias, a Rede Top FM e o Portal Agronauta esteve aqui na cobertura do Showtech. Hoje é o último dia da feira, uma feira que ontem surpreendeu pelo movimento. Muitos agricultores passando por aqui ontem, saindo muitos negócios para você que está nos acompanhando. E o nosso bom dia, estamos ao vivo, direto aqui da Fundação MS para você que está nos acompanhando. E a você que está na Rede Top toda, as informações que chegam, né, são aquelas de sempre. O agricultor não desiste de jeito nenhum, apesar de estar passando um momento muito difícil neste momento na agricultura aqui no Mato Grosso do Sul, todo como no Brasil inteiro. A gente conversa bastante com vários produtores. Ontem estivemos com vários agricultores aqui da cidade de Maracaju e de toda a região também, falando a mesma coisa, né? Esperando aí que a safra de milho ela tenha um resultado muito bom e muito, e que seja uma lavoura que possa recuperar um pouco aí do ânimo do agricultor, porque nos últimos 3 anos, muita dificuldade mesmo, né? No campo, e a gente está acompanhando. Agora, a boa notícia, o agricultor não desiste e a tecnologia chega com força também. E aqui no Showtech foi mais uma feira de alta tecnologia e de apresentação de resultados importantes. Estivemos gravando ontem alguns podcasts, hoje, né? São vários podcasts também que vamos estar gravando aqui e levando para o conhecimento de todo o nosso povo. Então, a você em todo Mato Grosso do Sul que está nos acompanhando nesse momento, nosso bom dia. A gente pode falar muito aí sobre mercado, né? E fazer um resumo de tudo isso no próximo programa Agronosso, no sábado, aqui na Rede Top FM, para todo o estado de Mato Grosso do Sul. E é importante ressaltar sempre que durante a feira tivemos também aí eventos técnicos para você que nos acompanha aí e que trouxeram aí também grandes novidades para o amigo produtor rural, amigo agricultor. E a conversa, né, de bastidor aqui também tem sido a safra 26-27, esses insumos agrícolas que o produtor vai ter que equalizar bastante a partir de agora. Portanto, você que nos acompanha em todo o Mato Grosso do Sul, estamos ao vivo direto aqui do Showtech 2026, para você que está nos acompanhando sempre. E lembrando, né, que a Rede Agronosso, junto com a Rede Top FM, está trazendo aí algumas novidades para o agronegócio de Mato Grosso do Sul também. Ou seja, daqui a pouco tem o Jornal da Top, primeira edição, com Ricardo Ortiz e toda a sua equipe aí, e nós vamos estar trazendo também alguns detalhes durante o Jornal da Top, que vai começar já já. Por enquanto, a gente traz essas informações, lembrando que o mercado da soja continua bastante travado nesse momento, por causa dos preços. O produtor rural não está achando um caminho fácil para negociar. Conversava ontem com alguns, a soja chegando aí na faixa de 112, 113, 114 reais, mais ou menos, lá no Porto de Paranaguá, 132 reais a saca de 60 quilos, lá no Porto de Santos 131,50. E ontem a gente conversava muito sobre logística, sobre a capacidade de armazenamento também, que é o que faz muita falta aqui no Mato Grosso do Sul para o agricultor poder negociar aí com facilidade tudo que precisa ser negociado. Portanto, você que está nos acompanhando, próximo programa nós vamos trazer todos esses gargalos, essa necessidade aí de investimento, e nós vamos trazer também para você algumas soluções importantes que foram lançadas aqui durante o Showtech 2026. Um outro detalhe que eu queria chamar a atenção do amigo agricultor também, que com a safra de milho chegando, o preço está travado na faixa de 51 a 52 reais no máximo aqui no estado de Mato Grosso do Sul. E a gente sabe que o produtor tem que acabar entregando mais ou menos o milho a um preço ainda inferior a esse que nós estamos falando, mas a base é de 51 a 52 reais aqui no Mato Grosso do Sul. Como não tem muito armazenamento, a maioria dos produtores dependem das cooperativas ou dependem aí de levar para alguma cerealista, então a gente sabe que isso encarece ainda mais, ou seja, diminui cada vez mais a rentabilidade do produtor, vai achatando a rentabilidade do produtor. São 6:58. Para você que nos acompanha aqui na Rede Top FM, no programa Boletim Agronosso, estamos mais uma vez lembrando, se você ligou o rádio agora, ao vivo para todo Mato Grosso do Sul. E a gente está encerrando agora, lembrando que no final da tarde nós vamos levar aí na Top FM, né, um relatório do que aconteceu durante o Showtech 2026. Vamos, através do programa Balaio Total, nós vamos trazer
1: fazer aí o fechamento da feira direto de Campo Grande, aí já levando as informações que chegaram pra gente aqui direto de Maracaju no Showtech 2023. E a rede Top FM por todo Mato Grosso do Sul, falando do agro e falando com propriedade. Um grande abraço e até amanhã no Boletim Agronosso. A gente volta ao vivo direto de Campo Grande. Aqui Marcos Rondon, direto de Maracaju para a Rede Top. 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
2: Tem cenário novo na produção de leite no estado. Esse é o Cenário MS com o Minuto Agro. A Eliamar Oliveira, nossa consultora técnica, traz boas notícias para o produtor rural, Eli.
3: Isso, Michele. Em fevereiro, o índice do leite, que é calculado pela Semadesc, voltou ao campo positivo, após seis meses consecutivos de queda.
2: E o que isso quer dizer, Eli?
3: Esse movimento sinaliza uma recuperação gradual nos preços para o produtor.
2: Tá.
3: Porque diante de um período de baixa rentabilidade e altos custos, a produção tende a diminuir. A menor oferta, com uma demanda maior, aumenta a competitividade pelo leite. As indústrias precisam pagar um pouco mais.
2: Bacana, isso está previsto no nosso boletim técnico de leite, que tem mais informações, né, Eliamar?
3: Sim, nós temos lá a balança comercial, temos ainda o preço no mercado internacional.
2: Se você quiser continuar acompanhando o que acontece na produção de leite e em outras produções aqui no nosso estado, é só seguir as nossas redes sociais e acompanhar os nossos sites. Eli, valeu.
3: Valeu, Michele, obrigada.
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3: Bom dia, Campo Grande, bom dia, Mato Grosso do Sul, são 7 horas e 4 minutos, está no ar o Jornal da Top, primeira edição, integrando o interior de Mato Grosso do Sul através da rede Top FM.

0: por intermédio de Campo Grande 88,9, apoio do site Chapadão 360. Falamos para Camapuã 90,9, Caracol 102,3 e Viema 103,1 e Glória de Dourados 98,9. Através do YouTube você pode também nos ver pela rede Top FM Oficial ou então pela nossa página oficial topfm.top.
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0: Já começou em ser, já limpa, né? Já pensou em ser leiturista? É uma das 1.444 oportunidades oferecidas pela Funtrab.
2: Campo Grande lidera a lista das 10 cidades com a melhor qualidade de vida do Brasil.
0: Praça de Coelho recebe mutirão de serviços nesta sexta-feira.
2: Muito bem, nós vamos falar de esporte hoje aqui na Top FM.
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0: São 7:05, segundo o Sintec MS, nesta quinta-feira, 21 de maio de 2026, terá um tempo mais ameno em Mato Grosso do Sul, com variação de nebulosidade e temperatura mais baixas, devido à atuação de uma massa de ar frio sobre o estado. Então, confira a previsão das nossas cidades. Em Campo Grande, a mínima de 13, a máxima de 15 graus, céu parcialmente nublado e ventos moderados do sul-sudeste. Camapuã, a mínima de 12, a máxima de 25 graus, predomínio de sol entre nuvens e tempo estável. Caracol, a mínima de 10, a máxima de 22 e também é o clima mais frio no amanhecer, com possibilidade de nevoeiro isolado. E Glória de Dourados, a mínima de 11 e a máxima de 23 graus, tempo firme, com muitas nuvens ao longo do dia, e a tendência para os próximos dias é de temperatura mais agradáveis durante as manhãs e possibilidade de chuvas fracas isoladas em algumas regiões do estado. São 7:06, trazendo informação para você. Você que gosta de aproveitar roupas assim, para doar, né? Tem aquele precinho legal e aí você tem o desapego. A 24ª edição do Desapego CG oferece nesse sábado, dia 23, a partir das 8:00 da manhã, lá no Parque Ayrton Senna, em Campo Grande, a maior feira de brechó da cidade, e reunirá mais de 80 expositores do bairro Aero Rancho, em Campo Grande, com itens a partir de R$ 2. A entrada é gratuita. A feira terá mais de 30 mil itens disponíveis para garimpar, né? Incluindo roupas, calçados, acessórios, roupas infantis, brinquedos, itens de casa e ainda decoração, livros, plantas. Uma excelente dica aí. Anota aí na tua agenda, sábado, lá no Parque Ayrton Senna, Tony.
2: Muito bem. E quem está fazendo um desapego é a Polícia Federal, né? Hoje tá fazendo um desapego aí da influenciadora Deolane, né? Bezerra. Uhum. E essas influenciadoras são usadas aí para chamar a atenção, para as pessoas fazer jogos online, lavagem de dinheiro, e a Polícia Federal hoje bateu na porta. É a Polícia Civil?
3: Polícia Civil
0: de
3: São Paulo.
0: Ah, tá. Olha, já tá com a gente aqui.
2: Adilson Drado, bom dia.
4: Bom dia.
2: Agora deu certo.
4: E bom dia nossos ouvintes, né?
0: Qual a operação, Adilson? Fala aí pra gente. A da Adilane.
4: Da Adilane é uma operação que mira o PCC e o Marcola. Ela é por lavagem de dinheiro. E foram apreende dezenas de carros da Deolane e bloquearam dela 300 milhões de reais.
2: 300 milhões?
4: E ela já tinha sido presa em Pernambuco uma vez por causa de lavar dinheiro das Betes. Você lembra?
2: Sim.
4: Ela chegou a ser presa. E só para os nossos ouvintes, ela foi esposa do MC Kelvin, lembra que?
2: Sim, sim.
4: Acho que morreu lá no Rio de Janeiro, né? E ela foi presa hoje. e um dos ovos é uma cola também, só que busca preso, uma cola, tá preso, não precisa ir lá no vai ser só receber informação, avô, você tem uma nova preventiva, tá? Já tá preso já, pô.
2: É, agora o que nos chama a atenção é em relação a essas empresas de bets em todo o Brasil, utilizam esses influenciadores para dizer, ó, tô ganhando dinheiro, realmente ela está ganhando muito, né? Que ela ganha para fazer as propagandas, né? Já fizemos matéria aqui, já desafiamos as bets, não ganha. Se você conseguir comprovar que você ganha em qualquer empresa de bets aqui no Mato Grosso do Sul, basta você nos informar aí que nós vamos fazer propaganda dessa empresa para você. Então o seu dinheiro que joga em bet vai parar na mão desse tipo de pessoas, né? Você vê 300 milhões bloqueados, carros, né? E muitas outras produtos valiosos. Por quê? Porque alguém joga nas bets, alguém joga nessas, através da participação desses influenciadores, influenciadoras, e o dinheiro acaba indo e não voltando mais para o bolso do cidadão comum. Sabe aquele dezão que você joga, vintão, 30, 50? Vai parar na conta desse tipo de pessoas aí, que é seguida por várias pessoas no Brasil, e as pessoas têm, como diz outro, a liberdade de gostar de quem quiser, né? Mas o dinheiro está aí. O seu cincão, o seu dezão tá aqui, que é influenciador e que foi agora bloqueado pela justiça.
4: Só uma informação aqui.
2: Sim.
4: São 327 milhões.
2: Uhum.
4: Além de apreensão de 17 veículos, incluindo modelos de luxo.
2: Pois é, é uma grana que cai na conta todos os dias. Vamos estar acompanhando aí, e com certeza vai ter outras operações no Brasil para prender esse tipo de pessoa.
0: 7:10 para você que nos acompanha no seu carro, olha, tome cuidado, o trânsito está bem congestionado em algumas regiões, vários sinais estão apagados, nós sabemos disso, em nossa capital principalmente. Para você que está no interior nos acompanhando na sua casa, no teu carro, no teu trabalho, seja bem-vindo aqui ao Jornal da Top. Por falar em segurança pública, a Sejusp, Secretaria Estadual de Segurança Pública, vai abrir mais 3 unidades da Sala Lilás em Mato Grosso do Sul. Os novos espaços serão implantados nas delegacias da Polícia Civil de Corguinho, Cacilândia e Rochedo. A estrutura oferece acolhimento especializado da Polícia Civil de Mato Grosso do Sul, com salas projetadas para realizar atendimentos psicossocial humanizado e acolhedor às mulheres, crianças e adolescentes vítimas de agressões domésticas ou crimes sexuais, Tony.
2: Verdade, tudo isso vem ocorrendo e requer muita atenção, né? Nós não podemos permitir que situações como essa pode continuar acontecendo. Então vamos estar acompanhando, acreditando que tanto a justiça, a polícia, os envolvidos possam encontrar melhores soluções para resolver esses problemas.
0: E por falar em questão agora de energia elétrica, né? Olha só essa notícia. Só nos 4 primeiros meses de 2026, as ações de combate aos furtos de energia elétrica em Mato Grosso do Sul resultam na recuperação de 5,4 gigawatts hora, conforme a Energisa. O número seria suficiente para abastecer cerca de 65 mil residências durante um ano. A concessionária identificou ao todo 2.977 irregularidades em unidades consumidoras em todo o estado. No total, 1.400 casos relacionavam-se a desvios de energia, conhecido como os gatos, e outros 1.577 envolviam modificações irregulares em medidores, práticas utilizadas para adulterar o consumo real. Campo Grande lidera o ranking das ocorrências com 42% dos registros.
2: E é muito bom a gente comentar a respeito deste assunto do furto de energia, Ricardo Ortiz, porque a Energisa não perde. Esses valores roubados por alguns, digamos assim, clientes, depois este valor é colocado nas perdas da empresa e são utilizados, inclusive, para pedir o aumento da energia, que foi o caso agora, de 12%. Então, eles são utilizados na planilha para dizer, olha, nós tivemos aqui um furto de energia, vamos colocar aí 50 milhões de reais, e ele tem que ser redistribuído para todos os consumidores. Ou seja, seja, a Energisa não perde.
0: Sim.
2: Então, se você, comerciante, você, ouvinte da Top FM, conheça alguém que está furtando energia, denuncie. Denuncie porque você, vizinho, vai pagar a energia do vizinho ou da pessoa que você conhece que está roubando. Porque, na verdade, a Energisa não perde. Ela só, naquele momento, deixa de receber, mas só que depois ela coloca na planilha e na

0: R$ 2,5 milhões de reais para reduzir o valor das contas de luz de 22 distribuidoras do país. O percentual médio de alívio nas tarifas deve chegar a 4,5% para os consumidores residenciais de baixa tensão. A medida beneficia diretamente os estados das regiões Norte e Nordeste, além de Mato Grosso e partes de Minas Gerais e do Espírito Santo. Segundo a agência reguladora, essas áreas foram priorizadas por possuírem custos de energia mais elevados e uma densidade populacional menor do que a média nacional. Os recursos são frutos de uma repactuação de dívidas de geradoras hidrelétricas pelo uso de áreas públicas. Uma lei aprovada no ano passado permitiu que essas empresas quitassem seus débitos à vista com 50% de desconto, desde que o montante fosse revertido em benefício dos consumidores das áreas mencionadas. O impacto definitivo no bolso do cidadão será conhecido em julho, que é o prazo estipulado para quitação dos pagamentos por parte das geradoras. Da Rádio 2, Milena Abreu.
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2: São 7h16, Adilson Trindade. Tem essa informação a nível de Vocaro, né? O caso Vocaro.
3: Sim. A Polícia Federal rejeitou a delação do banqueiro Daniel Vocaro, do Banco Master.
2: Sim.
3: E foi comunicado hoje, sabe, essa rejeição, hoje cedo. Na visão dos investigadores, a proposta continha omissões sobre fatos já descobertos pela PF ao longo da investigação. E a proposta havia sido entregue também à PGR, que é a Procuradoria-Geral da República, no início do mês. E por causa disso, o ex-banqueiro foi transferido há 2 semanas para uma cela comum. E o advogado reclamando que estou matando o Daniel Vocaro nessa cela comum. Nessa cela comum ele vai ter o mesmo tratamento de um outro prisioneiro comum. É advogado só meia hora, aquelas visitas 2 vezes por semana.
4: Não tem caviar lá?
3: Não tem. Sabe? Então a situação é complicada, viu?
2: Muito bem, são 7h17. Agora a gente dá aquela parada top. O que é isso, né? Bom dia a você, Johnny Love. Vamos falar da parada top, adesivagem da rádio, hoje às 16h, lá na Avenida Zaran. Fala aí, Johnny.
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2: Muito bem, Johnny Love, são 7h19, só pra reforçar aí, a rua Barreiras, lá localizado na Bonirinha 2, vai estar a nossa equipe lá fazendo adesivagem.
4: Olha, uma outra notícia interessante é que nós já tínhamos comentado há cerca de 1 ano atrás, o Pulon mandou R$1 milhão para uma emenda para fazer uma série lá em São Paulo. E parece que a polícia aqui está investigando que esse dinheiro nunca, esse projeto nunca saiu do papel. Como diz, é rolo em cima de rolo, né?
2: Muito bem. 7h19, vamos rápido pro break e voltamos com a nossa entrevista do dia.
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14: 7:25.
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14: São 7h25, voltamos ao vivo pelo Jornal da Top, integrando o estado de Mato Grosso do Sul pela rede Top FM. Nós estamos falando de Campo Grande 88,9, com apoio do site Chapadão 360. Falamos também em Camapuã 90,9, Caracol 102,3, Glória de Dourados 98,9, e também você pode nos ver através da rede Top FM oficial no YouTube ou nossa página oficial topfm.top. Vamos a nossa entrevista do dia.
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14: Ele disputou o governo de Mato Grosso do Sul em 2022 pela Federação PSOL Rede. Tem origem nos movimentos sociais, atuação ligada à agricultura familiar e à reforma agrária, e agora volta ao centro do debate político em um cenário que já começa a movimentar as eleições 2026. Hoje ele está no Cidadania. O Jornal da Top recebe hoje Adonis Marcos de Souza para falar sobre política, Campo Grande, os desafios do estado, futuro de Mato Grosso do Sul, e é claro, a pergunta que muita gente quer saber: Adonis, será candidato novamente nas próximas eleições? A entrevista começa agora. Bom dia, Adonis, seja bem-vindo ao Jornal da Top.
17: Bom dia, cumprimento você, aos demais que estão aqui conosco, ao meu colega que está aqui me dando uma força, gravando aqui pra gente, a toda a população sul-mato-grossense, ao povo de Campo Grande.
14: Bom, quem me acompanha aqui na nossa bancada de Trindade, jornalista e especialista, Adonis, em política, né? Está aqui Zé Abner, junto com a nossa equipe, trazendo também a Osney. Bom, são 7h27. Adonis, depois de uma disputa do governo em 2022 e candidatura, né, a vereador 2024, qual avaliação o senhor faz da sua trajetória política aqui no estado?
17: Eu, graças a Deus, tive muito sucesso em todos os meus pleitos. Apesar que as pessoas atribuem que o sucesso eleitoral, você tem que ganhar uma eleição, não é verdade. A disputa eleitoral te traz um determinado conhecimento e mostra para você. Eu falo assim que a maior prova de amizade é você sair candidato, né? Às vezes você tem uma grande rede de amigos e você fala assim: eu vou sair candidato para testar aqui os meus amigos, ver quem de fato está comigo. Então na eleição você consegue mensurar isso. Logicamente que nem todo mundo vai te apoiar simplesmente porque te conhece dali do bairro ou tudo mais. Você tem que ser uma referência e as pessoas têm que se sentir representada por você. Então eu tive muito sucesso nesse campo. Eu tive não sou de família política tradicional, nunca tive um grande volume financeiro, mas na última eleição de vereador em Campo Grande eu tive quase 2.000 votos, gastando muito pouco. Isso me deu uma satisfação muito grande, apesar que eu não ganhei a eleição, estou aí como suplente de vereador, mas eu fiquei muito feliz pela votação que tive, pelo reconhecimento da comunidade a qual eu fui representado e pelos pontos que eu defendo. Ou seja, tem mais pessoas que pensam igual a mim, ou seja, mais de 1.600 poucas pessoas acreditam no que eu estou falando.
14: Muito bem.
18: Adonis, você tem uma mudança radical, né, em relação a partidos. Você deixou um PSOL, que é um partido considerado extrema esquerda.
17: Sim.
18: E você migrou para o Cidadania, que embora é bem lá do Partido Comunista, né? Mas se tornou um partido praticamente de centro. Certo. Ele mudou, né? De centro. E hoje você está no Cidadania, e o Cidadania hoje vai apoiar, por exemplo, um candidato de direita, que é o Eduardo Rídeo. Você, que levou essa mudança toda na ideológica?
17: A direita e a esquerda, se nós voltarmos à história, nós temos que voltar lá à Revolução Francesa, né? O que ficava do lado direito, do lado esquerdo, do centro. Ao final, são todas pessoas. Os tribunais superiores, e dentro da minha formação em direito, evoluem o seu pensamento. Os seres humanos migram de um bairro para o outro, de uma região para outra, sempre buscando o quê? Uma melhor condição de vida. O PSOL foi um grande veículo que me deu uma oportunidade única de ser conhecido no estado. Eu rompi a barreira do anonimato. E eu sou muito feliz e muito grato por isso. Entretanto, condições adversas à minha vontade me impediram de continuar no PSOL. No segundo turno de governo do estado, eu apoiei o Eduardo Rídeo por um único motivo. porque entendia que via nele que ele era o cara mais preparado para administrar o estado. O resultado aí está. Nosso estado está muito bem administrado. Estamos passando por uma crise financeira devido a uma renúncia da questão do nosso ICMS, que vinha dessa questão do gás da Bolívia. Se Rido não está no comando do estado, se não fosse o Rido, eu acho que o nosso estado estaria muito terrível. Então eu sou muito confortável em estar com o governador Eduardo Rido. E o Rido nunca me pediu para mudar de partido. O pessoal, pelo contrário, queria me expulsar, então eu pedi para sair, porque eu estava compondo um determinado governo. Eleição é um momento. Administrar é um ato permanente de 4 anos. Naquele momento eu era candidato pelo PSOL. No momento que eu ingresso ao quadro do governo do estado, indiferente se líder de direita ou de esquerda, ele me deu a oportunidade de apresentar e fazer um trabalho, e foi isso que eu fiz dentro da Secretaria de Educação do Estado. Então o Rido nunca me pediu para sair do PSOL. Aliás, o PSOL pediu que eu saísse do partido porque estava com o governo. Então, eu acredito que às vezes a ideologia, ela nos empobrece em vez de nos enriquecer. Eu, nesse momento, nesse ponto eu faço essa crítica, que eles poderiam ter tido. Eu não iria sair do PSOL, mas eles me pressionaram para sair do PSOL porque eu tinha ingressado no governo. Eu queria apresentar um trabalho. Ora, o que eu falei durante a eleição, eu estaria mantendo naquele momento. Eu não mudei de pensamento simplesmente porque eu aderia a um governo que em tese era de direita. Até ontem o PT estava com o Rido, né? E o PT tem toda uma crítica. Hoje, inclusive, tem até um pré-candidato alugado aí, né, pela direita para ser candidato na esquerda.
18: Terceirizaram
17: o ex-deputado Fábio Tradi aí para ser candidato de esquerda. Nunca foi de esquerda, mas agora é. Então essas coisas que a gente acha. Mas como disse o Ciro, né? A democracia permite. Me sinto muito confortável apoiando a reeleição do Eduardo Rido, porque acredito até hoje e não vejo nesse momento entre os pré-candidatos alguém que tenha tamanho preparo, condição e comprometimento com o estado de Mato Grosso do Sul.
18: E para presidente da República, você votaria em quem?
17: Sou Lula.
18: Você é Lula?
17: 100% Lula. Lula, Rido e Reinaldo.
18: Olha só, hein, Ricardo?
17: Eu sou LRR.
14: Adonis, fala um pouco da sua formação, porque muitas vezes você vê o Adonis, viu, né, na questão do movimento agrário e tudo mais, mas fala um pouco pra gente, pros ouvintes até entenderem, estamos falando aí para 4 municípios, mais de, indiretamente, mais de 40 municípios nos ouvem neste momento. Sim. Fala um pouco da formação do Adonis.
17: Eu sou formado em direito, me formei em direito aqui, inclusive, o caminho que eu fiz hoje, fiz aí por muitos anos, que eu estudei na Uniderp. Sou formado em direito, sou pós-graduado em direito constitucional e pós-graduado em geopolítica. Amo política, amo debater política, amo debater religião. Não gosto de discutir muito futebol, porque o meu time não tem o que discutir. Eu sou Flamengo, né? Então o Flamengo tá sempre em alta.
14: Tem um defeito, né?
17: Eu não preciso discutir muito futebol, porque o meu time tá sempre em alta. Os caras que discutem o meu time, né? Então, eu sou formado em direito, tenho pós-graduação em direito constitucional, amo o direito, amo a defesa do Estado Democrático de Direito, amo as pessoas e sempre debati, sempre tive ligado às pautas da dignidade da pessoa humana. Essa foi a minha formação de vocação. Tenho administração também, mas às vezes nem comento, né? Porque administração é algo muito próprio seu, né? Mas a minha formação de paixão é direito. Uhum. Também sou conciliador judicial, formado aí pelo NUPMEC, em algumas oportunidades também estagiei no Tribunal de Justiça, fui lotado na vara da Fazenda Pública, aqui no Sijus, ali aquele antigo shopping da Calógera com a 15, ali, né?
14: Sim.
17: Mas eu amo o direito e a minha formação é no ramo do direito, já fui professor, já ajudei a criar a primeira escola itinerante do estado do Paraná, demos aula dentro de um acampamento, com salas de aula de lona. Eu sempre amei a educação e foi da educação que eu consegui a minha liberdade de consciência, de crença, e a minha estabilidade econômica foi através do conhecimento.
14: Ótimo. Adilson, ele foi meu aluno de oratória.
17: Verdade. Eu tava com medo aqui no começo, se eu cometa alguma gafe aqui, o professor já me puxa a orelha. No intervalo ele ia falar assim: não foi isso que eu falei pra você. Presta atenção.
18: Não, mas ele... Eu quero ter esse privilégio de ser aluno dele também. Pra mim aprender a falar.
14: Mas ele fala bem, Adonis fala bem. Adilson.
18: Adão, você é candidato a deputado estadual ou federal?
17: Isso depende. Igual do direito. Diz que no direito não tem nada estático, né? Depende. Mas que depende nesse momento?
18: O meu coração.
17: A
18: controvérsia, então.
17: O meu coração me coloca como candidato a deputado federal. Esse sempre foi o sonho da minha vida. Eu disputei eleição de vereador, de deputado estadual e até de governador. E eu nunca consegui disputar uma eleição de deputado federal, que sempre foi a paixão da minha vida. Mas depende do quê? Eu não sou dono do partido e nós estamos numa federação com o PSDB. Eu tenho que, logicamente, entender o meu tamanho nesse processo. O PSDB tem uma missão, vamos colocar, uma missão difícil, mas possível, de fazer um deputado federal com a debandada dos três deputados que estavam lá. Tem algumas figuras muito importantes e que eu acredito que são os grandes favoritos, entre eles eu, o próprio professor Juari e a Viviane, que foi secretária do governador Rídio. Eu gostaria de estar entre esses, né? Estar nas costas desses gigantes aí. Mas eu dependo também da estrutura nacional do meu partido e do alinhamento e, vamos colocar assim, da intenção também do nosso governador para que a gente venha disputar essa eleição. Quero muito disputar a eleição de deputado federal, mas estou preparado também para um disputa de deputado estadual sem nenhum demérito e disputaria ambos os cargos com maior prazer, mas o meu coração, se você me perguntar hoje, eu gostaria de ser deputado federal.
14: São 7:36, hoje nós estamos com Adonis, né? Pré-candidato aí ou a federal, a estadual, isso vai ser definido e hoje a nossa bancada ela está representando aqui o direito, né? Adilson, advogado, Adonis.
18: Eu também me formei na Unidep,
14: eu sou
18: pós-graduado em direito tributário.
17: Maravilha.
18: Também na Unidep.
14: E eu também formado pela Unesc, que é também o grupo, né? Na época em direito e também pós-graduado na comunicação oratória e jurídica.
17: Bom, não há dúvida sobre isso, hein? Alguém tem dúvida?
14: 7:36. Adonis, a população reclama muito da saúde, transporte coletivo, infraestrutura. Qual dessas áreas o senhor considera mais urgente no estado?
17: Sem dúvida, a saúde. Entretanto, não há como se falar em saúde sem educação. As pessoas primeiro precisam entender o que é o momento da saúde. Quando nós não tínhamos UPAs, né? E nem essas coordenadorias regionais aí, que na verdade são mini hospitais, o comportamento da população era um, hoje nós temos um outro comportamento. Na minha visão, nós estamos atrasados com relação ao mundo, aliás, o brasileiro, parece que a gente sempre recebe um rescaldo quando o mundo está há 10 anos, a gente começa agora. Então nós somos 10 para 1, aí vamos colocar assim. O mundo hoje já está vivendo a telemedicina e nós estamos entrando na fila para marcar consulta. Rapaz, a China, a Ásia, a Europa, o Canadá, os Estados Unidos, os caras têm aquelas gabines, tipo aquelas gabines de telefone antiga, lembra? Que a gente entrava dentro da gabine e fazia uma ligação. O cara entra dentro da gabine de telefone, aqui ele coloca o braço ali, faz ferimento de pressão, tira aquela pré-consulta, faz ali, entra um médico numa tela na sua frente, já com todo aquele diagnóstico, te dá uma receita, fala pra você, precisa de um encaminhamento. Vamos discutir telemedicina, galera, tá na hora de a gente começar a fazer consulta de casa, sem precisar sair pra lotar os postos de saúde. Às vezes é só uma dor de cabeça, um resfriado, um gripe, nós esquecemos que nossos avós faziam aquele chá para nós e às vezes nós precisamos voltar um pouco no passado, mas aproveitar o que o presente está conosco. Não é o futuro, é o presente. A telemedicina já é uma realidade no mundo e os cuidados com a saúde, os cuidados com o nosso corpo físico, ele também às vezes nos dá alguns sinais que a gente precisa mudar os nossos hábitos alimentares, a questão do tabagismo, do álcool, tudo isso pode melhorar a nossa saúde. Então por isso que eu falo que a saúde está totalmente ligado com a questão da educação, do conhecimento. Eu acredito que a dor maior da população hoje é a saúde, só que a gente vai resolver, não é colocando mais dinheiro no SUS. O SUS não é ruim, é um sistema muito bom, é a gestão que está ruim. Melhorar a gestão e trazer mais tecnologia, eu acredito que a gente resolve parte das dores com relação à questão de saúde.
14: Adilson,
18: o que você citou aí, os nomes Riedel, Lula, Rídio e Reinaldo. Mas são dois senadores. Qual que seria o seu segundo senador?
17: Menos o Contar. Tem um outro.
18: Menos o Contar.
17: Contar, tenho um respeito pra você, meu irmão, mas não vou com as suas ideias.
18: Então, ficaria entre o Wander e o Nelsinho?
17: Nelsinho, Wander, duas boas opções, Contar não.
14: Muito bem.
18: Foi ótimo.
14: Estamos em rede, Adonis. A gente volta depois do intervalo para a gente fechar a entrevista. São 7:39, vamos rapidão pro intervalo e voltamos com a nossa finalização da entrevista no Jornal da Top.
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19: Hoje em dia, praticidade faz toda a diferença, né?
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5: 7h45.
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5: Eu acredito que o principal desafio do próximo mandato do Rio seja continuar com as contas equilibradas e, com isso, manter os investimentos nas áreas prioritárias. Agora o governo acaba de chamar mais 2.000 novos professores do magistério, concurso público. Mas nós precisamos, e aí falando de segurança, de uma parceria maior. E eu vou colocar nessa forma, tá? Com o governo federal. Você acabou de citar e foi muito feliz. Com relação à faixa de fronteira, nós temos questões peculiares de Mato Grosso do Sul que não tem em São Paulo, qualquer outra região. Aí já são, vamos colocar, o meio do Brasil. Mas aqui nós vivemos com a iminente possibilidade de a qualquer momento passar um caminhão cheio de entorpecente, de armas ou qualquer outra coisa que é muito comum das regiões de fronteira. Então eu acredito que tem que haver um investimento maior também do governo federal, fortalecer mais as nossas polícias, a Rodoviária Federal, não só fortalecer, aumentar também o efetivo, mas acho que principalmente em tudo isso, e falando de tecnologia, integrar as forças de segurança. Nós precisamos investir mais em tecnologia e tentar fazer o chamado pré-crime. Tem um filme que eu assisti há muito tempo, que é o chamado Precogs. Você prevê o crime antes que ele aconteça. Nós temos que nos prevenir, não só depois remediar, porque a droga, quando ela chega no consumo humano, já é um problema de saúde pública. Se nós evitar que essa droga chegue ali, nós vamos ter também a própria saúde. Então, eu, na minha visão, é a questão de equilibrar as contas, continuar com as contas equilibradas e investir principalmente de forma cirúrgica na segurança pública.
6: Muito bem, são 7:47. Para encerrar, né? Qual a sua mensagem, Adonis Marcos de Souza? O eleitor precisa conhecer você. Tua mensagem para o povo do Sul Mato Grossense.
5: Minhas redes sociais, @AdonisMarcosMS no Instagram, Adonis Marcos Oficial no Facebook, Adonis alguma coisa no TikTok, me esqueci aqui agora. Mas nós estamos em todas as redes aí.
6: Adonis não é tão comum, então é fácil de achar.
5: Eu conheço três Adonis na minha vida inteira. Três Adonis, assim que eu conversei com o cara. É um nome bastante incomum. Dizer a vocês o seguinte: olha, não desacreditem na política. Por mais que todos os dias a gente vê coisas muito ruins ligadas a pessoas que são ligadas à política, mas a democracia é ainda a melhor forma de se governar. Porque é através dos nossos representantes eleitos que a gente consegue mudar muitas coisas nesse país e comemorar todas as nossas vitórias. Acredito que a gente tem que comemorar e falar de coisas boas. Porque a política não é só coisa ruim. Na política nós temos salário mínimo, férias, nós temos vários direitos que foi através de leis que foram surgindo com o tempo e através dessa classe política. Acredite em você, acredite no valor do seu trabalho. Indiferente quem ganhar ou quem perder, você precisa levantar todo dia de manhã cedo e ir para a luta. Então, nunca se desespere, sempre haverá uma saída e Deus nunca vai te dar um frio sem que tenha um cobertor lá para que você possa suportar. Então, acredite, tenha fé, acredite em você mesmo, tenha perseverança que as coisas boas virão ao seu encontro.
6: E já aproveitando você falando de Deus, né? A palavra Adonis, para quem não sabe, curiosidade, sempre eu faço isso. Sim. Aqui, né? Significa o Senhor é meu Deus. Já que você está falando de fé, o significado do seu nome vem da palavra hebraica. Adonis, o Senhor é meu Deus.
5: Não sabia dessa, hein?
6: Pronto, já leva esse presente.
5: Obrigado. Vivendo e aprendendo e continuando sem saber de nada, né? Porque morrendo não vai ser hoje.
6: Obrigado, Adonis.
5: Obrigado, professor.
6: 7:49, vamos para a Showtech. Quem está lá é o Marcos Rondon. Fala aí, Marcos.
7: Ricardo Ortiz, bom dia. Estamos ao vivo aqui direto do Showtech 2026, direto da Fundação MS. É a nossa 29ª edição do Showtech. Essa que é a feira de tecnologia de agricultura mais importante do Mato Grosso do Sul e uma das maiores do Brasil. Ricardo, para você ter ideia, é tão importante essa feira que agricultores não só dos estados brasileiros estão aqui, mas também do Paraguai, do Chile, da Argentina, da Bolívia e de outros países estão aqui também conhecendo de perto essa feira que mostra a força do agronegócio brasileiro, mas principalmente a força do agricultor aqui de Mato Grosso do Sul, já que o estado de Mato Grosso do Sul é um dos estados mais importantes na produção agrícola, tanto de soja quanto de milho e também na pecuária. E lembrando ao amigo produtor rural que hoje é o último dia de feira e nós estamos aqui na cobertura desde o primeiro dia. Aliás, a abertura oficial do Showtech 2026 teve transmissão ao vivo da Rede Agronosso e da Rede Top FM. A Rede Top FM marcando presença com seu stand aqui neste que é o mais importante evento do agronegócio de Mato Grosso do Sul. E hoje é o último dia, estaremos levando aí mais informações, notícias e tudo o que acontece aqui no Showtech 2026 para você que nos acompanha em toda a Rede Top. É tão importante essa feira, Ricardo, que toda a tecnologia apresentada aqui vai a campo já agora no finalzinho do mês de setembro, começo do mês de outubro, onde vai ser semeada a safra 26-27 de soja no estado de Mato Grosso do Sul. E nós da Rede Top FM e da Rede Agronosso vamos estar presentes nesta que será provavelmente a maior safra de soja do estado de Mato Grosso do Sul. Eu volto a qualquer momento na programação com mais informações deste que é o último dia aqui da feira mais importante de tecnologia de agricultura do estado de Mato Grosso do Sul. Aqui Marcos Rondon, direto da Fundação MS do 29º Showtech para a Rede Top FM. Tô feliz, tô na top.
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6: 7:52. Para você que está, é jovem, né? 18 anos. Então, jovens que completam 18 anos em 2026 tem até o dia 30 de junho para realizar o alistamento militar. Em todo o país, a expectativa é de que mais de 1 milhão de pessoas façam o procedimento neste ano. O alistamento é obrigatório para brasileiros do sexo masculino nascido em 2008. Já para as mulheres, a inscrição é voluntária e também deve ser feita até 30 de junho para quem deseja ingressar nas Forças Armadas. O procedimento pode ser feito gratuitamente pela internet no site, anota aí, alistamento.eb, né? EB de Exército Brasileiro, ponto mil de militar, né? Ponto BR. Então, alistamento.eb.mil.br ou presencialmente na Junta Militar do Serviço Militar da sua cidade. São 7:53, trazendo também outra informação, que a FUNSAT oferece 1.444 vagas de emprego nesta quinta-feira em Campo Grande, distribuída em 121 funções diferentes. As oportunidades contemplam candidatos com ou sem experiência, além de vagas exclusivas para pessoas com deficiência e contratos temporários. Entre as oportunidades estão atendente de lanchonete, auxiliar de manutenção, garçom, frentista, operador de processamento e processo de produção, vendedor interno, atendente de lojas, estoquistas, operador de caldeira, leiturista, açougueiro, soldador, entre outras vagas. Você pode procurar a FUNSAT, trazendo informação também em tempo real. Na questão política de Trindade, só para fazermos aí um resumo antes do esporte, hoje no cenário político, o que se em Mato Grosso do Sul.
8: Mato Grosso do Sul?
6: Sim.
8: Rapaz.
9: Aqui vai pegar fogo.
6: Vai pegar fogo, Tony. Na disputa
8: para o Senado. Vai pegar fogo.
5: Nós tivemos essa declaração da Michelle novamente dizendo, olha, meu esposo falou que uma vaga é do Polão, né?
8: Você quer que eu conte para você? O que eu vi ontem, inclusive, todo o trabalho está sendo feito aqui para contar seu candidato. Porque o Zambujo está de olho no segundo voto, no voto do Contar.
5: Sim.
8: Sabe, que por isso que é muito equilibrada a disputa aqui, tá?
5: Não, vai ser de arrancar o pica-pau do louco.
8: Outra coisa que tu ouvi também, o Nelson Andrade, ele tá beliscando o segundo voto do Vander.
5: Uhum.
8: Sabe? Sim. Isso eu vi ontem, inclusive, num café da tarde que participei, tá, o segundo voto do Vander, que o Vander é o único candidato do PT, tá? Aliás, o PT só tem um candidato, né? Da esquerda. Ele tá pegando o segundo voto do Vander.
6: Uhum.
8: E também o segundo voto do Zambuja. Se o Zambuja, ele quer o segundo voto do Contar. Porque nas pesquisas, inclusive do ranking, o segundo voto, quem lidera é o Nelsinho. E o Zambuja fica em terceiro, né?
6: Olha só. Então, das duas bases, né? Tony Ueno.
5: Vamos para o esporte. Eu sei que você tá me enrolando.
6: Não, eu vou
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8: Olha só.
6: Olha só, são 7:55. Hoje no esporte nós vamos falar de Fórmula 1, jogo de bola, boa, de gude.
10: Jogo de bocha.
11: Malha.
6: Vamos falar sinuca. De tudo isso. É sinuca. Você tem 5 minutos para falar sobre tudo isso.
11: Ah, bom dia, essa mesa aqui recheada
6: Marcelo
11: de.
6: Marcelo Cará,
11: falei. Feras aqui, né, rodeado do nosso lado. Ah. Vamos começar, Tony. Eu sei que você tá afoito, mas vamos começar com o sul-americano.
10: Sim, né? Sul-americano.
11: Vamos lá. Ontem nós tivemos, olha, o Olímpia, rapaz, meteu 3-1 no Vasco, cara.
10: Não deu pro Vasco.
11: O Vasco, dessa vez, o Vasco da Gama. O Boston River ganhou do O'Higgins 3-2. E é isso mesmo, o O'Higgins, viu? Santos empatou com o São Lourenço em 2-2. Independente perdeu pro Botafogo por 3-0, Tony. Olha só. E o Grêmio ganhou de 2-0, Adilson. Do Palestino, a Palestina.
10: Então, ontem quem se deu mal foi só o Vasco aí na Sul-Americana.
11: Pois é, rapaz. E fechando aqui, 1-1 River Plate e Bragantino. O Bragantino tá bem também, né?
10: Muito
11: agora
10: bem.
11: Nós vamos falar da Libertadores.
6: Comembol.
11: Vamos começar com Nacional.
6: Olha a música aí, qual que é a música?
11: Beijo na Florinha que tá aqui assistindo a gente também.
6: É, Nacional. Substitui o Osney, por favor.
11: É.
6: Vamos lá.
11: Nacional 0, Universitário 0. Palmeiras perdeu em casa, cara. Pro Cerro Porteiro, nosso vizinho.
10: Repita.
11: Nossos hermaninhos paraguaia. Palmeiras 0. É 0. Cerro Porteiro 1.
8: O jogo foi aqui no, em São Paulo, né?
11: Foi.
8: Na casa do Palmeiras.
6: Placar magro para sábado nós emplacarmos outras histórias.
11: Vamos lá. Júnior, ó, Júnior 3, Sporting Cristal 2 e Cusco 2, Independente de Medellín 3. Pode fazer um comentário sobre Palmeiras.
10: Não, nada a declarar.
11: Esquecemos do Cerro Porteiro, né? Do Estudiantes, né?
6: Certo.
11: Flamengo 1, Estudiantes 0.
10: Pedro salvando o Flamengo novamente. Rapaz, o time tem estudante.
6: A Leila falou que o próximo contrato é Pedro. Nós vamos chamar Pedro.
11: E hoje nós teremos Deportivo La Guaira contra o Independiente Riva da Via e Peñarol. Olha, esse aqui vai ser um jogão, hein, Adilson? Ah. Você que é corintiano. Peñarol e Corinthians lá no Uruguai, hein?
8: Jogaço, hein? E o Corinthians é o líder, né?
11: Pois é, rapaz.
10: Vamos torcer pro Corinthians.
11: E Universidade Católica do Chile contra o Barcelona. E da Sul-Americana, eles são simultâneos, tá? Uhum. Atlético Mineiro e Cienciano. Aqui é o sul-americano. Puerto Cabello e Juventud, Racing e Caracas, Blooming e Carabobo, que não tem nada de bobo, só tem cara, Macará e Aliança Atlético.
10: E nesse sábado teremos Flamengo e Palmeiras, pois direto do Maracanã. 71 mil ingressos vendidos.
6: E tem uma aposta.
10: Sabe que a torcida.
6: Aí,
10: sabe que a torcida.
11: Aposta aqui, vai.
10: Sabe o que a torcida falou ontem?
11: É guerra. Meu Deus.
10: Sábado é guerra.
11: Adilson, o que eu falo pros flamenguistas?
8: Rapaz.
11: Depois dessa convocação da seleção rubro-negra.
8: Vou dizer uma coisa pra você,
11: viu?
8: Tá
11: difícil, viu?
8: Vou dizer uma coisa pra você. O chiqueiro hoje amanheceu só um chororô.
6: É.
8: Os porcos estão chorando.
11: Esqueceram da ração pros porcos. Você sabe que é brincadeira, né, Ricardo?
10: É. Gente, respeita aqui.
11: Todos amigos aqui.
10: Vai Flamengo.
11: É brincadeira, mas ele gosta.
6: É, gosta. 7:59, quero aqui agradecer a Dilson, Tony, Marcelo, Osney, Zé Abner, a você que está aí sempre nos dando essa linda audiência no seu município, onde quer que chegamos com a nossa voz. O meu pensamento do dia é: você pode e tem o poder de mudar o seu dia. Comece com pensamento positivo. Que Deus te abençoe.
10: Tô feliz.
6: Tô na top.
10: Muito bom feliz dia. O Flamengo ganhou.
6: Vai, Palmeiras, vai.
11: Ele sempre está.
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1: Bom dia. Tô feliz, tô na Top, cheguei por aqui, cheguei, Brasil.
2: Cheguei. Cheguei, Brasil.
1: Cheguei, Brasil.
3: Tô feliz.
1: Tô feliz, tô na Top, começando mais um dia iluminado e abençoado pelo nosso querido Papai do Céu, onde quer que você esteja, que você receba aí toda a energia positiva, aquele abraço de gratidão, viu, pela parceria, você que é nosso parceiro, aquele abraço de gratidão pra você que é ouvinte também, viu? Lembrando que estamos aí, ó, com uma promoção super especial, super bacana, levando até você vários presentes aí pra os Dia dos Namorados, né? Ah, e que tudo, né? 21 de maio, meus amores e amoras. Olha, hoje um dia especial, cheio de positividade, cheio de energia positiva, cheio de você participando aqui comigo também, através das ondas da 90.9, né? Onde quer que você esteja, aquele abraço pra você de bom dia, viu? Aquele bom dia bem carinhoso mesmo. A turminha do sítio, da chácara, da fazenda, bom dia pra vocês. Bom dia pra turminha dos caminhoneiros também. A turminha que passa pela nossa cidade, ó, para tomar um cafezinho, viu? É, para tomar um cafezinho, porque senão não dá pra seguir viagem, não. Sem café não tem jeito, né?
2: Café tem?
1: Tem café e o café é pra você, viu? Hoje, dia 21 de maio, Dia Mundial da Diversidade Cultural para o Diálogo e o Desenvolvimento, Dia do Afilhado. Tem afilhado aí? Já manda uma música pra ele, hein? Parabeniza pelo seu dia. Dia do afilhado aí, não esquece não, anota, hein? Anota e manda aquele alô. Dia Internacional do Chá. Pera. Quase que não saiu.
4: Acertou, miserável.
1: Hoje é dia de tomar um chazinho também, viu? Mas calma aí, não é qualquer tipo de chá, não. É chá mesmo, tá? É, porque tem uns quinta série que eu vou dizer, viu? É o ó do Borogodó em terrim, terrim, terrim. Vamos que vamos. Quem mais? Deixa eu ver aqui. Dia Mundial da Proteção ao Aleitamento Materno. Tá aí, ó. Tá aí uma causa super importante também que a gente defende, né? Fabi parece que já tá com a vozinha um pouco rouca. Que foi, Fabi? Que isso, minha filha?
5: Que é isso, meu filho? Calma.
1: Calma que eu não acordei ainda, não. Mas vou acordar agora com você aqui através da 90.9 996 11 40 48. Pede o seu sucesso aí, manda o seu alô. Manda aquele alô pro afilhado também, pra comemorar que hoje é o dia do afilhado, né? Que legal, que maravilha. Eu vou colocar aqui música boa pra você curtir, tá bom? Músicas animadas pra gente iniciar a nossa programação. Vamos começar retrô hoje, 1900 e bolinha? Pera. Será? Será que a gente começa retrô hoje? Eu vou começar retrô, mas com Mulher de Fases. Essa de 1999. Cuidado, senão ela pega tuas coisas, ó, e joga fora. É uma mulher ruim essa que se arrumou, viu? Tô feliz, tô na Top.
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1: Tô na Top. 88, bom dia.

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4: 8:22.
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0: rolar aqui na manhã da Top.
1: Quase que vazando pra aqui.
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1: Tô feliz, tô na top, turminha. Bom dia pra Eliana do Marrocos. Amiga, eu mandei, é por você que canto, viu? Obrigada pela sua participação. Bom dia pra você. Oiê.
3: Oi, Fabi, bom dia.
1: Bom dia.
3: Escuta aqui na Fazenda São Lourenço. Manda Simone Mendes aí pra nós.
1: Fazenda São Lourenço.
3: Quinta-feira pra todos.
1: Obrigada. Beijo no seu coração, bom dia. Bom dia a todos aí da Fazenda São Lourenço. Obrigada pela audiência, pelo carinho com a Rede Top FM. Dando sequência por aqui, a Joyce participando do sorteio, pediu pra ouvir a música Sou Humano. Sou Humano é de Bruna Carla, né? Creio eu que seja. Deixa eu ver aqui. Exatamente, música gravada em 2009. Bom dia pra você, minha linda. Soila, bom dia, minha linda. Bom trabalho pra você, tá ligadinha na top. Excelente manhã pra você. Valéria também pediu Tim Maia. Olha, Tim Maia, Azul da Cor do Mar. Linda essa canção.

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9: 9 horas.
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0: tô na top, 9 horas em ponto, fechando nossa primeira hora de programação por aqui. Fala comigo!
1: Bom dia, Fabi. Aqui é a Genesir, corredor do Pedro Marcolino.
0: Tudo bom?
1: Eu gostaria de ouvir a música com o Amado Batista, Sonho Lindo. Três pensamentos com os versos, pra todo mundo abortizar, pro pai da Chave da Visolina, pra Geni Olavo, tá no Estrial, pra minha amiga Leonice, lá no, na Água Amarela.
2: Certo. Eu quero gostar da música, né, Fabi?
1: Beijo já tudo na quinta-feira com Deus, né? Que Deus
0: amém,
1: abençoe
0: que
1: a nossa quinta-feira, do senhor também. Se tiver sorteio, para meu sorteio, se não tiver, meu, muito obrigado.
0: Gratidão, queridona. Beijo no seu coração. A Silvana participando também pediu Borboletas. Irmãs Freitas, hein, gata? Eita, é pedrada. Eu vou rolar sim aqui nesse bloco pra você, minha linda. Obrigada pela audiência, pelo carinho com a Top também. Eliana do Marrocos mandou um monte de figurinha fofinha, uma atrás da outra. Fala comigo.
3: Bom dia.
0: Bom
3: aqui
0: dia,
3: é
0: Mari. Mari.
3: Toca pra mim, é Rio Negro Solimões, qualquer uma, só pra curtir.
0: Deixa comigo. Excelente manhã pra você. Cleonice, ela pediu uma do Cristiano Araújo. Tá certo, minha linda. Tô devendo Luan Santana, Mulher Segura. E é claro que eu vou colocar nesse bloco aqui pra gente já finalizar essa dívida de curtir sucesso, né? 9-4 da Top. Meu Deus.
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0: Muito bem. 9-5 por aqui. Bom dia pra você.

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0: 9h22 por aqui, viu? Eu não tenho as manhas de ficar sem você. É top!
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0: Muito bem, muito bem, muito bem. Só música boa pra gente curtir juntinho aqui na nossa programação do Manhã da Top. Muita participação, assim que eu gosto, é desse jeito. Fala comigo!
3: Bom dia, amiga!
0: Bom dia! Rapaz, eu não gosto de frio,
3: tá
0: não.
3: Tá frio, mas não tá muito, né, Fabi?
0: Eu tô sem cobertor de orelha.
3: O Maiara e Maraíza vai lá pra nós aqui, eu pro marido. Aí eu ofereço pra ele, pra você, amigos e familiares, e quem gostar da música. Tá bom, minha linda?
0: Muito bem.
3: Se tiver sorteio, coloca eu, tá? Um bom dia pra nós.
0: Beijo no seu coração, minha linda. Olha, frio só tá sendo bom pra quem tem cobertor de orelha por perto, né? Quando o cobertor de orelha tá longe, aí não dá, não. Rapaz!
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0: Não é bom, não, viu? Eu já não sou muito chegada no frio, né? Então, tá bom. Vamos lá. Fala comigo. Bom dia, Fabi. Tudo bem? Manda abraço pro pessoal da Concremac e toca pra nós. Faroeste Caboclo, Legião Urbana. Uau, que pedido inusitado. Bom dia pra vocês aí, meninos. 9h24 na Top. Eu volto já.

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7: 9:30.
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3: 9:41.
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6: Tô feliz, tô na Top. 10:07 por aqui de volta com mais sucesso. Sabrina, bom dia, minha linda. Excelente manhã pra você, meu anjo. Ela tá pedindo Roberta Miranda. Roberta Miranda, verdade. Faz tempo que a gente não toca Roberta Miranda, né? Beijo no seu coração aí. Ela tá oferecendo pro esposo Alex. Sabrina da Vila Industrial, bom dia, minha linda. Obrigada pelo carinho, pela participação aqui na Rede Top FM. Seguimos juntinhos, juntinhos até às 11 da manhã. Vou te mandar música nova da Roberta Miranda, viu? Essa aqui, ó.

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6: 10h25.
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0: Top 10:29. A Sabrina me deu uma bronca aqui, gente, mas é válida, viu? Porque eu errei a música dela, ó. Ó o que ela falou.
1: Ah, não, Fabrinha, essa música não.
0: Mulher!
1: Eu tô fazendo a decoração de amor pro meu marido, aí você manda essa aí, Fabrinha.
0: Mandei a música errada, gente. Acontece, desculpa aí, viu, Sabrina? Mas agora vai a certa, viu? Pode ficar tranquila que agora vai a certa. Quem pediu Rio Negro e Solimões tem Country Beach também. Apaixona muita gente, vai rolar por aqui, tá bom? Sequência de sofrência. E música boa pra gente curtir, né? Roberta Miranda é dona de um timbre maravilhoso e único. 10:31 na Top.

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4: 10:44.
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0: 10h50, César Menotti e Fabiano. Zezé de Camargo e Luciano, bom dia pra Suzana. Suzana, bom dia pra você, minha linda. Obrigada pela audiência. Fabi, manda do Gustavo Lima, Custódio Correia, ok? Fabi, bom dia, tudo bem? É Geraci Malaquias. Bom dia pra você, minha querida. Vou colocando aqui as músicas de último, né? De últimas pra vocês. Vou ficando por aqui, tá bom? Mas volto amanhã com o nosso programa preferido, o Sextou. Fabi manda Marcos e Belucci. A Jéssica, Eu Era. Nossa, essa canção, aí você matou a pau, hein, Jéssica? Matou a pau, minha querida. Essa música retrata muita coisa por aí, viu? Que eu tô sabendo, mas não posso falar.
1: Já acabou, Jéssica?
0: Vou ficando por aqui, já acabou, tá? 10h51, beijo, beijo, tchau, tchau, fui!

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2: Mandei beijo sim. Quem mais tá por aqui? Júlia da Silva, lá do Nova Lima. Bom dia, Júlia. Bom dia pra todo mundo aí no Nova Lima. Olha quem apareceu aqui. Oi, seu Mário. Tava com saudade do senhor. Mário Aparecido da Silva, lá do Jardim Monte Alegre. Ele que vai de opção 2 hoje. Beijo nesse seu coração, seu Mário. Obrigada pelo carinho. Quem mais tá chegando? Bom dia, Flávia. Tudo bem? Tudo jóia. É o Medmilson Morel, do Caramba Bosque. Que é uma música. Irmão da Lua, participando do sorteio. Você já está, meu amigo. Boa sorte pra você. Quem mais, quem mais, quem mais? A Maria Adenilce Pereira. Nome completo. Lá do Nova Lima, opção 2. Já tá registrado. Quem chega por aqui também? Gilson Estrada Marinho do Monte Castelo. Bom dia pra você, pra todo mundo aí. Gratidão pelo carinho, pela audiência. Quem tá chegando por aqui também? Quem?
3: Bom dia, Cláudia Becker. Também corrida aqui, tá? Opção 2. Tô feliz, estou na sua filha.
2: Amigo, tá na correria hoje? Ô, Robson, um abração pra você. Bom trabalho, ótima quinta-feira. Essa correria toda, aí vocês param. É o que eu tô falando, gente. Nessa correria toda do dia a dia. Principalmente que amanhã que é daquele jeito. Aí o ouvinte para. Como é que ele tá fazendo? Minha amiga dona de casa, meu amigo também, pra você que tá na sintonia, pega o WhatsApp, aí manda uma mensagem. É um tempo precioso, produção. A gente tem que mandar beijo sim. Manda um beijo, manda um abraço enquanto estiver participando. Tô falando oi pra vocês. Jaqueline, tô feliz, tô na Top Flávia Becker, na sintonia, no Tijuca. Manda um abraço pra gente aqui, opção 2. Oi, Jaque, pra você, pra todo mundo aí no Tijuca, um abração. Obrigada pelo carinho, pela sintonia. Tô feliz, tô na Top Flávia Becker. Isso aí, Flavinha. A produção tem que entender que a gente faz companhia pelas manhãs. E não é verdade, Kiara? Ai, que nome bonito. Kiara, gostei. Opção 2, Flavinha, tô feliz, tô na Top, ligadinha, Jardim dos Estados. Já tá mandado beijo. Motorista de aplicativo. Quem tá aqui é moto aplicativo. Quem tá aqui, deixa eu mandar um abraço pra ele, é o Carlos da Silva Costa. Isso aí, lá do Monte Castelo. Já tá mandado um abraço, um beijo nesse coraçãozinho, menino. Pela participação, eu agradeço. O que você tá fazendo nessa manhã de quinta-feira? Um pouco frio ainda. Oi? Oi, opção 2, João Carlos, do Pioneiros, Flavinha. Aqui, ó, lavando louça. Menino, que esse frio. Lá em casa eu faço assim, eu vou deixando no cantinho. Aí, daí não tem como fugir. A gente encara a água geladinha e lava uma loucinha, por que não, né? Abraço, obrigado pelo carinho. Flavinha, Júnior Cedrão, me coloca no sorteio. Opção 2, já tá participando do sorteio. Flavinha, manda um abraço pro pessoal de Goiânia. Tá te ouvindo? Aparecida de Goiânia. Bom dia! Beijo no coraçãozinho. Ó, Aparecida de Goiânia. Goiânia é bom também. Obrigada pelo carinho, pela sintonia, viu? Eu falo pra vocês que as ondas do rádio têm esse poder de trazer assim a gente pertinho, por mais que você esteja longinho, as ondas do rádio têm essa capacidade. E eu mando um beijo, eu mando um abraço, eu mando o meu muito obrigada. Tira essa mãozinha daí. Ela querendo dar pra usar aqui meu computador que tá meus ouvintes? Vou te trancar lá fora, produção. Bom dia, Flavinha. Só mais uma, por favor. Regisvaldo de Souza Mendes, motorista de aplicativo. Tá esperando as crianças sair da escola, meu amigo. Música 2, do Feliz, tô na Top. É essa meninada, hein? Obrigada pelo carinho, pela sintonia. Um beijo nesse coração. Quem tá chegando aqui? A Amanda é a neta aí do João Carlos. Amanda, é isso, João? Abraço pra netinha, então, Amanda. Beijo nesse coração, obrigada. Passando por Dourados, Flávia Becker, Dirce Flores Fernandes. Bom dia, opção 2. Tá passando por aí? Como é que tá, Dourados? Tudo certinho? Tá viajando, né? Então vai com cuidado, tá? Você chega assim tranquilamente aí no seu destino.
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2: 11:11. Daqui a pouco tem mais beijo, tem mais abraço, tem a sua participação no Manda Top. Ouvinte aqui manda.

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1: Meio-dia e 4. 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
6: Meio-dia e 5. 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
7: Então, bom dia, Mato Grosso do Sul. Bom dia para você ligado na Top FM através da 88,9 Campo Grande, 90.9 na cidade bonita de Camapuã, 98.9 na grande região de Dourados, Glória de Dourados, região de Fátima do Sul, Vicentina, Deodápis, todos aí sintonizados na Rede Top FM e também Caracol 102,3. Hoje é quinta-feira, 21 de maio de 2026. Rogério Zanetti, bom dia.
8: Bom dia, Antônio Eno, bom dia, Mirtz.
7: Bom dia, Mirtz, tudo bem, Mirtz?
9: Bom dia, Tony, bom dia, Rogério, bom dia aos nossos ouvintes, tudo bem.
7: E que nós temos aí de datas comemorativas nesta quinta-feira?
9: Hoje é Dia Mundial da Diversidade Cultural para o Diálogo e o Desenvolvimento. É Dia Internacional do Chá, Dia Mundial de Proteção ao Aleitamento Materno e Dia do Afilhado.
7: Muito bem, 12:07 e vamos aos destaques do dia.
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7: Alpinistas batem recorde no Monte Everest com fila de 274 pessoas escalando. Não é para mim, viu, Mirtz Ramos?
9: Nem para mim, Tony. PL perde votos e recontagem tira a vaga de Neno Razzucchi.
7: Defensoria Pública de Mato Grosso do Sul realiza mutirão na Praça Ari Coelho nesta sexta-feira.
9: Mais de 260.000 ainda precisam declarar imposto de renda em Mato Grosso do Sul.
7: E sobre a redução

0: horário de trabalho de 44 horas para 40 horas também é destaque nesta quinta-feira aqui no Jornal da Top, segunda edição.
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0: Olha a previsão
1: precisa para o seu planejamento.
0: Olha a previsão do tempo. Eu ando meio com frio ainda na madrugada, hein? 4 horas da manhã tá frio. Bert Ramos, como que vai ficar?
2: Vai continuar
0: tempo,
2: com frio, Tony.
0: Ah, é?
2: É, vai continuar com frio. A quinta-feira em Mato Grosso do Sul começou com baixas temperaturas, assim como em todo o estado, devido a uma frente fria intensa que atinge principalmente as regiões sul-sudeste e centro-oeste do país. Mas o Centro de Monitoramento do Tempo aponta tempo mais estável aí nos próximos dias, porém com a presença significativa de nebulosidade. As temperaturas não mudam muito, as manhãs continuam geladas e ao longo do dia as temperaturas aumentam.
0: Opa!
2: É o ventinho que tá aqui no nosso estúdio.
0: Tá frio, tá frio.
2: Tá frio. As máximas na região Sul, Cone Sul e Grande Dourados ficam entre 14 e 21 graus. Nas regiões Pantaneira e Sudoeste, as máximas ficam entre 18 e 23 graus. Nas regiões do Bolsão, Norte e Leste, máximas entre 20 e 28. E em Campo Grande, entre 19 e 23 graus.
0: Muito bem, 12 horas 9 minutos. Tempo com a temperatura baixa ainda, né, Rogério Zanetti?
3: Ainda, tá persistente, né?
0: É, nós estamos com as meninas distribuindo o jornal neste dia, né? Nessa quinta-feira, na região de Deodápolis, Fátima do Sul, Glória de Dourados, e elas estavam me dizendo, olha, aqui tá frio.
3: Lá é um pouco mais frio que aqui, lá é mais sul, né?
0: Aliás, parabéns aí a todos os ouvintes e a todos aqueles que receberam o jornal Impacto Mais e também a revista Impacto. Aí em toda a região da Grande Dourados, obrigado aí pelo carinho e as informações que estão recebendo, né, Rogério Sanetti?
3: É um pessoal muito receptivo, né, Tânia?
0: Muito bom.
3: O jornal tá chegando numa região muito boa.
0: E por falar em receptivo, o Rogério Zanetti, você subiria numa montanha como o Everest?
3: Não.
0: Não é para você, não? Vamos a essa notícia com a Mirthy Ramos.
2: Pois é, Tony, essas são informações da CNN, um número recorde de 274 alpinistas escalou o Monte Everest na quarta-feira, segundo um funcionário da área de montanhismo. Esse é o maior número de pessoas a alcançar o pico mais alto do mundo no mesmo dia pelo lado nepalês. O Everest, com 8.849 metros, fica na fronteira entre o Nepal e a região do Tibete, na China, e pode ser escalado pelos dois lados. Operadores de expedições afirmam que não houve alpinistas do lado tibetano este ano, pois as autoridades chinesas não emitiram nenhuma permissão. O recorde de maior número de pessoas a alcançar o cume do Everest por ambos os lados foi estabelecido no dia seguinte, 23 de maio de 2019, quando 354 alpinistas conseguiram, segundo o Guinness Book. Especialistas em montanhismo frequentemente criticam o Nepal por permitir um grande número de alpinistas na montanha, o que às vezes leva aos congestionamentos perigosos ou longas filas na chamada zona da morte, abaixo do cume, onde o nível do oxigênio natural está perigosamente abaixo do necessário para a sobrevivência humana. O Nepal reconheceu os riscos da superlotação e da inexperiência dos alpinistas, implementando controles mais rigorosos e taxas mais altas.
0: 12 horas, 11 minutos em Campo Grande. É uma região fria também, né, Rogério Zanetti?
3: O tempo todo, né? Mas o máximo que eu consigo é falar, vou subir o morro quando eu saio de manhã pra vir pro trabalho. Não dá, não.
0: Olha, vamos falar de coisa boa aí, porque inclusive vai ser capa deste final de semana a Copa do Mundo, né? Que o brasileiro entrou no clima.
3: Tá começando, né?
0: Ah, entrou no clima, né? Inclusive com esses jogos da Libertadores que a gente vai estar comentando hoje aqui no Jornal da Top. E o jornal Impacto Mais está trazendo uma matéria aí falando a respeito da Copa do Mundo, quantas vezes o Brasil já foi campeão mundial, aonde vai ser os jogos do Brasil nessa primeira fase. Mas também tem essa notícia nacional aí falando da Copa do Mundo. Milena Abreu.
4: Faltam cerca de 20 dias para a Copa do Mundo e o comércio brasileiro está otimista para o Mundial deste ano. Uma pesquisa da Confederação Nacional de Dirigentes Lojistas e do SPC Brasil apontou que a Copa do Mundo de Futebol da FIFA deve levar cerca de 99 milhões e 200 mil consumidores às compras em todo o país. 6 em cada 10 brasileiros planejam gastar com produtos ou serviços para o Mundial, o que consolida o evento como um segundo Natal para o varejo e para o setor de serviços. O gasto médio estimado por torcedor é de R$ 619, valor que sobe para R$ 784 entre as classes A e B. A maioria vai preferir pagar os gastos relacionados à Copa à vista, sendo o Pix a principal forma de pagamento. O levantamento revela ainda que as reuniões coletivas devem ditar o ritmo de consumo, já que quase todos os entrevistados pretendem assistir aos jogos com a família ou com os amigos. Os supermercados e o comércio de bairro lideram as intenções de compra para itens como bebidas, petiscos e carnes para churrasco, seguido de perto pelos aplicativos de entrega e pelas camisas oficiais e adereços temáticos. Mas o estudo também acende um alerta vermelho para a saúde financeira da população. Isso porque 41% dos consumidores pretendem fazer apostas em plataformas online durante a Copa do Mundo, mas mais de 60% de todos que planejam gastar no período já estão com parcelas atrasadas ou com o nome sujo. A preocupação dos especialistas é que grande parte desses endividados enxerga nos jogos de azar digitais uma oportunidade mágica para quitar dívidas pendentes, o que pode agravar o ciclo de inadimplência das famílias. Da Rádio 2, Milena Abreu.
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0: Rogério Zanetti, duas situações. Primeiro que vai ser uma alegria muito grande essa Copa do Mundo. Os três jogos, aqui para nós não vai atrapalhar, né? Os jogos vão ser às 18 horas, né? Horário de Mato Grosso do Sul. Desses três jogos, um vai ser às 20 horas, né? Então, para o trabalhador sul-mato-grossense, eu acredito que nesses jogos das 17 horas devem trabalhar até as 16, sim, né? Sim. Trabalha na hora do almoço ali e emenda e vai embora, né?
3: É isso, né? Inclusive as empresas já estão preparando seus, sim, calendários, seus horários e tal. Algumas repõem a hora perdida depois, com o tempo, mas o brasileiro não deixa de aproveitar a Copa do Mundo. Você lembra a última vez que o Brasil foi campeão?
0: Eu lembro, foi em 2002.
3: Japão e Coreia.
0: Eu estava lá.
3: Os jogos eram de madrugada.
0: Eu estava lá.
3: Pra você não era.
0: Era à tarde.
3: Mas pra nós aqui, os jogos da madrugada, e as pessoas davam um jeito, uhum, de assistir os jogos de madrugada. Ninguém perde Copa do Mundo. A Copa do Mundo tem a magia, uhum, de reunir pessoas que sequer gostam de futebol, né?
0: Exatamente.
3: É curioso isso, né? Se reúne, se contagiam, vale muito a pena. Cuidado com as bets, gente. Cuidado com os jogos eletrônicos. Pensem bem antes de entrar nessa cilada aí.
0: Muito bem, e por falar em soma, vamos uma notícia aqui que tá tirando o sono do Neno Razouk. PL perde votos na recontagem e tira vaga de Neno Razouk.
2: Uma decisão do Tribunal Superior Eleitoral muda a configuração da Assembleia Legislativa de Mato Grosso do Sul. Os votos do Partido Liberal passaram nesta quinta-feira por uma recontagem e, com isso, Neno Razouk perde o cargo e João César Mato Grosso, do PSDB, assume seu lugar. O resultado das eleições de 2022 aqui no estado sofreu mudanças após uma decisão da Justiça Eleitoral. O PL, que havia conquistado 3 cadeiras na Assembleia, com 132.945 votos, perdeu uma vaga depois da anulação dos votos da ex-candidata Raquel Trutz. Raquel sofreu uma investigação que apontou desvio de recursos do Fundo Especial de Financiamento de Campanha para a abertura de uma empresa em Campo Grande ao lado do ex-marido Loester Trutz. A defesa negou irregularidades, mas a decisão foi mantida. Com a nova totalização, o PL perdeu uma cadeira para o PSDB na Lemes, e o deputado Neno Razouk deixou a condição de de eleito e a vaga passou para João César. A condenação também alterou a suplência na Câmara dos Deputados. Lester Trutz perdeu mais de 21 mil votos, mas sem mudanças entre os eleitos do PL. Com isso, Sargento Betânia passou a ocupar a próxima posição na fila de suplência do partido. A última retotalização de votos em Mato Grosso do Sul foi registrada em março de 2024, quando Paulo Duarte assumiu o lugar de Rafael Tavares.

0: Duas formas de você caçar parlamentares, vereadores, deputados federais e estaduais. Ou você caça o mandato por conta de irregularidade durante o mandato, e isso não altera a configuração. Ou você caça desde a candidatura. Quer dizer, a candidatura foi ilegal por si só. Na prática, ele podia nem ser candidato, foi só julgado agora. Como caçou a candidatura, os votos que ele tivera lá naquela eleição deixam de existir e o tribunal é obrigado a fazer uma nova conta para a reconfiguração dos deputados. A lamentar, apenas a demora.
1: É uma coisa que poderia ser julgado
0: muito tempo atrás. É preciso que os TRS, Tony, que é um tribunal apenas para as eleições, nada mais.
1: TSE, né?
0: No caso aqui foi o TRE, é preciso que tenha mais agilidade. Não dá pro cara ficar no mandato 3 anos e assim, mesmo cumprindo a lei, que é dura, mas é a lei, sair aos 45 do segundo tempo. Né? Aliás, ruim para quem assume também, que não dá tempo de fazer um trabalho interessante.
1: Muito pouco. E isso em todo o segmento, aquele que ainda estávamos comentando ontem, que inclusive aqui o Temes acabou de mandar uma foto, que o carro dele estourou o pneu em um buraco aqui em Campo Grande. Nós temos os donos da empresa presos, né? Mas a empresa continua habilitada para continuar trabalhando com a prefeitura. Tem umas coisas assim que não dá para entender. Eu acredito que se já foi encontrada irregularidades, a empresa tinha que ser afastada de imediato, chamar segundo lugar, e porque a cidade não pode parar por causa de uma decisão aí da justiça. Então, essa situação, o João César era para estar no mandato já desde o início aí.
0: Exato.
1: E vai assumir agora com 18 nos 45 do segundo tempo. 12:20, vamos para um rápido intervalo e já voltamos com a entrevista do dia. Hoje o vice-prefeito de São Gabriel do Oeste. Daqui a pouquinho.
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10: Meio-dia e 23.
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7: Meio-dia e 25.
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8: Muito bem, estamos de volta, 12 horas 25 minutos em Campo Grande, Mato Grosso. Rogério Zanetti, Mega Sena, 300 milhões domingo. Vai fazer uma fezinha? Né?
9: Vai dar para pagar uma parte das dívidas. O resto o pessoal espera.
8: O resto dá para esperar, né? Domingo, então, Mega Sena especial.
9: Vai ser no domingo?
8: No domingo. Domingo, 11 horas da manhã, aniversário da Mega Sena. E o prêmio está acumulado em 300 milhões de reais. Só isso. Vamos para a entrevista do dia.
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8: Murti Ramos, tenha bondade, alegria, felicidade de apresentar o nosso convidado.
10: Muito bem, ele foi vereador de São Gabriel do Oeste por 2 mandatos, hoje é vice-prefeito, pré-candidato a deputado estadual pela região norte. Nós vamos conversar com Rogério Ror, seja muito bem-vindo.
11: Obrigado, bom dia aos ouvintes da 88,9 da Top FM, né?
8: Rogério, tudo bem contigo?
11: Bom demais, graças a Deus.
8: Como que é participar da política em São Gabriel do Oeste? Você disputou vereador 2 vezes, vice-prefeito agora no momento. Como é a cidade de São Gabriel do Oeste?
11: É uma cidade muito boa, né? De se morar, creio que é das melhores do Mato Grosso do Sul, né? É uma cidade pungente, uma cidade assim que foi planejada, né?
8: Sim.
11: Para estar naquele lugar. Tem um clima assim que é muito gostoso, agricultura muito forte, pecuária muito forte, sinocultura muito forte, sabe? O pessoal é muito trabalhador ali, fazer aquela cidade crescer. A política ela é boa quando você tem o lado bom dela no sangue, né? Eu estou na política para tentar sempre fazer o bem para as pessoas e tentar sempre ser diferente, não ser iguais àquela politicagem que a gente sabe que existe não só em São Gabriel e sim no nosso Brasil afora, né, Tony?
8: Você foi eleito vereador com mais de 900 votos, né?
11: Cara, eu participei de uma primeira eleição, né? Fiz 388 votos, não entendia nada nem de partido coeficiente, fui para testar o nome e não me elegi.
8: Mas
11: né?
8: Já foi bem votado. Já.
11: Pô, não fui muito bem votado. Mas que nem eu, assim, a gente não entendia o que era coeficiente.
8: Que era coligação.
11: Coligação na época, que podia coligar partido na época. Fui convidado pelo PV, inclusive. Fui convidado para um amigo meu. saudoso Renato Mafissoni para ir para esse partido. Hoje ele já é falecido, é um cara que eu sempre falei que eu queria ser ele melhorado na política.
7: Sim.
11: Sem trava na língua, não dependendo da política para viver. Eu sempre falo assim, a partir do momento que você começa a depender da política para viver, você começa a ter preço. E eu não tenho preço, graças a Deus. E depois participei de uma nova eleição, me surpreendeu muito, fiz 908 votos. Na época, acho que, se não me engano, votou 13 mil eleitores, disputaram 120 candidatos. O interior é muito grande,
7: é
11: quase a votação da capital, né? Para estar dentro. E depois foi para uma reeleição, contra todos e contra todas, né? Mas assim, o que nunca me deixou desamparado foi quem realmente elege, que é o povo, né? Eu era o alvo da gestão que ficou 8 anos, né? Do ex-prefeito, de não eleger. Os caras davam cheque assinado, ó, compra, voto no Defileiro do Rogério, e sobrou 635 votos, né? Ainda que eu apareceu com mais de 1.200 votos na pesquisa para vereador de São Gabriel. E graças a Deus o povo sempre abraçou, nunca me soltou as minhas mãos. E chegamos até onde a gente está hoje, lá como é vice-prefeito de São Gabriel do Oeste, das melhores cidades do Mato Grosso do Sul, com os outros.
7: Rogério Zanetti. Xará, bom, bem-vindo.
11: Xará,
7: de Rogério para Rogério.
12: Pois é. O senhor foi vereador por 2 mandatos, com expressiva votação, e agora voltou como vice-prefeito. O que que te motivou a ter o próprio mandato ali no dia a dia para ser vice-prefeito? E além de ser vice-prefeito, o senhor tem alguma atuação administrativa dentro da Prefeitura de São Gabriel?
11: O que me levou a ser vice-prefeito, que eu sempre falei durante os meus discursos em tribuna, né, como vereador, que 8 anos para mim ali já estava de bom tamanho, já fiz o que tinha que fazer, já cobrei, tinha que cobrar, inclusive fui caçado, voltei e fui o único que cumpri até hoje. Vários outros colegas vereadores falaram que ia ser candidato e coisa, todo mundo voltou para trás, tentou eleição, né, para vereador, não conseguiram nem se eleger, para você ter ideia. Eu falo assim, eu estou no rumo certo, pelo que eu estou vendo, né? Sempre defendendo os interesses da população. E cheguei como vice-prefeito, foi uma eleição assim que acho que daqui 100 anos a gente não vê da maneira que foi conduzida essa eleição que a gente participou e tivemos a vitória, o Leocir e eu. E hoje não tenho cargo nenhum lá dentro da prefeitura. Eu sempre falo assim que se eu tiver a partir de agora é por pessoas competentes. A partir do momento que você dá a oportunidade para uma pessoa, se ela não fez, tchau para ela também, sabe? Fala assim que não é quantidade de pessoas numa gestão pública, e sim pessoas capacitadas, e não pode ser só o dinheiro. Tem que amar o que faz e amar a cidade que ela está servindo, entendeu? Então hoje eu te falo com toda clareza, não tenho ninguém hoje indicado de secretariados ou superintendentes dentro da prefeitura municipal. A única pessoa que eu tenho assim, que é um cargo pequenininho lá, que é a pessoa que me acompanhou durante a minha trajetória da eleição, que é a Luana, hoje já está de licença maternidade, que ela teve um filho, não sei o que pode acontecer com ela, que ela voltar, pela maneira que está sendo conduzida a prefeitura de São Gabriel do Oeste hoje.
7: Mirti Ramos.
10: E a gente sabe que São Gabriel é uma cidade muito especial, muito próspera, né? Eu queria saber a sua principal contribuição como vice-prefeito até o momento.
11: Olha, a partir de, tipo assim, levei já muitas ideias, né? Pro atual prefeito, né? Que é o Leocir, não acatou nenhuma, né? Igual na Câmara Municipal, quando ele estava com projetos polêmicos de extinguir diária dentro da Câmara, não passou. Eu fui um vereador que nunca tirei diária dentro da Câmara Municipal. Para falar que nunca, no último mês que tinha, quando a gente ganhou a eleição, se não me engano, foi 3.000 reais para a gente ir para Brasília, já para conseguir recurso quando a gente assumisse a prefeitura dia 1º de janeiro, sabe? Então, tipo assim, o que que eu vejo hoje, e que às vezes as pessoas comentam e não gostam, mas são minoria, tá? Quando eu soltei enquetes nas nossas redes sociais, se gostam realmente do Rogério, quando ele vai gravar um vídeo mostrando a verdade e cobrando, porque eu sei que dá para fazer. Então a minha contribuição é muito isso, né? Só que hoje eu tive que praticamente inverter um pouco essa situação. Eu falo para as pessoas postarem os vídeos e me marcar das coisas que tem que fazer, seja de uma estrada, seja de um posto de saúde que não foi atendido, banheiro, seja dentro do hospital, alguma coisa assim, sabe? Porque senão fica muito que o Rogério só vá atrás de falar mal da gestão, de problema que está acontecendo. Mas não é falar mal, é porque eu tenho coragem de ir lá gravar e, tipo assim, e mostrar a realidade do que está acontecendo naquele momento. E, tipo assim, só que hoje, a gente sempre brinca que hoje eu tenho uma caneta, mas eu não tenho a tinta dela para dar o canetaço e fazer acontecer, sabe? Então, mas assim, eu vejo que São Gabriel dá para se fazer muita coisa, mas você tem que ter uma equipe muito boa, né? Secretários competentes e você, tipo assim, fazer igual um modelo de gestão, igual o nosso amigo Lucas Foroni faz muito bem em Rio Brilhante, né? Ele faz um contrato de gestão e determina metas para ser cumprida. Se não cumprir, tem que falar o porquê, que eu participei de uma prestação de conta dos secretários para ele, o porquê que não cumpriu, mas tem que estar ali, possivelmente que vai ter que cumprir, se não, troca e tenta outra pessoa.
12: Mas, Rogério, você acabou de dizer que não teve nenhuma das suas ideias acatadas pelo prefeito, que é o seu colega de chapa.
8: Você chegou a romper com
11: Rompimento, tipo assim, ou de uma briga, ou de uma coisa. A gente tentou realmente ter aproximação com ele, por mais que pessoas tentam.
8: E você ajudou muito na campanha.
11: Não, ele virou candidato porque ele tem a Madeireira Montanha lá, e eu tenho uma escada para subir. Até eu falo assim que ele me deve a cirurgia no joelho, tanto que eu subi aquela escada para convencê-lo ser o candidato.
8: Você, né, convenceu ele a ser candidato, mas hoje você não participa ativamente da administração.
11: Não, não. Eu, tipo assim, eu tô atuando quase como um 12º vereador. Inclusive, eu falava isso durante a campanha, né? Se precisasse, eu viraria o 12º vereador.
10: Mas e como que a população enxerga isso?
11: Assim, ó, muitos acham que eu sou o culpado de tudo, isso de não ter aproximação, mas não é. O culpado, vou dizer assim, eu não posso falar aqui coisa, não é ele diretamente, tá? São pessoas que estão em volta dele,
8: do prefeito,
11: que só falam o que realmente ele quer ouvir. Tá? Se você ir aonde realmente quem elege, que é o povão, tá totalmente insatisfeito.
8: 12:35, mas Rogério, e nessas eleições de 2026, né? Você como vice-prefeito de São Gabriel do Oeste, você colocou o seu nome à disposição para disputar uma vaga aqui na Assembleia Legislativa do Mato Grosso do Sul?
12: O senhor está em qual partido?
11: Eu fui pro Avante, né? Disputei a eleição passada quando eu estava vereador, né? Fiz quase 6.000 votos, sem assim ter dinheiro, sem nada. Fiz voto em 49 municípios do estado, né? Hoje, graças a Deus, Deus me proporcionou pessoas em volta de mim, minha família abraçou essa causa realmente. A gente não faz política só com dinheiro, e sim como pessoa. Até eu falo assim, que eu sou um produto fácil de ser vendido, né? Acabei de falar aqui, se as pessoas ali entenderem que o Rogério virou político nato, me tira da política, entendeu? Eu não sou assim, sou um cara assim que hoje sou pré-candidato a deputado estadual, com uma equipe magnífica, com pessoas abraçando a causa de uma nova política. Ah, vou chegar lá na Assembleia querendo ser o cara, metendo sarrafo, não. Eu, muita coisa que eu, quando eu estava vereador, que eu fiz e que eu falei, me arrependo muito, entendeu? A maioria foi totalmente favorável, né? Chegar na Assembleia é chegar perto do governador que for eleito e trocar ideias para Mato Grosso do Sul, sabe? Sou de São Gabriel, mas a gente tem que trabalhar pelos 79 municípios, sabe? Inclusive a nossa região norte, que eu falo assim, que é um gigante adormecido, sabe? É uma região que ela é muito próspera, aumentando lavoura, aumentando região de eucalipto naquela região, sabe? A gente precisa hoje, no setor que eu também atuo junto com meu irmão, que é na agricultura, plantando soja e milho, uma esmagadora de soja nessa região, para a gente, sim, valorizar o nosso produto. É uma região que dá para fomentar muito o turismo, cara. Tem muitas belezas naturais nessa região norte, que as pessoas, assim, que está escondida. Claro que a gente tem que abrir servir para a população, mas sempre pensando o quê? Cuidando da nossa natureza. Coisas que muita gente não sabe, o rio Aquidauana, que é um dos grandes rios do nosso estado, sim, nasce em São Gabriel. Olha, e o rio Coxim nasce dentro de São Gabriel do Oeste, gente.
8: Legal. São 12 horas 38 minutos. Rogério, as suas redes sociais, pessoas que queiram entrar em contato contigo.
11: Assim, no Facebook, Rogério Rora Oficial. Uhum. No Instagram também é Rogério Rora.
12: Rogério R-O-H-R, né, para quem está ouvindo.
11: Isso, Rora. Né? É, muita gente chama a gente de Rua, né? Meu falecido, vou chamar o senhor Luiz Rua. Né? E no TikTok também, eu estou aprendendo ali também, Rogério Rora Oficial. Pode ter certeza que vocês vão estar junto agregando, né? Uhum. E trazendo ideias aí, essa batalha que a gente tem pela frente aí, lutando essa vaga na Assembleia como pré-candidata a deputado estadual esse ano.
8: Pelo Avante, né?
11: Pelo Avante, um partido assim que me acolheu muito bem. Uhum. Tive proposta de outros partidos que era muito mais verba assim pra gente contratar pessoas, porque ninguém trabalha de graça, mas o meu coração mandou ali no partido do Lídio, sabe? É um partido assim que vai me proporcionar que acima de 12 mil votos aí, uhum, a gente briga uma vaga. E hoje São Gabriel deve ter mais de 26 mil eleitores, deve votar uns 18, você entendeu? Sim. Assim, eu creio que São Gabriel irá abraçar a causa para São Gabriel ter o primeiro deputado da história eleito por São Gabriel e por Mato Grosso.
8: São Gabriel do Oeste nunca elegeu um deputado.
11: Nunca elegeu. Rio Verde já teve, Camapão já teve, sabe? Mas São Gabriel
12: Coxim,
11: nunca.
12: Vários.
11: Coxim tem o candidato lá, mas São Gabriel nunca teve. Eu falo assim, sou o candidato de São Gabriel, mas eu sou Mato Grosso do Sul, né? Sou dos 79 municípios.
8: Legal. 12 horas 39 minutos. Vamos para um rápido intervalo e já voltamos neste bate-papo gostoso aqui com Rogério Ror, vice-prefeito de São Gabriel do Oeste.
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2: 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Honra e glória ao nosso Deus que está aqui. 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
22: Meio-dia e 45.
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25: Enchendo o Brasil inteiro.
26: O Brasil inteiro, galera. É uma baita de uma festa. Pode ir lá, um leitão do rolete muito bem feito, uma das maiores festas gastronômicas do Mato Grosso do Sul. Já convido a galera, pode ir pra lá, vocês indo pra lá gera renda pro nosso município.
25: Tem pergunta aí?
27: Tem pergunta de um ouvinte, o Lisandro. Uhum. Ele disse que o senhor, Rogério, conseguiu um espaço pra racha, é isso? Nas ruas, e parece que teve grande sucesso, teve apoio. E ele pergunta, caso o senhor se tornar deputado estadual, você vai levar essa ideia pro estado?
26: Olha, vai ser em primeira mão então aqui, né, essa entrevista falando sobre esse assunto. São Gabriel, realmente a gente lutou pelo espaço de manobra, né?
27: De não carro. É racha, é manobra. Não,
26: manobra de carro, manobra de moto. Quando a gente fala manobra, é o famoso cavalinho do pau, e empinar de moto e escutar som automotivo e pros rebaixados, tá? A gente conseguiu sim esse espaço em São Gabriel do Oeste, não envolvi nenhum real público, ganhei numa empresa que estava duplicando na época, faz 6, 7 anos atrás, a nossa BR-163, tá? A Vale do Rio Novo. Só que eu coloquei, tipo assim, dentro do espaço público, né? Que já tinha o projeto do Parque de São Gabriel. Isso aí viralizou nível Brasil. Vários lugares no Brasil aconteceu isso, né? Por causa dessa pista, totalmente regularizado, com total segurança. E falo pra vocês que a área em Campo Grande já está comprada, tá? Para um investidor que a gente arrumou, ela é depois do CLC, para frente um pouquinho do Rancho do Galo ali, um lugar que não tem vizinhança embora. Qual o intuito dessa pista, tá? Muita gente achou, ah, o Rogério era doido, não sei o que, não. É você tirar da rua e levar para um lugar seguro, que proporciona para os espectadores segurança para assistir. Eu não concordo essa gurizada empinando na rua no Aldo Afonso Pena, ou fazendo manobra, ou curtindo som automotivo. Então a gente quer um espaço que as pessoas possam se divertir. Respeito quem gosta de jogar bola, mas as pessoas têm que respeitar também o que a gente gosta de fazer. Inclusive, eu mesmo tenho um carro de manobra, tenho um Ômega, tenho som automotivo também, sou apaixonado pelo automobilismo. Sei também, tem um grande cara que é das arrancadas, que é o Rony, tá? Também vai construir, através da associação, um grande parceiro que eu conheci há pouco tempo, pegou uma área na frente do autódromo. Creio que se eu quiser fazer um bate-papo sobre esse assunto,
27: é muito bacana.
26: Aqui e provar que a gente não é vandalismo, não é nada. Tipo assim, sim, tem um lugar apropriado. Por quê? O que que eu vejo nesse meio hoje? A gente tem filhos, a gente tem netos, levar eles para a beira de uma pista e mostrar para eles que existe um lugar certo para se fazer isso e não se fazer na rua.
27: Aí lá no caso, com presença de corpo de bombeiros?
26: Tem tudo, né? Ambulância, tudo, com certificado da vistoria deles, entendeu?
27: Bacana.
26: É uma coisa, porque isso aí gera renda, gente.
27: Com certeza.
26: Tem cara que gasta mais de R$1 milhão num carro de arrancada. A gente tem um evento aí que chama Armagedon. Cara, vem gente de 10 ou 20 países para fazer arrancada, gente. Tem cara que faz um motor. É uma Fórmula 1, exemplo, entendeu?
27: Uhum.
26: Esse estilo de vida que a gente gosta. E aquela pessoa assim que fica a semana inteira trabalhando e final de semana ele quer se divertir, seja da maneira dele. Tá no Rancho do Galo agora, final de semana passado, sábado passado, teve aquelas caminhonetes no barro patinando e depois teve um espacinho de um piso que a gente mesmo lá, através de amizades, a gente tava na carriola, tava na régua fazendo esse piso pra gente se divertir lá, sabe? Então, tipo assim, é um estilo de vida, gente. Eu não sou obrigado a gostar do amarelo, se tu gosta do azul e assim vai, sabe? Certo. Eu sempre tenho um lema.
27: Com segurança comigo. Sempre. Você sabe que é Armagedon, mano?
26: Não.
27: Armagedon é o fim do mundo.
26: Ah, é?
27: Na mitologia nórdica, é quando a espada do Odin é toda desembaiada e aí
26: pronto.
27: Vem
26: outro. Top FM.
27: Quem assiste o Thor?
26: Jornal da Top é cultura e informação.
27: E mitologia.
26: E mitologia.
27: Parabéns.
26: Rogério Rohr, olha, nós queremos agradecer aqui a sua presença, suas considerações aqui na Top FM. Quero, tipo assim, agradecer a rede Top FM 88,9 pelo espaço que vocês estão me dando, porque na minha cidade não tem espaço lá nas mídias, porque elas recebem dinheiro público, né? Aí me trancaram lá. Mas faz parte, né, do sistema, então, como é que funciona, mas graças a Deus eu tenho minhas redes sociais hoje muito bem cuidado pela Cat, a gente publica ali, eu também viralizo.
27: Sim.
26: A minha esposa, minha filha tá aqui pro lado de fora, minha família, as pessoas de São Gabriel do Oeste que acreditam, né, na pessoa, Rogério Rohr, nessa vida pública. E só quero, tipo assim, deixar um lembra, tipo assim, que dessa vida a gente só leva o que aproveita e caixão não tem gaveta. Então viva hoje, que amanhã você não sabe. Da sua maneira de viver. Eu falo assim que dinheiro não é tudo. Quantas pessoas teve milhões na conta e o Covid levou? Que adiantou ter dinheiro? Então, viva hoje para ter certeza que eu vivo a minha vida da minha maneira, sabe? Então, tipo assim, e quem não gosta também, respeito. Quem gosta de me criticar, respeito. Mas pode ter certeza que eu sou igual massa de pão. Quanto mais bate, mais eu cresço, pode ter certeza.
27: Obrigado, Rogério. Boa sorte que você venha ter êxito aí na sua campanha, nessa pré-campanha e depois na campanha eleitoral, que você possa realizar o seu sonho e o sonho de muito aqui no Mato Grosso.
26: E sempre vai estar aberto aqui, né?
27: A Top FM, sabe qual que é o nosso lema aqui, Rogério? Aqui você pode falar mesmo, aqui tanto da oposição, situação, direita, esquerda, né? Todas as raças, os microfones estarão sempre abertos.
26: Estou na Top.
27: Vamos a uma notícia, Brasil já tem 44 mil cerveja registrada. Vamos a essa notícia, Carol, com Marquizan Araújo.
26: Fica aí, fica até o final.
27: Ah,
26: até
25: Não saiu e não deu certo. Agora vai?
0: Não vai.
25: Então vamos uma outra matéria. Cai para menos de 1% o subregistro de nascidos vivos no Brasil. Milene Abreu. Agora deu?
0: Agora sim.
25: Não deu aqui. Não tá saindo. Então, deu um pau aí. Vamos pra matéria aqui com a nossa correspondente.
27: Essa não erra.
25: Essa não erra. A Mirti Ramos, temos uma notícia aqui muito interessante que você já selecionou pra nós.
3: Já, eu posso dar uma que é pra amanhã?
25: Pode.
3: Maravilha. Então, ó, a Defensoria Pública de Mato Grosso do Sul realiza mutirão na Praça Ari Coelho amanhã. É o mutirão Defensoria na Praça, Dia da Defensoria Pública 2026, com atendimentos gratuitos à população. A ação acontece das 8 da manhã à 1 da tarde, com atendimentos em diversas áreas do direito e serviços oferecidos com parceria e com outras instituições. Além dos serviços da Defensoria Pública, a iniciativa contará com a participação de instituições parceiras, como o INSS, que também estará atendendo a população. Outro parceiro também é Águas de Guariroba, que vai oferecer serviços como a renegociação de dívidas, parcelamentos e outros atendimentos relacionados ao abastecimento de água. A programação contará ainda com a vacinação contra a influenza, além de atividades recreativas com brinquedos para o público.
25: Excelente. Agora sim, 12:54, aí lembrando aí que o prazo para a declaração do imposto de renda termina dia 29 agora de maio. Fique atento para que você não venha pagar um amor. E vamos para a melhor hora do Jornal da Top. É a hora do esporte.
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25: Rogério Jorge, que time você torce?
26: Palmeiras, né?
27: Palmeiras. Eu desconfiei desde o
25: princípio. Pois é, não sei se eu dou parabéns, né? Também, né? A situação ontem não foi legal.
27: Ele,
25: né?
27: ele tá absolutamente encantado. O Palmeiras perdeu.
25: Eu não falei?
27: Acontece, é a segunda derrota do ano.
25: É verdade.
27: O Palmeiras raramente perde, isso é curioso. Às vezes não ganha, mas perdeu ontem, né? É a vida.
25: Marcelo,
4: Você está muito sorridente hoje. Eu acho que está acontecendo alguma coisa diferente. Deslumbrante. Você está irradiante, mestre. Nem tanto. Que nós temos aí no esporte.
25: Vamos
4: falar sobre Libertadores, né? Marcelo. Os Rogérios hoje estão tristes. Os Rogérios e o Ricardo, né? Os R's. Três R's. Vamos lá, então. Tivemos ontem pela Libertadores, Nacional 0, Universitário 0, Palmeiras 0. Cerro Porteño. Você gosta, né?
25: Eu não. Não
4: tô
25: falando nada.
4: Ele foi tirar o saldo do São Paulo pra dar lição. LDU de Quito 2, Lano 0, Flamengo 1, Estudiantes 0, Júnior 3, Sporting Cristal 2, Cusco 2, Independiente de Medellín 3. E também tivemos a Sul-Americana. A Sul-Americana foi Olímpia 3, Vasco da Gama se deu mal 1, Boston River 3, Riggins 2, foi o Riggins, Santos 2, São Lourenço 2, o Santos até que não está tão mal nas competições internacionais. Independiente 0, Botafogo 3, Grêmio 2, Palestino 0, River Plate 1 e Bragantino 1. E final de semana voltaremos de novo com o Campeonato Brasileiro, né, Rogério Zanetti?
25: Hoje, quem joga hoje? O Corinthians joga hoje pela Sul-Americana?
4: É verdade, hoje temos o jogo do Corinthians, né?
25: Mas vamos lá,
4: hoje nós teremos Deportivo La Guaira contra Independiente Rivadavia, Peñarol e Corinthians lá no Uruguai, hein? Jogão. E Universidade Católica do Chile e Barcelona de Guayaquil. E também simultaneamente são os dois campeonatos que é igual ao brasileiro. A, B, C e D, eles são tudo juntos da mesma forma, Sul-Americana e Libertadores. Hoje nós temos pela Sul-Americana Atlético Mineiro e Cienciano, Puerto Cabello e Juventud, Racing e Caracas, Blooming e Carabobo e Macará e Alianza Atlético. Tudo cheio de cará aqui, né, Rogério?
25: Tudo parente.
4: E
25: falando da Copa do Mundo, Rogério Zanetti, nós temos notícia do Neymar, como é que tá?
27: Foi anunciado que apareceu uma contusão, né? Uma lesão na panturrilha. Existe a possibilidade até dele ser cortado. A CBF tá lá quebrando a cabeça, que parece que a pressão ação para convocar o Neymar foi realmente forte, né?
25: Sim.
27: As pessoas comemoraram, muita gente comemorou.
25: O corpo já não ajuda mais,
4: né? Olha, a gente reclamou tanto que o Pedro foi cortado, quem sabe se o Neymar sair, o Pedro não entra no lugar dele,
27: seria um excelente
25: opção. Então o Pedro tá voando,
27: a gente precisa de centroavante de referência.
26: Pois não,
27: não tem.
4: Pois é.
25: Ó, e neste sábado nós temos o Brasileirão, primeiro jogo, jogão, hein? Nossa, São Paulo e Botafogo.
4: Jogaço no Morumbi.
25: Vitória e Inter, sou Inter desde criança.
4: Na Bahia.
25: Tô bravo com a Vitória. Vocês sabem por quê, né?
27: Não tem nem
25: Mirassol e Fluminense também, outro jogo.
4: Mas ele também rubro-negro, porque você tá achando ruim.
25: Pois é. Grêmio e Santos, outro jogão, outro, né?
4: Clássico.
27: No Brasileirão tem isso, né?
25: E fechando o sábado, dois times pequenos aqui, um tal de Flamengo e um tal de Palmeiras.
27: Jogo do ano, né?
25: 71 mil ingressos vendidos.
4: Vai ser onde, Rogério?
25: No Maracanã.
4: Maracanã.
27: Jogo do ano pro Brasil.
4: Quantos ingressos foram vendidos?
25: 71 mil ingressos.
4: Então vai dar umas 80 mil pessoas lá?
25: Não, é o limite. Estão usando todo o limite.
26: Perdeu, então tem que reserva para enfrentar o Flamengo.
4: Mas é um jogo de
27: isso que o Xará falou, o Palmeiras está com muitos desfalques.
4: Verdade.
27: Muitos desfalques.
25: Até
27: inclusive um que poderia ir para a Copa do Mundo, que é o Tigrinho, né? O Vitor Roque.
4: Ah, o Vitor Roque.
27: Ele tá contundido.
4: Ele volta só no final do ano, né?
27: Volta só depois.
4: Depois da Copa.
25: Até as cadeiras lá que é usada para fazer o lanche lá, o vendeiro também para poder.
4: Puxa vida. Você pegou a sua? Já reservou a sua?
25: Não, eu não. Hã? Eu sou devagar nesse.
26: Mas assistiu o time de verdade, ó.
27: Mas torcida à parte, vai ser um grande jogo, né?
4: Vai ser.
25: Muito bem, nós vamos ficando por aqui. Tá chegando aí o Wesley Paiva, o Paivinho do rádio. Aliás, hoje tem um time dele jogando, né? O Corinthians. Grande abraço aí para os ouvintes da região de Glória de Dourado, Fátima do Sul, Vicentina, Deodápolis, que estão recebendo o Jornal Impacto. E Jornal Impacto, que neste domingo vai estar aqui na Avenida Afonso Pena de Campo Grande.
27: Já falamos dele.
25: Ah, é? Uhum. E aí o Jornal Impacto vai estar falando sobre a Copa do Mundo. Tô feliz?
4: Tô na top.
25: Até amanhã, se Deus quiser.
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1: Bora, meninos e meninas, senhoras e senhores, a partir de agora tem o Wesley Paiva, o Paivinha do rádio, te fazendo companhia até as 4 da tarde, tocando muita moda daquelas que você merece, daquelas que você gosta, e claro, você ajuda o Paivinha a fazer a programação, indicando o seu sucesso, mandando o seu alô, seu recado, o áudio, se preferir, tá bom? 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Tava chegando através do 88.9, Campo Grande, toda a grande região, integrando o estado, região norte, através do 90.9 em Camapuã, em toda a grande região norte, também através da 102.3 na região sudoeste do estado, Caracol, Porto Butinho, Bela Vista, Antônio João, Bonito, toda a galera que curte a nossa programação também através da emissora 98.9 em Glória de Dourados e toda a grande região da Grande Dourados. Tamo junto, misturado. 67 992188550 para você quebrar tudo a partir de agora com o Paivinha. Bora!
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1: Vou começar assim hoje, ó. Bora, senhoras e senhores, quinta-feira especial maravilhosa. Chega junto, vem comigo. Essa é só pra começar.

0: Inocente em Mato Grosso e Matias, começando muito bem a edição desta quinta-feira. Esse é o palco da Top. Eu sou Wesley Paiva, mas ó, pode me chamar de Paivinha se você quiser, tá bom? Tamo junto.
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0: Bora Paiva. Tocar fogo nessa parada aqui, ó. Bora colocar lenha na fogueira. Vamos esquentar a quinta-feira. As andorinhas na versão de Leonardo aqui na parada mais gostosa do rádio sul-mato-grossense. Bora, pode aumentar o seu som aí. Vem comigo.

0: outra é a dura realidade. A durinha sozinha não faz bem, não. Essa é a parada mais gostosa do Rádio Sul Mato Grossense, aqui no palco da Top, na Rede Top FM. Bora!
1: Fala, pai.
0: Muito bem, meninos e meninas, senhoras e senhores, já tem participação aqui, como sempre, né? A Valda tá curtindo a nossa programação na Cidade Morena, a Campo Grande, ali na saída para São Paulo, né? Isso mesmo? Grande abraço para todo mundo, Valda, obrigado pela audiência, obrigado pela companhia. O Paulo Dutra tá acompanhando a programação do bairro Aero Rancho. Fala, Paulo Dutra, como é que você tá, meu jovem? Tudo top? Também tem a participação aqui da Karen, acompanhando a programação em Porto Murtinho, através do 102.3, Rádio de Caracol. Eita, pega, é a Rede Top FM pra tudo quanto é lado, fazendo eco nos quatro cantos do estado de Mato Grosso do Sul. Que coisa boa, né? Também a participação aqui da Raquel, acompanhando a nossa programação no bairro Monte Líbano, em Campo Grande. Oi, Raquel, tudo bem? Obrigado aí pela sua audiência, pela sua companhia. E já tá chegando o áudio aqui também, senhoras e senhores.
2: Ô, paizinha, boa tarde.
0: Boa tarde.
2: Aqui é o André de Dourados.
0: André de Dourados.
2: Me coloca aí no sorteio. Estamos aqui ouvindo o seu programa. Forte abraço.
0: André Soares, curtindo a nossa programação na região da Grande Dourados. Mandou aqui em Dourados, né? Grande abraço para toda a rapaziada aí desse município, o segundo maior do estado de Mato Grosso do Sul. Grande abraço para todo mundo. Tamo junto e misturado. Tem mais áudio, quem fala?
3: Boa tarde, paizinha. Rony aqui na. Falando direto de Campo Grande, nas correrias, atrás das caçambas de entulho aqui.
0: Fala, Rony.
3: Hoje eu queria estar pedindo a música do Gustavo Lima aí, Sujeito.
0: Sujeito.
3: Hoje, um abraço a todos, que Deus abençoe esse resto de semana aí. Bora que bora.
0: Bora que bora, meu irmão. Bora que bora. Já tá achado aqui o seu pedido.
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7: 1:25.
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0: Rosa, Zé de Camargo e Luciano, irmãos da... Opa, parou o negócio aqui, meu Deus do céu. Boa tarde pra você, meu jovem, irmão da lua, amigo das estrelas. Sonsaço aqui, né? É isso, galera, curtindo a nossa programação, interagindo, participando, obrigado sempre pela companhia. Várias participações nessa tarde gostosa de quinta-feira, quero agradecer demais a rapaziada que tá chegando pela primeira vez, acompanhando o nosso programa aí no interior do estado, rapaziada da internet também que curte a nossa programação e sempre manda os recados. Olha aqui, ó, boa tarde, aqui é o Djalma de Culturama, rapaziada de Culturama, muito obrigado pela audiência de vocês, tá bom? Qualquer hora a gente vai descer nessa área aí pra visitar cada amigo dessa área, faz hora que eu não vou nessa região aí de Glória de Dourados, Culturama, tudo ali, né? Fátima do Sul, Juti, Jati, essa grande região, tem um carinho muito grande por todos, Deodápolis e tudo mais. Qualquer hora vamos chegar aí, vamos passear nessa área e visitar os amigos, tá bom? Tem participação de áudio.
1: Oi, bom dia, boa tarde, Paiva.
0: Bom dia, boa tarde.
1: Eu sou Sara do bairro Santa Amaro.
0: Bom dia, Sara.
1: Participar dos sorteios. Tô feliz, tô na top.
0: Valeu, tá participando dos sorteios aqui, tá valendo o que hoje aqui? Ó, lembrando que hoje, além do sorteio da camiseta do Pix de 100 pila, tem também cortesia, tem par de cortesia pra você curtir amanhã o Bailão do Chama e Amigos que acontece lá no Rancho do Tio Léo, tá bom? Tem um par de cortesias pra você aqui, pra você curtir amanhã o showzaço do Chama Campeiro e Amigos. Eita, pega! Você vai ficar de fora? Eu vou lá dançar um baile, eu vou lá dançar um baile, eu vou lá dançar um baile. E você? Rapaziada que veio buscar o bolo? É isso mesmo? Vamos chegar aí. Quem que foi que ganhou o bolo? Eduardo? É o Eduardo que tá aí conosco, motorista de aplicativo, veio buscar o bolo dele. Eu tava torcendo pro Eduardo não vir buscar esse bolo até as 4. A regra aqui é o seguinte, não veio até as 4, perdeu o bolo. Eduardo tá aqui com a mão no bolo. Eduardo, entra aí, cara, entra aí. Grande Eduardo, motorista de aplicativo, veio buscar o bolo. Eu posso pedir aqui licença? Já senta aí você já falou no microfone da rádio? Vai falar hoje, né? Você sempre manda áudio, participa, então você já tá íntimo aqui da casa. Eduardo, primeiramente eu quero agradecer a sua visita, não foi nada combinado, é que ele tava lá fora esperando pra tirar uma foto. Aí a Bruninha ali falou, ó, pai, eu preciso tirar uma foto com o Eduardo. Aí ele chegou, veio buscar, primeiramente, boa tarde, Eduardo, seja bem-vindo ao vivo aqui na Top FM, meu amigo. Como é que você tá?
2: Bem-vinda, tudo bem?
0: Tudo bem, meu irmão. Como é que tá? Como é que tá a nossa programação? A gente fica sempre muito contente quando os motoristas de aplicativo estão participando, interagindo. Eu fiquei sabendo que você anda ali pela minha região, onde eu moro ali também, né?
2: Lá no tio.
0: Pois é, lá no tio, nunca foi lá pra pagar uma pra nós, mas tudo bem.
2: Vamos marcar.
0: Mas e aí, veio buscar o bolo?
2: Vocês estavam doidinhos pra comer meu bolo,
0: Tá, né? A gente tava... Você tá fazendo aniversário, isso mesmo? 4:40? Sábado agora. Então, ó, em nome de toda a equipe aqui da Top FM, eu quero te parabenizar, tá bom?
2: Obrigado.
0: E agradecer você em nome de toda a equipe por fazer parte da nossa programação. A gente, quando não tá no ar, a gente tá ouvindo a programação e sempre escuta você interagindo e participando com os demais programas e radialistas. Então, isso pra gente é uma alegria muito grande. Quando a gente fala que não queria que você viesse buscar o bolo, é tudo brincadeira.
2: Sei,
0: a gente fica feliz quando o ouvinte tá ouvindo e vem buscar o prêmio. E parabéns pra você e feliz aniversário, tá bom?
2: Obrigadão, Paulinha.
0: Ó, valeu, meu irmão. Seja sempre muito bem-vindo. Como é que é o nosso slogan? Vê se você sabe. Hã?
2: Tô feliz?
0: Hã?
2: Tô na...
0: Ah, ele sabe, rapaz. Esse é o cara.
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0: aqui na parada mais gostosa do rádio, eu sou Mato Grossense. Fala aí. Que eu tô com a saudade do mato, que eu vou falar um negócio pra você, né? Bora aqui, bora, agradecendo aí a audiência, a companhia, tamo junto, misturada, rapaziada já interagindo, participando, agradecer mais uma vez aqui o Eduardo, vem buscar o seu prêmio de ontem, tá fazendo aniversário amanhã, sábado, e vai comemorar um aniversário aí com um bolo delicioso da Marta Confissier. Eduardo, grande abraço pra você e obrigado pela visita também, tá bom, meu irmão? E não se acanhe não, quando estiver passando aqui, passa pra dar um oi aí, tomar um café com nós, tá bom? Cê é da casa, bora que bora, tem participação, quem tá falando aqui com
1: boa
0: o Paivinha?
1: Tarde, Paivinha, aqui é Nete Pereira Quintalinha, município de Fátima do Sul.
0: Oi, Nete.
1: Toca pra mim Henrique Juliano, Amor dos Outros, ofereço pra todos que gostam da música, uma tarde abençoada para todos nós, tô na top, tô feliz, se tiver Pix eu quero concorrer.
0: Valeu, Nete, obrigado pela sua participação, tá bom? Tamo junto e misturado, até mais, o Plínio.
2: Feliz, tô na top, boa tarde, Paivinha.
0: Tarde, meu irmão.
2: Eu, Jorge Pino do aplicativo, toca pra nós a Majestade, o Sabiá, vamos trabalhar.
0: Bora que bora.
2: Fazer rodar esse Campo Grande ponta a ponta aí.
0: É isso, Edmilson Morel tá curtindo a programação, tá dizendo aqui, como é que é? Não consegui acompanhar a programação depois da 15. E aí, quer saber o quê? Quem ganhou ingresso? Você ganhou ingresso, cara. Só passar aqui e pegar. Passa e pega. Só que tem que pegar antes de amanhã, né? Amanhã é o show lá no Rancho do Tio Léo. Você tem que passar até as 17 horas, horário limite, pra você retirar o seu ingresso até amanhã, tá bom? Ou hoje ainda, se você achar melhor. Combinado? Bora, tem mais participação. Quem tá falando aqui com o Paivinha? Boa tarde, aqui é o Augusto. Tô curtindo a nossa programação aqui. Augusto! Tô curtindo aqui na aqui no Caiçara. Manda um abraço especial pro Ramão e pro Beto, e toca um Amado Batista. Ele coloca no sorteio do Pix. Tá falado. Pediu Amado Batista. E alô, galera do Caiçara. Como é que vocês estão? Tudo top? Tamo junto e misturado. Quem chegou por aqui também foi meu amigo Robin Hood. Como é que você tá, meu jovem? Tá curtindo a nossa programação? Mandou aqui anteriormente, ele mandou, tô no altos, nos altos da Calógera. Grande abraço pra você, tamo junto e misturado. A Gislaine Gasparello tá curtindo também a programação lá na Nova, como é que é o nome do bairro aqui? Vida Nova. Abraço pra você e pra todo mundo aí do Vida Nova, tamo junto.

0: volta, segura aí.
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13: 1:44.
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0: Tô feliz, tô na Top 15 pras duas. Boa tarde pra você.
13: Você está no outono.
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0: alô especial pra nós aqui na Max Car, guincho do nego. Esse é aquele nego que uma vez foi rebocar um carro capotado do Paivinha lá na Vila Carnó, será que é? Meu amigo nego, grande abraço, se não for mesmo assim, abraço aí pro guincho do nego, pra rapaziada que curte a nossa programação, manda um alô especial, tamo na escuta, aqui na Tartaruga, amigo Tartaruga Ninja, ele mandou aqui, então tá bom. Nosso amigo Tartaruga Ninja, rapaz do céu, vou falar um negócio pra você, o cara tem um apelido de Tartaruga Ninja, o cara tem que ser ninja mesmo, né? Grande abraço aí, valeu rapaziada, Max K, tamo junto e misturado, bora, quem mais tem participação de áudio, é isso mesmo produção, quem fala?
1: Boa tarde, Paizinho, é nóis, estamos aí na rádio com todo amor e alegria, aqui é o Fabrício do Oliveira 2.
0: E aí, Fabrício, tá bom, meu irmão?
1: Uma ótima tarde pra todo mundo aí.
0: Tamo junto.
1: É nóis.
0: Tamo junto e misturado sempre, obrigado pela sua companhia, obrigado pela sua audiência, tá bom, meu irmão? Bora, quem mais tá falando com o Paivinho aqui? Quem tá falando com o Paivinho aqui, senhoras e senhores, meninos e meninas? Rapaz do céu, tem mais um áudio aqui, cadê o áudio? Tem tanto áudio que aí o Paivinho tá ouvindo primeiro aqui o áudio, né? Pra poder tocar, achei. Ah, tá aqui, ó, quem fala?
2: Boa tarde, meu amigo Paivinho, Josimar.

0: Joãozinho de Santa Emília.
1: Fala, Josimar.
0: Eu aí no sorteio aí do Pix aí.
1: Beleza, meu irmão.
0: Positiva?
1: Positiva.
0: Tô sobrevoando a Zona Larga de Campo Grande aí, só na coleta.
1: Tá na coleta.
0: Tô na top, tô feliz. Mandou uma música do Amado Batista aí pra nós aí.
1: Amadão?
0: Uma alusão aí a toda a galera da Bepran aí, positiva?
1: Positiva.
0: E o Antônio Cabeça de Sacola. Cuida.
1: Valeu.
0: O cara.
1: Tamo junto. Valeu, galera que tá curtindo a nossa programação, trabalhando nas ruas largas, como diz o meu amigo Diegão, esburacadas de Campo Grande.

0: promoção mais quente do rádio sul Mato Grossense. Alucinação, essa é linda, né? Atendendo, matei dois coelhos numa cajadada só. Atendi dois pedidos numa paulada só, eu quero dizer. Eita, pega, bora quem tem participando, quem tá participando aqui com Wesley Paiva, deixa eu ver. Ah, mandou áudio, mandou vídeo, mandou mais áudio, mandou mais vídeo. Vou pegar o último áudio aqui, deixa eu ver. Alô, quem fala?
1: Lembrando que eu quero participar de todas as promoções que tem aí, hein?
0: Pois é, agora eu vou ter que pegar o primeiro aí, vou pegar o último.
1: Boa tarde.
0: Paquinha,
1: aqui é o Luiz Antônio da Prefeitura, beleza?
0: Luiz Antônio da Prefeitura. Ruas,
1: ligado na top.
0: Beleza, meu irmão.
1: Top demais, muito obrigado.
0: Bora, irmão, obrigado, tá? Obrigado pela audiência, pela companhia, Luiz Antônio da Prefeitura. Ele não mandou aqui de que cidade, é de Campo Grande, é do interior. Grande abraço pra você, tamo junto, misturado. Depois ele falou que quer participar de todos os sorteios acompanhando a nossa programação aí, né? Então tá bom. Rapaziada, ligado na programação também, deixa eu ver o Osmir Santana falando se tiver alguma música do João Carreiro e Capataz, o que essa moça fez aqui, positiva. Valeu, Osmir, tamo junto, misturado, obrigado pela sua participação, pela companhia. Raquel da Silva Feitosa do Monte Castelo já passou por aqui pra mandar o seu salve pra todo mundo.
2: Boa
0: Quem
2: tarde,
0: mais?
2: Paizinha.
0: Tarde.
2: Me chamo Lucas.
0: Fala, Lucas.
2: Tô na obra agora aqui no bairro E-Park, perto do Copa Vila. Coloca nós no sorteio aí.
0: Beleza.
2: Coloca a música do César e Paulinho, Boboca e Bobão.
0: Boboca e Bobão. Vou oferecer pra quem é essa Boboca e Bobão aí, meu irmão?
3: Boa tarde, paizinha. Aqui é o Neils Porteiro.
0: Fala, Neils.
3: Boa tarde a todos aí, ó. Paizinha, coloca aí pra me escutar aí, Cama Fria aí, paizinha. Boa tarde a todos, eu quero participar do sorteio aí, paizinha.
0: Tá falado, né, isso? Grande abraço pra você, obrigado pela audiência, pela companhia. Galera do Nova Lima, Edmilson Extramarinho, tá curtindo a nossa programação, é isso mesmo? Extramarinho, Edmilson, Nova Lima e toda a grande região, aí abraço pra todo mundo, obrigado pela companhia. O Geilson, esse aqui é o mesmo, né? É Geilson Extramarinho lá do Monte Castelo, curtindo a nossa programação, tá bom? Mandou dois com o mesmo nome? É isso mesmo? Quem mais tá falando aqui? É o pescador, o maior pescador do mundo, que eu fiquei sabendo, e o que mais?
4: Boa tarde, paizinha da rádio, me sonha nesse pix de R$100 aí, que é o Rodrigo da varanda do Campo Grande. Coloca aí, ó, eu preciso desse pix pra amanhã, que é sexta-feira. Tem umas coisinhas pra ele pra comprar.
0: Entendi. Um
4: gorozinho, positiva.
0: Entendi, perfeitamente. Positiva. Obrigado pela participação aí, rapaziada, chegando junto no pé do I. Tamo junto. Tem mais uma participação antes da moda.
5: Boa tarde, paivinha. Aqui é o Armando José de Oliveira Júnior do bairro do Paraná. E coloca aí no sorteio do Pix. Hoje já é quinta, hoje pode molhar a garganta um pouquinho, é só um pouquinho.
0: Sim, sim.
5: O resto pra amanhã. Um abraço, fica com Deus.
0: Valeu, meu irmão. Tamo junto, emissorado. Bora que bora. Opa! A Cama Fria aí, ó. Pedido musical do Neilson. É isso? Aos porteiros aí, grande abraço. Tamo junto, misturado. Ótima quinta-feira a todo mundo. Bora! Pode aumentar o som do seu rádio aí. Esse é o palco da Top.
6: Só moda.

braço aberto pra Ed Alexandre, fechando mais uma sequência musical aqui no palco da Top desta quinta-feira, dia 21 de maio de 2026. Amanhã, dia 22 de maio, aniversário, sabe de quem? A da minha filhota aí, né? A primogênita. A filha mais. A mais velha que vem primeiro. É xerifona hoje, hein? A Thaís, beijo pra você. Amanhã tem festa no gueto.

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6: 2 e 3. 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

0: fazenda não pega o celular direito. Aí a galera fala assim: compra o celular do Elon Musk. Tô fora. Você entendeu a história, né? Então tá bom, o que é que eu desenho? Bora, tem participação. Boa tarde, Adriana Alves, tô feliz, tô na top. Tá curtindo a programação. A Adriana tá curtindo a nossa programação e quer participar do sorteio. Adriana Alves, obrigado sempre pela sua audiência, pela sua companhia, tá bom? Tem participação, quem fala?
1: Luciano aqui, mecânico.
0: Fala, Luciano.
1: Tô passando só pra dar um boa tarde, que tô feliz, tô na top, tô na escuta aqui diretão.
0: Maravilha, meu irmão. Boa, tamo junto.
1: Tá acabando frio, hein? Graças a Deus, quero pescar.
0: Pois é, rapaz.
1: Quero pescar, vambora, quero pescar, me ajuda aí. O Pix, quero o Pix também, quero pescar, não aguento mais ficar nessa cidade, parecendo Pardal.
0: Ah, pois é, cara, eu tô nessa mesma agonia aí, eu tô com, não vou nem te contar, que senão eu vou contar uma história e você chora. Deixa eu ver quem mais.
2: Boa tarde, meu amigo, já estou com você, te ouvindo, já tô na top. Como é gostoso escutar a rádio top. E ouvir vocês, um radialista de 10, seu programa muito bom. Admiro demais a sua voz, meu amigo.
0: Obrigado.
2: Preciso te conhecer pessoalmente. Tá bom?
0: Tá certo.
2: Tenha uma boa tarde, fica com Deus. Toca a música aí de Zezé de Camargo e Luciano, que eu sou muito fã de Zezé. E fica com Deus, meu amigo. Bom trabalho, que Deus te ilumine sempre essa pessoa.
0: É a Diolete participando conosco. Seja sempre muito bem-vindo. Obrigado pelas palavras aí, tá bom? O Sebastião Gonçalves mandou aqui a galera da Desmoto Yamaha. Quero participar do sorteio. Um grande abraço, tá hoje junto misturado. Ô, Sebastião, como é que você tá, rapaz? Tô querendo trocar o meu motor aí pra um Yamaha, viu? Quem sabe? A Desmoto eu sei que tem. Ô, Sebastião, um grande abraço pra você. Se não me engano, é da parte da oficina mecânica aí da Desmoto, né? A grande abraço pra toda a equipe. Abraço, tamo junto misturado. Deixa eu aproveitar e mandar um alô especial também pra Elisângela lá de Camapuã. Tô feliz, tô na top, quero participar do sorteio. Desejo uma feliz tarde a todos que estão acompanhando a programação. Valeu, Elisângela. Tá na capital do bezerro de qualidade, sempre interagindo, sempre participando. Lembrando o seguinte, tá valendo um par de ingressos pra você curtir amanhã o Bailão do Chama e Amigos lá no Rancho do Tio Léo, a partir das 20 horas. Tá valendo mais uma camiseta personalizada aqui da Top FM e mais um Pix de 100 pila pra você que participa. Manda seu recado, manda seu áudio, seu texto, né? É isso, tem mais participação, ó. Quem tá falando aqui com o Paivinha?
3: Boa tarde, Paivinha.
0: Tarde.
3: Programação top.
0: Obrigado,
3: aqui é Claudinho do Noroeste, coloca na sorteio do Pix aí.
0: Valeu, Claudinho.
3: Tô feliz, tô na top.
0: Valeu, meu irmão. Tamo junto, misturado. Deixa eu ver quem mais aqui, quero participar do sorteio, coloca aí, aqui é o José Ayala. Fala, José Ayala, como é que você tá? Tudo top? Tamo junto, misturado. O Léo Lorival, tá curtindo a programação, Léo Lorival. Eustáquio Oliveira mandou um áudio aqui, vamos escutar o áudio dele, né? Claro.
4: Ô, Paivinha, boa
0: aí,
4: tarde.
0: Tarde.
4: Aqui é o Léo.
0: Fala, Léo.
4: Tamo aqui, cima de um telhado, levando um sol na cuca e curtindo a programação da Top.
0: Rapaz,
4: top é top.
0: Eu tô precisando de um calheiro, hein?
4: Me coloca no sorteio. Coloca no sorteio. De repente eu ganho esse Pix aí pra tomar uma gelada mais tarde.
0: Pois é, cara.

0: hoje é aquele dia, né? De participações imensas. Alô, Vini 10, deixa eu ver, ele mandou aqui. Boa tarde, Porvinha. Aqui é o Vinícius Calheiro, mais um calheiro aqui, ó. Tô falando, sabe porque eu tô precisando de calheiro? Pareceu um monte de calheiro hoje aqui, né? O Vinícius Calheiro tá curtindo a nossa programação. O Vini 10 Calheiro aí, chega junto no pé do E. Tamo junto, meu irmão. Grande abraço pra você. Deixa eu ver quem mais. Toca uma Marília Mendonça. Uma coisa, Solange Cristine Ribeiro tá curtindo a nossa programação. Oi, Solange, tá no Santa Emília. Oi, Solange do Santa Emília, obrigado pela sua companhia.
1: Boa
0: sempre.
1: Boa tarde, Paivinha. É o Carlos da Mata do Jacinto.
0: Fala, Carlos.
1: Na rua da Cidade Morena.
0: As lindas ruas da Cidade Morena.
1: Coloca nós no sorteio aí, se for sortear alguma coisinha.
0: Claro.
1: Carlos Aldante ganhou.
0: Beleza, meu irmão.
1: Tchau, obrigado.
0: Tô feliz, tô na top, né? Tem mais um aqui, ó.
2: Tô feliz, tô na top. Boa tarde, Paivinha.
0: Tarde.
2: Keile Moraes aqui do Jardim Seminário.
0: Oi,
2: mais
0: Keile.
2: Precisamente no Prato Predileto. Só curtindo a programação, a melhor.
0: Olha ela aí.
2: Das nossas tardes.
0: Vamos junto.
2: Coloca meu nome aí na promoção.
0: Na promoção,
2: vai
0: no sorteio.
2: Vai que eu ganho.
0: Tá bom. Falado. Obrigado, viu? Tamo junto, misturado sempre. Deixa eu ver aqui mais. Caraca, moleque, manda um áudio aqui pro Paivinha, o que que tá falando?
3: Ô, Paivinha, boa tarde, aqui é o Mateuzinho do Manuel Taveira, passando pra desejar uma tarde abençoada pra todos nós aí. Correria hoje aqui, mas tirei um tempinho pra participar do seu programa aí. Me coloca nesse Pix aí do 100 pila.
0: 100 não.
3: Vai que eu ganho. Ultimamente não tô ganhando nem rifa, mas tô feliz, tô na toca.
0: Tá valendo, tamo junto.
3: Roda a música do Lobé pra nós, Insânia. Ofereço para todas Top Zete. Obrigado, na Top FM.
0: Valeu, Matheus, tamo junto, misturado. Deixa eu ver, vamos colocar mais uma participação.
4: Boa
0: aqui,
4: tarde,
0: produção.
4: Boa tarde, Paivinha, aqui é Elizabeth, motorista de aplicativo. Coloca eu aí no sorteio. Boa tarde pra você.
0: Valeu, tá valendo. Tá curtindo a programação também o Ronaldo Paulino da Costa. Quero participar do sorteio, toca com qualquer uma do Mato Grosso e Matias. Tá bom, tá certo. Deixa eu tocar uma primeira aqui do César Menotti Fabiano. Na sequência eu vou abrir os pedidos musicais da galera que participou até agora, né?
5: FM.
0: Bora com essa aqui, ó.

0: César Grande, Fabiano do lado esquerdo, conferista na top. Bora que bora, meninas e meninas, senhoras e senhores, todo mundo chegando junto no pé do Eite, mandando ver, né? Boa tarde.
1: Boa tarde, meu amigo Paizinho do Rádio Diogo Motor Explicativo, levando de caramba essas boas largas e esburacadas do Campo Grande. Paizinho, toca pra nós aí, Felipe Falcão, hoje não é nosso dia, porque hoje é nosso dia, Paizinho, hoje é Corinthians, meu guri. Tem Coringão mais tarde aí, hein? Corinthians e Penharol. E o Palmeiras me leva um ataque ontem, hein? Vai Corinthians e Palmeiras, não tem mundial pra vir. Me coloca no sorteio, valeu. Tamo junto.
0: Tá valendo, meu irmão. Obrigado pela participação.
2: Boa tarde, Paizinha.
0: Boa tarde.
2: Achou que eu ia esquecer de mandar minha mensagem hoje, né, Paizinha?
0: Eu achei.
2: Paizinha, sou o Agenor, gerente de sons da comunidade negra de São Benedito de Aeva, aqui no Centro-Oeste agora. Paizinha, se você puder, toca a música aí do César e Paulinho, Amor Além da Vida. Essa música é uma paulada, hein?
0: Essa é pancada.
2: De boa.
0: Essa é pancada.
2: Tô feliz, tô na top. Pix é na top. Me coloca no sorteio aí, Paizinha.
0: Beleza, meu irmão.
2: Aqui, Top FM 88.9. A caçulinha que já nasceu grande e vai crescer mais ainda. Tá aqui, estourando em audiência. Boa tarde. Tchau.
0: Agenor, valeu. Falou tudo e mais um pouco, meu irmão. Obrigado pela participação. Bom, a última vez que ele mandou um áudio aqui pro Paivinha, ele tava mastigando. Será que ele já terminou?
3: Paivinha, vê aí, toca Ainda Tô Aí.
0: Ainda tô aí.
3: Com Eduardinho Costa.
0: Ei, Dudu.
3: A música Sofrência, né? Que nem diz o outro.
0: Pois é, essa é sofrida.
3: Ei, como eu tô feliz. Por quê? Tô na top, meu amigo.
0: Alá. Tem mais áudio dele aqui, deixa eu ver o que ele tá falando.
3: Que maravilha, hein? Parabéns pra Thaís aí, tá? Ah, que Deus abençoe e a proteja sempre.
0: Ah,
3: que
0: sim.
3: Ela seja muito feliz nessa caminhada e que Deus ilumine seus passos. Rapaz, com certeza deve ser uma menina maravilhosa pra você. Um grande abraço. Parabéns, Thaís.
0: É isso. Só pra quem não entendeu aí, o Hélio tá falando da, eu falei agora há pouco que é aniversário da Thaís amanhã, 33 anos a minha filhota, a mais velha, a xerifona.

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2: Tô feliz, tô na Top 2:25, boa tarde.
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2: Muito bem, meninos e meninas, senhoras e senhores, estamos de volta. Eita, coisa boa, Johnny Love tá nas ruas de Campo Grande, tem informação aqui, hoje tem a adesivagem da rádio Top FM Nazarã e na Feira das Moreninhas, Johnny, que coisa, você tá trabalhando, hein, cara? Feira das Moreninhas começa no final da tarde aí, vai até a noite, né? Ah, fala aí, Johnny, manda ver.
3: Meu amigo Paiva, muito boa tarde, Paiva, boa tarde pra todo mundo aí, pra toda a rede Top, né? Onde você está, meu filho, né? Recebi ligação ontem aqui, sabe da onde, gente, né? O lá de Carapó, olha, é um ouvinte que me conhece do trecho aí, falou: Johnny Love, eu ouvi você falando nessa rádio aí, eu não sabia que você tava na Top. Eu falei: tô na Top, rapaz. Ah, é o seguinte, olha, pai, ouvinte da Top aí, ó, toda a rede, já a partir das 16 horas, a Top vai estar fazendo uma adesivagem, que é a parada Top ali na Zaran, estacionamento ali da Percal Chevrolet. Muito obrigado por ter cedido o espaço pra gente ali, tá bom? Vamos ficar lá até umas 17h40, 18 horas. Aí seguiremos pra a Feira das Moreninhas, tá? Uma das ruas principais da Moreninha ali. Vamos estar lá fazendo adesivagem, panfletagem, mostrando que a Top chegou, pra você que ainda não conhece a Top, né? É isso aí. Fala pro pessoal, siga no Instagram, @TopFM, né? Tem também as outras unidades aí de Camapuã, como eu falei, né? As cidades que a Top vem pegando aí, Carapó. Então, siga todos os Instagrams aí, Facebook, redes sociais, pra você ficar por dentro da programação da Top FM. Já, na Zaran, no estacionamento da Percal, depois seguiremos para as Moreninhas. Atenção, Moreninhas, tô feliz, tô na Top!
2: Valeu, Johnny Love! A Feira das Moreninhas, que fica ali na rua Barueri, né? Aquela rua...

0: principal. Você vai, quando você entra ali na BR, na saída pra São Paulo, né? Você vai pegar aquela rua que passa ali pela cidade Morena e tudo mais, aquela ali é a rua Solânia. E aí, quando você chegar lá no miolo da Moreninha, é a rua Barueri. E aí ela vai até a rua Anacá. É o trecho da feira da Moreninha. Johnny Love vai estar lá fazendo o piseiro, vai estar adesivando, vai estar fazendo aquele barulho. Eita, coisa boa. Vai aproveitar e vai comer um pastelzinho na feira também, que eu sei, né, Johnny?
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0: tocão aqui. E vou falar um negócio pra vocês. Os ouvintes aqui são demais de caprichosos, né? O Edmilson Morel tá curtindo a programação, me coloca no sorteio. Amanhã vou no baile lá do rancho do tio Léo. Já quero ganhar o Pix também pra fechar com chave de ouro, pra tomar uma. Grande Edmilson Morel, tá no sorteio, tá bom, meu irmão? Tem participação, quem tá falando aqui com o Pai Vinha, deixa eu ver. Alô, boa tarde.
1: Boa tarde, tudo bem? A mim coloca meu nome no sorteio do Pix aí. É, sou Maria José de Camapuã, tô te ouvindo. Tô feliz, tô na top.
0: Maria José de Camapuã, curtindo a nossa programação. Tem mais, quem fala?
2: Boa tarde, Pai Vinha. É, Nilva. É, coloca uma música aí bem chonada.
0: Bem chonada.
2: E me coloca nesse Pix aí.
0: Tá falado.
2: E o programa tá top.
0: Obrigado.
2: E eu tô aqui lavando roupa e curtindo vocês aí da rádio.
0: Rapaz.
2: Um grande abraço.
0: Só a Top FM nessas horas, né, nega? Obrigado aí pela audiência, pela companhia. Solange Ribeiro. Oi, Solange. A Sol lá do Nova Lima, chegando junto no pé do E. Tem mais participação, quem fala?
3: Opa, boa tarde, Pai Vinha.
0: Tarde.
3: Boa tarde a todos os ouvintes aí, Deus abençoe a todos. E é o seguinte, você tá precisando de um pintor aí?
0: Ah.
3: Cara, a hora que você precisar de um pintor mesmo, você me fala.
0: Pintor, tá bom? Certo.
3: Eu caço com você, né? Procura um pintor aí, te indico, porque eu mesmo não quero trabalhar não. Mas aí, coloca eu aí no sorteio desse Pix aí, rapaz.
0: Você é um cara de
3: me
0: pau.
3: Ajuda, final de semana, hoje é aniversário da minha neta.
0: Que coisa boa. Anos
3: tá fazendo, não
0: esse Silvio.
3: Nada pra dar um presentinho pra ela, uma lembrança. Coloca aí, oi, chama eu, rapaz. Chama eu nesse Pix.
0: Tá falado, Silvano.
3: Pra mamãe. Aqui é o Silvano Machado.
0: Silvano Machado.
3: Caiobá.
0: Essa é uma figura, essa é uma figura. A hora que precisar do pintor, eu falei que eu precisava de um calheiro, porque eu vou precisar pintar uma sala lá, né? Aí ele falou, a hora que precisar de um pintor, pode falar com ele que ele tá colado no Pai Vinha, só que ele vai me indicar, não é que ele quer trabalhar, não. Esse Silvano é um cara de pau mesmo. Grande abraço pra você, Silvano, tá no sorteio, tá bom? Maria Eduarda Oliveira tá na Nova Campo Grande curtindo a nossa programação. Fala, Maria Eduarda, como é que tá? Normalmente, Maria Eduarda, o apelido é Duda, né? Então, ó, Duda, tudo bem com você? Tô no Pantanal de Corumbá, Renan Eletricista, escutando pelo aplicativo. Fala, Renan, como é que tá? Como é que tá o nosso Pantanal aí? Tá tudo tranquilo, né? Não tem fumaça por enquanto, não, né? Grande Renan Eletricista tá no Pantanal de Corumbá, acompanhando a programação pelo aplicativo. O seu Mário chegou por aqui também, fala, seu Mário.
4: Boa tarde, Pai Vinho, boa tarde, meu amigo, tudo beleza por
0: bom
4: aí?
0: Demais.
4: Beleza, Mário Aparecido, assim, o Jardim Monte Alegre. Tão feliz, tô na top. Vamos participar do sorteio de hoje. Um abraço, Deus abençoe, tamo
0: valeu,
4: junto.
0: Valeu, seu Mário, tamo junto e misturado sempre. Até mais.
5: Ô, Pai Vinha, boa tarde, Corote, tô na rodagem.
0: Fala, Corote.
5: Fala aí, pescaria, eu já quero pescar uma garrafa já, hein? Claro. Toca aí um Chico Rei Paraná pra nós aí.
0: Chico Rei Paraná, vou buscar um agora aqui.
5: Achando aqui um canto pra já pensar esquentar o peito.
0: Chico.
5: Pra bater esse frio aí.
0: Entendi.
5: Tô feliz, tô na top.
0: Mas hoje é quinta ainda, cara.
5: Cadê o Giba do Boi? Bota esse ano pra trabalhar, moço. Giba... não trabalha.
0: Só depois que acabar o frio, ele falou. Grande Corote, abraço pra você. Hoje é quinta-feira, ele já tá procurando um lugar pra esquentar o peito, cara.
6: Meu Deus do céu.
0: Ô, Silvano, na hora que eu precisar do pintor, eu vou te ligar pra você me indicar um então, tá bom, meu irmão? Grande abraço pra você, tamo junto nesse horário. Alô, Deise, tá curtindo a programação na capital, Campo Grande, bairro Tijuca.

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1: Tô feliz, tô na Top 2:40.
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1: 2:43.
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mais moda aqui no pé do Eito. E aí, como é que tá? Como é que tá a sua tarde? Tá gostando? Tá gostando do palco da Top de hoje? Se você não estiver gostando também, ó, você pode mandar aí, falar assim, ó, não tá com nada. Melhor aí. Aí você já aproveita e indica a sua música pra gente fazer uma programação daquele jeito que você gosta e que você merece, tá bom? É o palco da Top. Segunda a sexta com você.

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1: Bora que bora. Ó, o meu amigo Corote mandou um áudio aqui, olha. Paivinha, cheguei aqui no Lava Jato do meu grande amigo Naldo. Aí ele mandou um áudio pra nós. Vamos ver o que, que ele tá falando no áudio aí. Espero que ele não esteja xingando o Paivinha.
2: Paivinha, cheguei no Lava Jato, meu amigo aqui. Olha o que, que ele tá escutando. Top FM.
1: Você tá brincando, cara. Ô, Naldo. Galera aí do Lava Jato do Naldo. Obrigado pela audiência, pela companhia. O Corote falou assim, ó, ganhamos mais uma da concorrência.
2: Rapaz, o cara tá na tua audiência aqui, bicho. Olha aí, você tá doido?
1: Valeu, meu irmão, mandou um vídeo aqui, a galera escutando a Top FM, o pai vinha falando, obrigado, Naldo, a rapaziada aí dos Lava Jatos, que acompanham nossa programação, obrigado aí, tá bom, Corote? Grande abraço, um dos nossos divulgadores aí, grande Corote, tamo junto, misturado. Vamos que vamos, deixa eu ver quem mais tá participando aqui com o pai vinha nessa tarde gostosa de quinta-feira já.
3: Boa tarde, Paivinha. Nogueira, aqui Noroeste. Estou ouvindo você aqui na saída de Três Lagoas. Um abraço.
1: Saída de Três Lagoas, Noroeste, né?
3: Que Deus, nosso Senhor, proteja. E eu tenho um neto que é calheiro.
1: Calheiro.
3: Só que no momento eles não estão em Campo Grande. Só final de semana que vem. É começo de semana que vem ele vai estar.
1: Pois é, é difícil. Calheiro tá difícil.
3: Boa tarde, Paivinha. Sou a Eva Nogueira de novo, aqui do Jardim Noroeste. Toca aí pra nós, manda pra mim, Mato Grosso Matias. Eu gosto muito das músicas deles.
1: Qualquer um?
3: Cantores preferidos.
1: Posso escolher um então aqui, é? Quem mais tá falando com
4: alô,
1: o Paivinha?
4: Alô, Paivinha, aqui é o José aqui do Portal Caiobá. Tô feliz, tô na top. Toca pra nós aí, qualquer um aí do Milionário José Rico, beleza? Eu ofereço pra vocês aí na rádio, pra todos que estão ouvindo aqui no Caiobá.
1: Beleza.
4: Uma boa tarde pra vocês aí, beleza?
1: Ó, já pediram uma do Mato Grosso Matias, Milionário José Rico. Vai colocando na lista aí, produção. Deixa eu ver. Boa tarde, aqui é a Daniele, me coloca no sorteio, escuta a rádio todos os dias. Toca pra nós, toca essa pra nós aí. Eu não sei que ela mandou um vídeo, não tô conseguindo abrir, né? Ah, Daniele, obrigado aí pela audiência, pela companhia, tá bom? Deixa eu ver quem mais tá falando com o Paivinha.
5: Boa tarde, Paivinha.
1: Tarde.
5: Manda um zoom pra todos, Bandeira 2 de Campo Grande, taxista, pro Frago Panissa lá na Cooper Taxi. Toca pra nós aí, Vida pelo Avesso, Dorval e Davi, coloca aí no Pix de R$100.
1: Alô! Aí você entrou lá dentro do baú, cavucou e chegou no canto, né? Meu Deus do céu. Aí, marca o pedido aí, gente, marca o pedido aí. A Gislaine Gasparento tá dizendo que tô feliz, tô na top, quero concorrer ao Pix. Mais um áudio pra gente sair pra moda aqui. Quem tá falando com o Paivinha?
6: Boa tarde, Wesley Paiva, aqui é a Patrícia Esquivel. Me coloque aí no sorteio do Pix, que Deus te abençoe, uma ótima tarde.
1: Valeu, Patrícia, Deus abençoe você também, tá bom? Boa tarde, Paivinha, Renata Aparecida da Silva, da Nova Campo Grande, quero participar do sorteio. O João Pintor mandou áudio aqui, o que, que ele tá falando?
7: Paivinha, fala com o sorteio aí, manda um abraço pro meu amigo Ricardo, fala pra ele trabalhar.
1: Ô Ricardo, tira o pé do chão, vai trabalhar, cara.
8: Não basta ser líder.
9: Tem que ser

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10: Muito obrigado pela audiência, pela companhia, os motoristas de ônibus. Tamo junto, quinta-feira, quase sexta, pra tomar um homem e coloca no Pix. Tô feliz, tô na top, quem foi aqui? A Bruna? É isso mesmo, oi Bruna, obrigado pela audiência, tá participando, tá bom? Tem áudio, quem tá falando? Oi.
11: Boa tarde, paizinha, Paulo Roberto, Nonato, Dias Jardim, Arranjo, toca Chitãozinho, Chororó, Terra Tombada. Alô, oi. Coloca aí no Pix aí, rapaz.
10: Deixa comigo.
11: Tira a mão do bolso, pai. Tem escorpião aí dentro.
10: Ah, meu Deus do céu. Então tá bom. Vamos nessa. Deixa eu ver quem mais tá participando aqui com o Pai Vinha. Fala comigo. Oi.
12: Boa tarde, Pai Vinha. Tô feliz, tô na top. Estou na top, estou feliz. Sou a Eliane de Camapuã.
10: Oi, Eliane.
12: Me coloca no sorteio do Pix e da camiseta. Meu muito obrigada, Eliane de Camapuã. Um beijo no seu coração.
10: Beleza, menina. Tamo junto e misturado. Obrigado pela sua participação, pela sua companhia de sempre. Tem mais áudio aqui. Quem tá falando?
13: Boa top, Pai Vinho.
10: E aí, meu irmão?
13: Eu sou Caetano, motor de aplicativo.
10: Fala, Zé.
13: Toca pra gente aí, João Carreiro.
10: Só pedidaço, né? Tem mais participação aqui. Aí chegou aqui, deixa eu ver quem que tá falando com o Pai Vinha.
14: Tarde, Pai Vinha, aqui é Rosilene do bairro Santa Luzia.
10: Oi, Rosilene.
14: Tô feliz, tô lá top, me coloca nos sorteios da rádio.
10: Tá valendo. Valeu, menina, tamo junto, misturado. Deixa eu ver quem mais tá participando aqui, tem mais áudio, é isso mesmo? Quem tá enviando áudio aqui pro Pai Vinha, deixa eu ver.
15: Boa tarde, Pai Vinha, Aparecida Nascimento da Silva, do Jardim Monte Alegre.
10: Oi, Aparecida.
15: Tô na top, sou feliz. Vamos participar desse Pix aí, vambora, vambora.
10: Bora, bora.
15: Fica com Deus, que Deus abençoe, fica com Deus.
10: Valeu.
15: Deus abençoe, tenha uma boa tarde.
10: Valeu, Aparecida, manda um alô especial pro casal aqui, né? O Mário Aparecido e a Aparecida também lá do Monte Alegre, sempre acompanhando a nossa programação. Quero agradecer demais, tá bom? Tamo junto e misturado. O Diego, deixa eu ver aqui, o Diego Araújo me coloca no sorteio. Mandou até a chave aqui. Você toma jeito, cara, toma jeito. Bora aqui, bora. Quem mais? Quem mais tá falando com o Pai Vinha? Vamos lá.
16: Boa tarde, Pai Vinha, Maria Tereza Vero Rancho, sempre na audiência. Excelente programação. Um bom quinta-feira para todos nós. Que Deus abençoe sempre. Coloca a música do João Paulo e Daniel. Ela tem o dom de me fazer chorar.
10: Meu
16: Coloca
10: Deus.
16: Meu nome aí para me participar do Pix.
10: Tá falado.
16: Sorteio.
10: Valeu.
16: Tô feliz, tô na top. Um beijo, beijo, beijo.
10: Valeu, Maria Tereza.
17: Boa tarde, Pai Vinha. Tô feliz, tô na top. É a Dorli da Vila Bandeirante.
10: Oi, Dorli.
17: Participar do sorteio.
18: Deus abençoe.
10: Valeu, Dorley, obrigado pela participação. Tô feliz, tô na top, me coloca no sorteio. A Ana de Cidrolândia, acompanhando a programação. Boa tarde, Bolinha de JTI. Fala, Bolinha, como é que você tá? Grande abraço, tamo junto, meu irmão. Valeu pela sua participação. Boa tarde, me coloca no sorteio para garantir o passe do jogo. Rodrigo Bernardo, falou, meu jovem, tá valendo, tamo junto, misturado. Oh, também tem a participação aqui de quem? Do Almir José Santana, me coloca no sorteio do Pix. Mais um áudio aqui antes da música.
19: Fala, pai Vinha, tô feliz, tô na top, boa tarde.
10: Tarde.
19: Manda pra nós aí uma música do João Caeiro, aqui quem tá falando é o Petiço.
10: Valeu, Petis, tamo junto. Deixa eu começar a pagar aqui a minha dívida, né? Com os nossos amigos
20: do rádio. Tocando as modas que o povo gosta de ouvir.
10: Vou começar com Mato Grosso e Matias. Vida de pescador. Você conhece algum pescador? Você sabe como é que é brabo, difícil a vida do pescador?

só uma, viu? Pra rebater, que é isso, senhoras e senhores? Vida pelo avesso do Orval e Aladim e também o João Moreno e Mariana aqui na nossa programação. Que moda é essa, senhoras e senhores? Essa é daquela de arrebentar a boca do balão, né? De tirar o pica-pau do oco. Como dizia o seu Ivanil Paiva.

0: Sidney de Rodrigues Chaves, tô no ateliê Mauro Castelo, no Santa Fé, curtindo a programação, valeu, tamo junto, misturado. Boa tarde, Paivinha, aqui é o Claudinei Pereira Lopes do Jardim Noroeste, fala Claudinei flamenguista, como é que você tá? Tá bom ou não? Deixa eu ver quem mais tem áudio, quem tá falando?
1: Boa tarde, Paivinha, como tarde. Tá?
0: Tudo bem.
1: Quero pedir uma música pra você hoje, quero escutar a Patrícia Adriana. Também lembrando que eu quero mandar um abraço pra Dani Jacinto. Obrigada.
0: Dani Jacinto, tá, fala. Eu posso escolher a música da Patrícia Adriana aqui? Dá tempo pra você escolher ainda, vou deixar hoje. Hoje, Paivinha, tá bonzinho, viu? Deixa eu ver quem mais.
2: Boa tarde, meu amigo, tudo bem com você?
0: Tudo bem com você.
2: Aqui é Manuel Fernandes de Camapuã. Meu nome no sorteio do Pix e eu tô ligadinho na top, tô feliz, tô na top.
0: Rapaz,
2: tenha uma boa tarde, fica com Deus.
0: Ele falou assim, boa tarde, meu amigo, tudo bem? Tomei um susto aqui, cara. O Nicolas, me coloca no sorteio, tô feliz, tô na top, manda um áudio, dá tempo?
3: Opa, Paivinha, boa tarde, beleza?
0: Tarde, beleza.
3: É, meu nome é Nicolas, sou de Campo Grande MS.
0: Fala, Nicolas.
3: No sorteio.
0: Tá falado.
3: E toca a loira do carro branco.
0: Beleza. Valeu. Bora. Agora é o seguinte, ó. Tá chegando aqui a nossa parada obrigatória, o break. Já eu volto com mais pra você. Segura aí, rapidão.

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palco da Top, a programação mais gostosa da sua tarde. E aí, como é que você tá? Bora! Tá chegando o que aqui? Essa moda é sucesso absoluto.

0: Vocalista já descobriu o poder que tem debaixo da caixinha de renda. Segundo informações do Panda e do Gustavo Lima, tem que ter 180 no bolso aí pra pagar o quarto. Bora que bora, tá chegando mais sucesso aqui na parada.
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0: Bora atender pedido musical.

0: Patrícia e Adriana com a participação do Jades e Jadson aqui na parada mais gostosa do rádio Sul Mato Grossense, atendendo o pedido musical da turma que participa e interage, a galera que manda na programação aqui da Verdade, né? Vem aí, a partir de junho, o Top Ouvinte Programador, sabe aquele programa feito só por você? Pois é, vai ser um programa inteirinho, feito por você aqui na parada mais gostosa do rádio Sul Mato Grossense, no palco da Top. Bora mandar alô especial aqui, as últimas, daqui a pouquinho tem sorteio. Boa tarde, Pai Vinha, me coloca no sorteio, Rodrigo da Silva, valeu, tamo junto e misturado. Boa tarde, deixa eu ver aqui, hoje eu ganhei um brinde pela manhã no programa da Flávia Becker e gostaria de saber como faço para pegar o prêmio. Bom, gente, eu vou verificar aqui se tá o seu prêmio escrito aqui no protocolos de premiação, se não tiver amanhã cedo, você chama a Flavinha aí, já pergunta pra ela, né? Pra correr pra cá e pra retirar o seu prêmio. Quem foi que mandou essa participação? O João Carlos, fala, João Carlos, grande abraço aí, vou verificar pra você, se não tiver informações, amanhã cedo você já chama a Flavinha aqui, já cobra ela. Boa tarde, quem fala?
1: Quem fala é Sérgio Paiva.
0: Sérgio Paiva.
1: Aqui no Baixadão, distrito areado aqui, em São Gabriel do Oeste, no sítio, nós estamos fazendo um poço aqui com a galera, no sítio aqui, fazendo um poço, construindo, e coloca aí no Pix aí. Valeu, um abraço, manda um modão pra nós aí.
0: Valeu,
1: meu irmão. Aí o Marinho e seu Germano. Bora, Paizinha.
0: Sérgio Paiva, o Marinho e o Germano fazendo poço aí, curtindo a programação da Top FM, tá lá na região do Areado, se não me engano, em São Gabriel do Oeste, pegando através da frequência 90.9, não é isso mesmo? Grande abraço pra vocês, tamo junto, misturado. Deixa eu ver quem mais, o Nicolas, mandou um obrigado pro Paivinha aqui, valeu, Nicolas. O Claudinei Barbosa tá em Camapuã curtindo a nossa programação também, valeu, tamo junto, misturado, tem participação, tem mais áudio.
2: Tô feliz, tamo aqui no ar, Nossa Senhora Aparecida, ligadinho. Toca o Mirosmar aí pro nosso amigo Eduardo Lopes, que ele tá meio sofrendo. Canta aí, é Irmão da Lua.
0: Essa já toquei na programação hoje, vou tocar uma outra do Zezé de Camargo e Luciano pra você aí, tá bom? Breno Ramos, curtindo a nossa programação, será que é parente do nosso querido amigo Robson Ramos? Tá lá no Aras, curtindo a programação aí, rapaz, grande abraço. Tão precisando de ganhar esse Pix, mora no Zé Pereira, quero participar. Deixa eu ver aqui quem foi que mandou e aí, você não mandou seu nome, você não mandou o seu, só mandou o bairro, né? Cadê o seu nome? Mora no Zé Pereira, gostaria de participar, só vem esse aqui, né? Tô precisando de ganhar. Põe seu nome aí certinho pra você validar sua participação. Boa tarde, Sonilda Campo Sol, do Mato do Jacinto. Tô feliz, tá na Top. Me coloca no sorteio. Aí sim, mandou completinho aqui. Nome, bairro, né? Mandou todas as informações aqui. Até o nome da rua ela colocou. Faz um Pix aí, Pai Vinha. Preciso ganhar essa no programa de hoje. Deixa eu ver a Sol. Oi, Sol. Valeu. Boa tarde, Pai Vinha. Posso participar do sorteio? Paulo César Tavares, do bairro Nova Campo Grande, tá valendo. Deixa eu ver quem mais tá participando aqui comigo.
3: Boa tarde, meu amigo Paiva, e ouvinte da FM Top, estou feliz, estou na Top, que é o Benhur Jardim Colibri.
0: Fala, Benhur.
3: Ô, amigo, coloca meu nome no sorteio aí, por favor.
0: Falado, ok?
3: Ok. Toca uma música aí pra nós, uma modona aí do Michel Teló, da época do Tradição, fazendo favor, animar aí nossa restante de quinta-feira. Boa noite a todos, bom descanso, bom friozinho, ainda bem que já tá indo embora, né? Abraço, abraço, mas tá chegando, sabadão tá chegando aí.
0: Tá chegando.
3: Tudo bom, até mais.
0: Valeu, meu irmão.
3: Bom descanso, pai.
0: Obrigado, meu irmão, o Branhu já tá acabando até a tarde, que já mandou um boa noite pra nós aqui, né? Grande Branhu, obrigado, meu irmão, obrigado, boa noite pra você também. Tamo junto, misturado. Deixa eu ver aqui, aqui é a Meridiana de Bonito, toca uma música do Ed Brito e Samuel Ponto G. Alas aí, você pegou pesado, hein? Me coloca no sorteio, tô feliz, tô na Top. Meridiana, tá em Bonito, curtindo a nossa programação, mandou aqui uma participação zaça e tá concorrendo também. Mais áudio, quem fala?
4: Pai Vinha, boa tarde.
0: Tarde.
4: Beleza?
0: Beleza.
4: Na audiência aqui no distrito de Guacilândia, município de Glória Dourados.
0: Guacilândia.
4: Através da 98,9.
0: Tamo junto.
4: Toca aí pra nós, por gentileza, Milionário José Rico, Minha Prece. Atenção pra letra da música aí.
0: Essa é bonita.
4: Professor José Bezerra, Guacilândia. Um grande abraço, fica com Deus.
0: Professor José Bezerra, obrigado você pela participação, pela companhia, tá bom, meu irmão? Boa tarde, aqui é o Motora Cris Man Positivo. Tô na campanha pelo transporte coletivo na transmissão aqui. Fica com Deus, forte abraço, me coloca no sorteio. Valeu, meu jovem, tamo junto. Boa tarde, meu amigo Pai Vinha. É hora de esquentar pra gente pescar. Giancarlo na sintonia, me coloca no sorteio. Rapaz do céu, eu não acredito, não. Eu posso falar o seu codinome? Aqui no ar não vai te dar problema, não? Ah, eu fiz um convite pra esse cara pra nós ir pescar e agora ele mandou eu tive até uma surpresa aqui, né? Meu amigo Potência, curtindo a programação aí sim, meu jovem, tamo junto e misturado. Quem mais tá falando?
5: Tarde, painho, eu tô feliz, tô na top, põe eu no sorteio aí. Eu moro aqui na Maria Aparecida Pedro Oceano, manda um alô pro meu filho Henrique de Rio Pardo, Carlos.
0: Valeu, Carlos, tá em Ribas do Rio Pardo, valeu, rapaziada do Maria Aparecida Pedro Oceano, também tamo junto. Quem mais? Quem mais? Quem mais? Quem mais? Quem mais?
6: Tarde, paizinho, aqui é o padeiro Alex do supermercado Fama da Bom Pastor.
0: Olha!
6: Tu manda uma motão pra nós aí, hein? Eu quero concorrer no Pix aí, hein?
0: Tá certo, o cara é lá
6: manda
0: do Frama.
6: Manda um alô lá pro Nova Lima lá, hein?
0: Nova Lima, rapaziada do Frama, curtindo a programação, com som no máximo aí, né? Padeiro, tamo junto, misturado. Tem mais um áudio aqui da nossa amiga do Pedro Oceano. O que foi que ela falou?
5: Boa tarde. Boa tarde, painho. Ah. Meu nome é Elia, do bairro Maria Aparecida Pedro Cian. Manda um alô pro meu filho lá em Rio Pardo, Carlos. Estamos aqui junto, ouvindo vocês.
0: Beleza, valeu. Tamo junto e misturado. É isso, né? Fechando aqui então as nossas participações. Daqui a pouquinho tem um sorteio, tem a camiseta, tem aqui o par de ingressos pra você curtir aí o Rancho do Tio Léo nesta sexta-feira. Amanhã, a partir das 20 horas, o Bailão do Chama e Amigos. E mais um Pix de 100 pila. Daqui a pouquinho tem um sorteio, ó. Temos 4 minutos pra você mandar aí a sua mensagem e pra você participar, tá bom? As participações aqui já encerraram, mas você pode participar do sorteio do Pix, da camiseta e dos ingressos. Capricha. 67992188550. Gente, é importante você colocar sempre o seu nome e aonde você está acompanhando a programação aí, né? Campo Grande, ou no interior do estado, ou bairro. Fica à vontade, mas sempre coloca certinho a sua participação pra gente poder validar aí na hora, no caso você for sorteado aqui na nossa programação. Daqui a pouquinho tem o sorteio. Vai segurando aí e a gente já volta com muito mais moda pra você aqui na programação mais gostosa do Rádio Mato Grossense. Falar um negócio pra você, que tarde abençoada e que tarde maravilhosa com a sua companhia. Segura aí, vai vir, já volta com muito mais. É rapidão, só o tempo de tomar uma água ali, tomar um cafezinho e a gente já volta. E claro, com a última sequência musical.

0: episódio de hoje falaremos da Copa de 2002, disputada na Coreia e no Japão. Pela primeira vez na história, a Copa foi sediada em dois países ao mesmo tempo e também fora do eixo Euro-América. E foi uma Copa bastante singular em todos os aspectos. O Brasil, comandado por Felipão, chegava extremamente desacreditado depois de penar para passar pelas eliminatórias sul-americanas. Além disso, apesar do forte apelo popular, o treinador brasileiro se recusou a convocar Romário para compor o time, apesar da excelente fase do baixinho no futebol brasileiro. Nos campos asiáticos, as surpresas foram os principais destaques dessa Copa. A tradicionalíssima Argentina, por exemplo, seria eliminada logo na primeira fase, caindo em um grupo que contava com Suécia, Inglaterra e Nigéria. Apesar do Japão ter tido um desempenho decepcionante, a Coreia do Sul, a outra sede, teve uma trajetória memorável ao longo de todo o campeonato. A seleção coreana se classificou em primeiro lugar do seu grupo, deixando pelo caminho a forte seleção portuguesa de Luiz Figo. A Coreia do Sul ainda eliminou a Itália e a Espanha nas fases seguintes, em partidas marcadas pelo péssimo desempenho da arbitragem em favor dos donos da casa. Sua campanha se encerraria apenas na disputa pelo terceiro lugar, perdida pela Turquia. A Turquia, por sua vez, foi outra grande surpresa no campeonato, e sua trajetória seria interrompida pelo gol de Ronaldo Fenômeno de biquinho, logo no começo da semifinal contra o Brasil. Já na grande final contra os alemães e diante do melhor jogador do campeonato, o goleiro alemão Oliver Kahn, Ronaldo balançou a rede duas vezes e sacramentou o quinto título mundial brasileiro. Fique atento aos próximos episódios e continue descobrindo um pouco mais sobre a fascinante história de todas as Copas.
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11: 3:46.

0: camiseta da Rede Top, personalizada, exclusividade aqui no palco da Top. Bora lá, meninos e meninas, senhoras e senhores, agora é hora, agora é hora. Ai, ai, pode parar quando quiser, produção. Bora, beleza, ok, já temos aqui. Engraçado, cara, tá em tudo hoje aqui, o nome com tudo, ó. Dorival Martins, final do telefone 0477. Dorival Martins, final do telefone 4477. Faturou a camiseta. Eita, coisa boa. Agora é aquela hora que dá briga. É aquela hora que dá briga. Bora lá, cadê? Cadê, cadê, cadê? Senhão no Pix. Você vai receber agora aí na sua conta. Atenção, atenção. Passa figa, passa torcida, né? É hora do Pix, sem pila. Rapaz, já dava pra esquentar o peito, assim como muita gente falou hoje aqui, né? Valeu, produção. Pode parar, pode parar, pode parar, pode parar. Pegou! Vamos lá! Aí você, aí agora saiu só o número do telefone, 6183, 6183. Mas já saiu na frente aqui o nome também da contemplada, Carmen Silva. Acompanhando a programação, não tem o bairro, não tem a cidade, mas já pode validar a sua participação aí, através agora do WhatsApp, já manda o seu ok, tá bom? Pra gente poder pegar sua chave e passar pra você, fazer a transferência desse Pix de 100 pila. Bom, gente, chegou a hora. Agradeço demais a companhia de cada um de vocês. Já já tem a turma do Balaio Total pra finalizar essa tarde maravilhosa de quinta-feira. Pra mim foi uma alegria e é sempre uma alegria. Sempre agradeço por Deus aí, né? A sua participação, a sua companhia, pra gente tá junto em todas as tardes, de segunda a sexta, da 1 até as 4 da tarde, aqui no palco da Top. E a gente volta amanhã, se Deus quiser, sempre com muita moda. Claro, a sua participação, né? Sorteio de prêmios, amanhã é sexta-feira. Eita, sexta! E aí, sorteio de Pix também pra você. Tá bom, gente? Forte abraço pra todo mundo. Fiquem na paz. Se for dirigir, não beba.
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0: Mas se for beber, pode mandar um zap pro pai vir aí. Tô afim hoje, hein?

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5: 4 horas.
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6: Muito que bem, muito que boa tarde.
7: Cheguei.
6: Chegou?
7: Cheguei, Brasil.
6: Ai, fala de novo que eu não entendi. Sério mesmo? É, o que que aconteceu? Fala comigo.
7: Cheguei.
6: Chegou. Poxa, que legal, hein?
7: Cheguei, Brasil.
6: Chegou na hora certa. 16 horas, pontualmente em Camapuã, Mato Grosso do Sul. Começando por aqui o Top Sertanejo de hoje. O menino chegou. Vamos ver se você chegou mesmo. Você chegou? Chegou? Ai, ai, ai. Chegou chegando. E turminha. Olha, começando por aqui o Top Sertanejo de hoje. Fala novamente aí. Você chegou, menino?
7: Cheguei.
6: Chegou certinho hoje, né?
7: Cheguei, Brasil.
6: Muito que bem. Começando a programação de hoje assim, ó. Com Isadora Pompeu, bênçãos que não tem fim. Sai pra rapaziada do Torres do Comartice, viu? Alô, Anderson. Alô, Biuca. André. Olha, também o André Ribas. Andrezinho, né? E aí, negão, como é que tá? Marcelo. Anderson Lima. Tio Bate Oliveira. Boa tarde pra vocês.

0: Feliz Dona Top, tô de volta. Com a primeira sequência, fechamos assim, viu? Com Daniel, difícil não falar de amor, hein? Demais. Guilherme Santiago, Hábito. Lembra dessa música? Linda, né? Os gordinhos mais apaixonados, nosso Brasilzão. César Menotti, mais o Fabiano. Olha só, gente. Com a música Nova York, que regravação top demais aqui com os meninos, hein? Ficou boa. Olha, Lobé, começamos assim, singular. Essa música é linda demais. Aliás, começamos com a música aí, mas adoro o Pompeu, viu? Que foi pra rapaziada lá do Torresmo com Machiste. Bênçãos que não tem fim. Rapaziada, pra vocês, sabe que vocês moram no meu coração, né? Obrigado por gostarem tanto de mim assim, viu? Você tá doido.
1: Cheguei.
0: Você chegou, não. A palavra certa agora, menino.
1: Cheguei.
0: É, voltei.
1: Cheguei, Brasil.
0: Muito que bem. Alô, Biuca, como é que você tá aí? Tudo beleza? Rapaziada do Torresmo com Machiste, alô, Biuca, alô, Negão, MC Negão, top demais da conta, né? Olha, também o Marcelo Poleita, Andrezinho, Dezinho, e o André Ribas, e Anderson Lima e Gilmar de Oliveira, que sou eu, tá valendo pra mim. Rapaziada, essa música da Isadora Pompeu foi pra vocês, viu? Pra dar uma amolecida no coração de vocês. Vocês estão com o coração muito duro. Mais ou menos assim, ó, ouça aí.
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0: E aí?
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0: Top demais, né? Não?
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5: 4:25.
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0: música do Zon Carreiro, fechando mais uma top sequência por aqui, viu? Zon Carreiro mais o Capataz, deu sopa, meu filho, adivinha? Eu como?
1: Exatamente.
0: Você não se intromete, rapazinho. Eu
2: sou, não importa o tempero.
0: Se me der sopa, eu como. Essa música é linda, e Zon Carreiro é diferenciado mesmo, hein? Você tá doido. Top, a gente toca por aqui. Eu também. Mega feliz por aqui. Finalzinho de tarde. Quinto, família. Cê tá doido já, hein? Estamos com o pé lá na sexta-feira já praticamente, hein? Tô feliz, tô na top. 16:41 por aqui. Alô, turminha, como é que vocês estão por aí? Tudo certo? Uma boa tarde pra todo mundo. Obrigado pela top companhia de sempre aí. Ligadinhos, antenado com a gente, viu? Opa! Bom demais da conta. Olha, por aqui nós ouvimos também o Mike, mas o Lian, Trimbala, o nome do sucesso, hein? Modona, chique no último, hein? É, Modona, chique aí, com os meninos do Mato Grosso, Mike Lian. Também por aqui, Alana Macedo, com Nayara Azevedo, Barzinho da Vida. Modão com César e Paulinho, obrigado ao homem do campo. Top demais, né não? Turminha, tá liberado pra vocês o 9611-4048, pra você pedir a sua preferida, que a gente toca pra você. Daqui a pouquinho, depois do intervalo.
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3: 4:47.
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0: Muito obrigada.
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0: aqui, fechando mais uma tal sequência. Patrícia Adriano, Amor e o Poder por aqui também. Laona Prado com Jean Giovanni. Olha, Amor, e também Diga Pra Mim. Olha só, sucesso por aqui, hein? É, Modona. O Guilherme com Maiara Maraíza, Morena de Goiânia. Ah, o Gilberto, mas o Gilmar com Naira Azevedo, Pimenta e Flor, hein? Agora 17:02 em Camapuã, Mato Grosso do Sul. Turminha, como é que vocês estão por aí? Tudo certo? Menino Valdomiro, fala comigo, Valdomiro, como é que você tá, meu menino? Fala aí.
1: Boa tarde, Marcos.
0: Tá aí pra você, mano?
1: De beijo com Pedro Bento da Deixada, Fernando Maria Pires, Marciano Família, Sejão e mais uns 10.
0: Mas rapaz.
1: Quintou dá pra tomar um, hein?
0: É, quintou, Valdomiro, quintou, rapaz do céu, hein?
2: Bom dia. Alguém quer comprar aqui, ambos?
0: Tava demorando, viu? Você tá doido.
3: A notícia que corre aqui é que você é muito babão.
0: E que você é muito bobão também, a notícia que tá correndo aqui, viu?
4: Acho que eu vou chamar o Kiko e também o Chiquinho pra gente tomar uma pinga lá. Vai. Na casa do seu Madruga.
0: Vai lá tomar uma com ele, tá bom?
5: Tô achando você nervoso.
0: Ah, é, presidente?
5: Tô achando você nervoso.
0: Nem vou dizer o que eu acho de você, viu? Que eu acho,
6: bom
0: não, uma certeza que eu tenho.
6: Todos.
0: Bom dia.
6: Alguém quer comprar machixe?
0: Não, eu não quero. Alguém quer ir, pessoal, de casa?
6: Quer alguém comprar? Quer comprar machixe?
0: Ela insiste, né?
3: Pô, que diabo essa mulher lá, então, o machixe dela pro inferno. Rapaz.
0: Deixa
3: diabo
0: a mulher.
3: Machixe, rapaz, quem quer comprar perto de machixe, rapaz?
0: Que é o machixe do céu. Ai, meu Deus.
4: A sua mãe tá sabendo que você gosta de rapazes?
0: Sai, azar, eu gosto é de mulher, meu filho.
4: Tá?
0: Eu gosto de mulher.
4: Tá, hein?
0: Mulher nota 10 ainda, rapaz, sai pra lá, você tá doido, hein? Tô fora de você, meu filho. Sai, azar, passa longe. Passa longe, morte, que eu tô forte, viu? Olha, por aqui também, quero mandar um top alô, sabe pra quem? Meu companheiro Galcinho do Som, diferenciado aquele menino, hein? Ô Galcinho, como é que você tava? Ele que dá sempre um talento aí no som do Gilmar de Oliveira, na propaganda veicular na rua, é com ele mesmo, rapaz. Prepara lá aquela caixa maravilhosa, hein? É, rapaz, serviço diferenciado, como dizia meu avô. Tchê, como é que você tá por aí? Uma boa tarde pra você também, o outro menino trabalhando aí ao som da top, né? Obrigado pela top companhia, viu, rapaziada? Eu vou ali rapidinho no intervalo. E daqui a pouquinho eu tô de volta. Hã? Ah, quem que é? Quem chegou? Ah, não, não. A gente, daqui a pouquinho, a gente atende, tá bom? Eu vou ali rapidinho. Aguimilson, ô Aguimilson. Rapaz do céu. Aqui eu vou ter que ir pro comercial aqui, Aguimilson. E a gente fala daqui a pouquinho. Ou não, dá tempo? Dá tempo, produção? Vamos atender então o Aguimilson aqui. Ô Aguimilson, fala comigo aí.
7: Ô, negão. Boa
0: ô,
7: tarde,
0: negão. Beleza?
7: Fala comigo que eu sou seu amigo hoje.
0: Opa.
7: Olá, que bom. O Tchamamé aí.
0: O Tchamamé?
7: Aquele do... do Camapu, fala do Camapu aí pra nós.
0: Fandangue tá? Camapu, desce comigo. Beleza? Desce comigo, valeu, valeu. Bom demais da conta, valeu, negão. 17:04, agora sim, rapidamente ali no intervalo, dá uma faturada pro patrão, deixar o homem feliz, azar, de volta com muito e muito mais aqui, ó. É, não sai da sintonia, hein?
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9, fechando por aqui mais uma top sequência, hein? Olha, um poporri só de chamamé com Canto da Terra. Cê tá doido, mineira? Só manda, hein? Manda boa demais da conta. Também por aqui o Araguainha, Fandanga em Camapã, atendendo o Negon, a Guimilson Alencar. É, pediram? Ouviram por aqui? Menino Valdomiro também pediu e ouviu, hein? Sim, na top. Muito que feliz por aqui, finalzinho de tarde, quinta-feira maravilhosa e abençoada, hein? A primeirinha nessa sequência é o Pedro Bento, mas o Zé da Estrada, ladrão de beijos, atendendo o pedido do Valdomiro, menino Valdomiro, o homem das panelas. Como é que vocês estão por aí, turminha? Tudo certo? Uma boa tarde pra todo mundo aí.

0: Vou ali rapidinho dar uma faturada pro patrão, deixar o homem feliz e daqui a pouquinho de volta com muito e muito mais, hein?
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7: 5:26.
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0: aí, fechando pra você mais um top sucesso por aqui.
1: Ai, ai, ai.
0: Fala assim não. Na top, tô mega feliz por aqui. Esse começo de noite de quinta-feira maravilhosa, abençoada. Tô feliz, tô na top. Felipe Falcão, vaneirão da mulher feia. Não falem assim, gente. Não existe mulher feia. Existe mulher que não existe, não usam produtos de Jequiti. É assim,
2: Brasil.
0: Esse nosso Brasilzão, principalmente a nossa Camapuã, aqui tem elas, viu? É considerado, ó, duas capitais, viu? É a capital do bezerro de qualidade e capital das mulheres bonitas. Três, né? E dos homens feios. Você tá doido? Tô incluindo eu, já sei. Tô incluindo eu também por aqui, viu?
3: Você tá mentindo, que eu sei.
0: Ah, seu bonitão,
3: você menino. Você tá mentindo. Você tá
0: mentindo. Não ouviu direito a conversa, se deu mal nessa, hein?
4: Exatamente. Eu como bem, tomo pinga bem, tomo cerveja, durmo bem, mas não consigo trabalhar, não tenho coragem, porque eu tô com problema. Tem que fazer uma consulta, sim.
0: Você tem que fazer uma consulta, né? Não quer consultar com o Gilmar de Oliveira, o doutor Gilmar de Oliveira? Hã? Consulta com ele, meu filho. Ele tem um preparo pra você. Fique tranquilo, tá bom?
5: Eu não quero nem saber de água.
0: E de novo?
5: Aí eu não. Aí beleza, aí enfria.
0: Já esquentou,
5: eu banho,
0: menino.
5: Vou lá. Ave pneumonia Maria. Pega no mim. E eu não tenho remédio pra tratar. E eu vou lá, tuço lá, tem tucizão igual de cachorro lá. E aí acaba morrendo aí.
0: É
5: pneumonia quando pai, irmão.
0: Quando gosta, mão dói também, né?
5: Acaba com tudo, pneumonia. Pneumonia é desgrama.
0: É.
5: Aí eu avisei, ainda falei.
0: O quê?
5: Eu falei, banha no domingo, que eu, amanhã enfria, se enfriar já era. E eu até, olha,
0: esfriou na segunda.
5: Só de eu escutar aquela mulher falando lá, a Nadjúlia, a Maju, porque vai enfriar, ouça meu, dói tudo.
0: Não, rapaz, você não gosta de tomar banho, eu tô percebendo, você é igual um outro amigo meu, viu? Oh, meu Deus do céu. É ele mesmo que você tá pensando, viu? Ele não gosta nem chegado no banho não, rapaz, você tá doido, hein? Ave Maria do céu.
6: Bom dia.
0: Ah, não.
6: Alguém quer comprar maxixe?
0: Não, minha senhora, não quer não. Quer não.
6: Alguém quer comprar maxixe?
0: Rapaz do céu.
7: Diabo, essa mulher não vai vender o machixe dela pro inferno, rapaz. Diabo de machixe, rapaz. Quem quer comprar perto de machixe, rapaz? Ele tinha o machixe pro inferno.
0: Obrigadão.
8: Bom dia.
0: Ah, meu Deus do céu.
8: Quem que compra aqui, amor?
0: Meu Jesus amado do céu, hein? Você tá doido?
9: Eu acho que eu vou chamar o Kiko.
0: Vai.
9: E também o Chiquinho pra gente tomar uma pinga na casa do seu Madruga.
0: Eu vou ali pro intervalo rapidinho, viu? Já tô de volta aqui.
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24: 5:49.

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1: Dele. Tem novidade aí, gente.
2: Que novidade é essa?
1: Tá chegando aqui.

0: Grupo Garotos de Ouro. Quebra tudo aí, rapaziada. Vai lá. Comenta aí, DJ. Top demais, né? Cê é top? A gente toca aqui pra vocês. Top, mega feliz por aqui, comecinho de noite, hein? Quinto família, dia 21 hoje de maio. 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Por aqui na Top até as 19, já são 18 horas e 3 minutos, hein? Olha, também por aqui o MDO, casa da esquina pra matar a saudade, hein? Cê tá doido, essa moda, vou te contar, tem história, hein? Grupo chama Campeira, tela quente, Las Três Marias, com grupo Som do Mato, as top rolando por aqui. Ô, potência! Top demais!
1: Também.
0: Olha, agora 18 horas e 3 minutos por aqui. Um breve intervalo rapidinho e daqui a pouquinho tô de volta, hein? Não sai daí!
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0: Vamos ver mais, hein? Agora 18 horas e 22 minutos por cá. Fechamos assim com a Valéria Barros, né? Desatino e Goiás é mais. Um povo rico é maravilhosa, que essa morena, vou te falar, né? Canta e encanta os corações sertanejos apaixonados. É, meu filho, é, vou te falar, hein? Ela é diferenciada, como dizia o meu avô. Você tá doido, pedindo. Victor Léo, Sex e Amanjá. Ó, lembra dessa música? Bom demais, hein? Daniel, disparado, e Amado Batista também. Disparo pelo mundo, hein? Rapaz, disparado pelo mundo, na voz do mais amado do Brasil, Amado Batista, começando por aqui, essa top sequência, hein? Você tá doido?
1: Exatamente.
0: É diferenciado, Amado Batista, rapazinho?
1: Exatamente.
0: Falou! 18 horas e 22 minutos por aqui. Bora ali, já de volta.
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2: 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Honra e glória ao nosso Deus que está aqui.
3: 6:26.
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0: e fechando mais uma top sequência por aqui. Muito que feliz por aqui. Quem não estaria? Já estamos quase com pé na sexta-feira, hein, família? Tô feliz, tô na top, 18h40 por cá. Fechamos com um popurri de pagode de viola por aqui com Jorge Matheus, também com os meninos de Goiás e Edson Hudson, Me Mata de Uma Vez, uma música linda, hein? Outro popurri de pagodão de viola na voz do Jazzy Jadson, João Mulato, ele douradinho com de Paulo e Paulino, Raízes do Amor. Agora 18h40 por aqui, uma boa noite pra todo mundo, pessoal que tá chegando agora, sejam bem-vindos. E nós iremos para a última sequência da programação de hoje, daqui a pouquinho, depois do intervalo.
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4: 6:43.
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0: da Pousada por aqui com Roberto Viola, ele e o João Carvalho.
1: Aqui, o sistema é bruto.
0: Busque sistemático também.
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0: Por aqui também ouvimos, antes dessa Roberto Miranda, Roberto Viola e João Carvalho, Milagre da Pousada, ouvimos Orquestra da Terra, viu? Ei do Gado, para matar saudades. César e Paulinho também, A Coisa Ficou Bonita, Cacique Pazé, a música Macaco Velho, para fechar a programação daqui de hoje.
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0: Tô feliz, tô na Top, é hora de dizer que eu tô indo nessa, beijo no coração, mas é só uma pequena pausa, amanhã tem muito mais. Quero desejar pra você uma noite linda, maravilhosa, ao som do Rodrigo e Matheus.
3: Aquela gata ali.
0: Ô, lá em casa. Boa noite pra você. Amanhã.

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8: 7 e 2. 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
13: A forma como você fala muda o destino do relacionamento. As palavras podem gerar acolhimento ou também podem gerar afastamento. Nem toda verdade precisa ser dita de forma dura. Comunicação saudável também é uma forma de amor. Há palavras que curam vínculos e há palavras que destroem conexões.
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14: Vamos lá, gente, são 7 horas e 5. Boa noite.

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1: E aí, gente, boa noite. O Bidu tá por aqui.

Essa noite interativa de quinta-feira, começando dia 21 de maio. E aí, como é que vocês estão, tranquilo? Como é que você passou o dia? Ligado na Top, ligou o radinho agora? Seja muito bem-vindo, obrigado pelo carinho. Você tá com o dia inteiro ligado na Top. Gratidão pra vocês, hein? Obrigado pela grande confiança e pela companhia também. Isso é muito gostoso. Isso só fortalece a nossa rede Top de rádio. Mandar um alô aqui pra nossas rádios que tocam o nosso sinal em todo o estado. Nossa Gamapor 90.9, Região Norte, São Gabriel, Bandeirantes, Cordinho, Rochedo, aqui da Ana. Toda a galera ligada por lá. Pontinha do Coxo.

102,3, Bidu. Fronteira Sudoeste, Bela Vista, Porto Murtinho. Também lá pra nossa amiga Glória de Dourados. Dourados, Flávia do Sul, Grande Dourados, Rio Brilhante. O pessoal ligado sempre na nossa festa, no nosso clube. Pode participar, viu, gente? Pode mandar sua mensagem de texto, de áudio aí. Quero mandar uns lá pra Dourados. Dourados, como é que estão por aí? Tranquilo? Já tá uma esquentadinha já, né? Já tá melhor, não tá tão frio. Mas enfim, segundo informações que eu vi aí na boca pequena aí, vai esfriar de novo, rapaz? Será que vai esfriar de novo?

amei muito você, você dança bem, você é um alegre. Sei não, hein? Sei não, já que é, né? Olha, ótima quinta pra vocês aí, obrigado pela grande audiência. Como é que estão vocês aí? Depois do balaio total, dê uma respirada agora, né? O Bidu é mais tranquilo, não. O balaio é lá pra cima, muita informação, o pessoal participando de montão, né? O pessoal mandando mensagem, falando, tá acontecendo em todo o estado. E agora o Bidu é mais musical, né? Os ouvintes participando. E eu gosto que vocês participem. Vai mandando o seu áudio aí. 99228-8550. Eu.

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3: É uma forma de amor. Há palavras que curam vínculos e há palavras que destroem conexões.
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Branca é linda demais. Fica gostosa, gente. Olha o seguinte, manda sua mensagem aí, quero falar com você. Você tá em Campo Grande? Não tá em Campo Grande. Você tá em Caracol? Não tá em Caracol. Tá em Camapuã? Não tá em Camapuã. Tá em Guadalajara? Não tá em Guadalajara. Você tá lá onde então? Então manda sua mensagem, seu texto, e quero saber. Fala a cidade, eu tô aqui te ouvindo.

Grande Jardim de Fátima do Sul, participe aí, tá bom? Nós temos pra você hoje aí, se Deus quiser, esse Pix vai sair hoje, tá? Por que que não tá saindo o Pix? Porque o pessoal manda mensagem aqui.

0: Feira Quinta Lima, município de Fátima do Sul.
1: Minha amiga, tudo
0: Fala
1: bem?
0: Pra mim, Henrique Juliano, cuida bem dela.
1: Cuida bem dela.
0: Ofereço pra tia Neuza, que tá aqui no sítio, passando um dia aqui, ela é de Campo Grande. Quero concorrer ao Pix, tô na top, tô feliz.
1: A tia Neuza tá aí, manda um abração pra tia Neuza aí, viu? Vamos lá, são 7:31, Henrique Juliano.

0: de rua. Tchau, obrigado, né, gente? Vamos lá, gente, são 7:37. Como é que vocês estão aí, tranquilo?
1: Já pensou se a tua mulher descobrir que eu tô grávida de tu?
0: Ai, tem que rir pra não chorar, né? Né, princesa? Vai com calma aí, vai. Pega leve comigo hoje. Ah, é, vai devagar aí. Ai, ai, quem tá com o Bidu, pode falar boa noite, quem tá por aqui.
2: Boa noite, Bidu, boa quinta-feira.
0: E aí, como é que tá, meu? E aí, Márcio?
2: Coloca no sorteio, Bidu.
0: Tá no
2: sorteio. É o Pix da Top.
0: Isso, isso, sem um.
2: Quer pedir de novo uma música do Castelo e Mansão, Castelo Coisa de Poeira. Toca pra nós aí, por favor.
0: Acabei de tocar Castelo e Mansão.
2: Tô feliz com a Top.
0: Obrigado aí, Márcio. O Márcio Barros sempre ligado na Rede Top de Rádio. Quem mais tá com Bidu? Meus amigos, chegou pra cá. Boa noite.
3: Boa noite, Bidu.
0: E aí?
3: Tamo feliz, tamo na Top.
0: Bom Gregório.
3: Gregório de Coturão.
0: Opa.
3: Pode tocar qualquer um que tiver no peito pra nós aí.
0: Rapaz, abraço, Gregório.
3: Boa noite.
0: Alô? Minha amiga Débora também tá por lá, né? Lá na pontinha do coxo. Aliás, tá por lá na pontinha do coxo. Bidu tá doido aqui, né? Ai, ai, ai.
3: Boa noite, Bidu.
0: Mais Coturama, Bidu.
3: Estamos felizes, estamos na Top. Gregório de Coturama. Pode tocar qualquer um que estiver no peito pra nós aí.
0: É. Obrigado aí, grande Gregório. Minha amiga Débora também tá por lá em Coturama, sempre ligado na nossa Rede Top de Rádio. Um beijo no coração de vocês aí. E aí, voltou a luz aí na chácara. Eu tava passando esse tempo atrás ali, ela tava braba, né? Vamos lá, então, são 7:39. Quem mais tá com Bidu? Fala comigo. Tô feliz, estou na Top, meu amigo. Lá do Jardim Centro-Oeste, mas aliás, ele é lá da Tia Ana, mas tava no Centro-Oeste, né? E engraçado que pra mim ele não manda áudio, né? Manda só pra todo mundo, né? Mas pra mim ele quer, ele que manda textão aqui, meu amigo, tá sempre ligado lá na nossa Rede Top de Rádio, né? Grande Agenor, ele tá no Centro-Oeste hoje pedindo modão. Que música ele pediu aqui, tocando em frente, isso? O Almir Sater tá ligado na Rede Top de Rádio, e mais tá com o Bidu, minha amiga Nádia dos Santos em Campo Grande, ligado no Bidu. Nádia, obrigado pelo carinho, tá bom? Sempre. Ela participa todos os dias aqui da Rede Top de Rádio. Um abração pra você, tá bom? Lá no Noroeste, Bidu, é isso? Estamos aqui te ouvindo, Bidu, no Noroeste. Mandando ver nas modas aí, hein? É, mandou áudio, já toco só, tá bom? Obrigado pelo carinho. Tem que soltar os comerciais, mas eu volto com muito mais música já já. Segura a onda aí, o Bidu vai ali e volta. Boa noite!
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15: 7h44.
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0: Muito bem, são 7h44. Boa noite.

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0: E aí, Marcão, como é que você tá? Tranquilo? Ah, fala com o Bidu aí, grande Marcão, seja bem-vindo ao Clube do Bidu, jovem!
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2: Fala, turma linda, é quinta-feira, já estamos nele, 21 de maio. Como é que você tá? Grande quinta pra você, nossa pré-sexta. É o Marcão no ar aqui no seu rádio pra te contar todas do sertanejo a partir de agora. É o Mundo Sertanejo no ar. Imagina sentar na mesa pra debater dessa com quem? Com o Leonardo. Pois é, o João Guilherme, de 24 anos, contou que as conversas em família às vezes têm divergências, sim, mas também tem muito respeito. Durante participação no programa Sem Censura, o João Guilherme falou sobre as diferenças, divisão entre ele e o pai, de 62 anos, principalmente por conta da criação conservadora do cantor. Segundo o ator, o Leonardo cresceu em outro contexto, tem opiniões bem diferentes sobre vários assuntos, mas sempre esteve disposto a ouvir. O João destacou que o cantor nunca foi agressivo e que admira justamente essa abertura para conversar, mesmo quando os dois discordam. O artista ainda comentou que prefere apresentar argumentos ao invés de simplesmente bater de frente com as opiniões do pai. Além disso, o João voltou a falar sobre o desejo de fortalecer ainda mais a relação com o Leonardo, assunto que já vinha repercutindo nas redes sociais. Enquanto isso, ele segue focado na carreira e no filme O Rei da Internet, onde interpreta um adolescente em cenas intensas e polêmicas. Enquanto parte da internet cria rivalidade, os dois seguem fazendo algo raríssimo hoje em dia, né? Conversando. Nosso Mundo Sertanejo tá rolando.
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1: Sudah paling. Sudah paling. Olha, daqui a pouco o Beto volta com muito mais músicas na Rede Top de Rádio, gente. Sai daí não, eu vou ali dar uma respirada e vem com muito mais. Não mude a sintonia, fica aí, o Beto vai ali e volta, né? Pede sua música, manda sua mensagem, quero falar com você. Já vou rolar o seu áudio aqui na Rede Top, hein? Segura a onda aí, eu vou ali.